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3: 99.

0: 9:17.
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1: 9 horas e 30. 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
1: Vi 31.
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1: 9:34.

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1: 10 e 3.
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1: 10:17.
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10: 10:34.
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9: 10:36.

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Meu Pai, agora que as vozes silenciaram e os clamores se apagaram, aqui a minha alma se eleva para Ti para dizer: creio em Ti, espero em Ti, amo-Te com todas as minhas forças. Glória a Ti, Senhor. Deposito em Tuas mãos a fadiga e a luta, as alegrias e desencantos deste dia que ficou para trás. Se os nervos me traíram, se os impulsos egoístas me dominaram, se dei lugar ao rancor ou à tristeza, perdão, Senhor. Tende piedade de mim. Se fui infiel, se pronunciei palavras vãs, se me deixei levar pela impaciência, se fui um espinho para alguém, perdão, Senhor. Nesta noite, não quero me entregar ao sono sem sentir sobre a minha alma a segurança de Tua misericórdia inteiramente gratuita, Senhor. Eu Te agradeço, meu Pai, porque foste a sombra seca que me cobriu durante todo este dia. Senhor, em redor de mim tudo já é silêncio e calma. Envia-me o anjo da paz. Relaxa os meus nervos. Sossega o meu espírito. Solta as minhas tensões. Inunda meu ser de silêncio e de serenidade. Vela por mim, Pai querido, enquanto me entrego confiante ao sono, como uma criança que dorme feliz, protegida em Teus braços. Em Teu nome, Senhor, descansarei tranquilo. Assim seja.

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1: Paz e bênçãos a você, esperança e paz. Você, companheiro, peregrino, nesta caminhada da Luz na Rede, atento sempre à Palavra de Deus. Dia da Bíblia, do mês da Bíblia, perguntemos o que a Palavra nos diz, o que Deus tem a nos dizer para ajudar nossa caminhada na vida. Começamos com Ezequiel, que transmite a mensagem de Deus para nós da seguinte forma: nos advertindo que nunca devemos reclamar de Deus nem acusá-lo quando passamos por dificuldades e sofrimentos e provações por causa de nossas más escolhas diante da nossa história. Então essa é a palavra: se alguém se desvia da justiça, morrerá por causa do mal que escolheu. Quando o ímpio se arrepende, porém, da sua maldade, conserva a própria vida. Então, para nos dizer que, apesar de tudo, os desvarios possíveis, a misericórdia de Deus está sempre disponível para nós. Logo, é a nossa responsabilidade pessoal diante de nossa conduta, já que Deus, como seres humanos, nos deu as condições da escolha do nosso próprio caminho. Por isso, temos de sempre buscar o caminho da justiça, da verdade, da paz, da bondade, porque o reino de Deus vencerá sempre. Que essa convicção nunca saia de nós. O bem vale a pena, o mal jamais vale a pena, porque ele leva à morte. E logo, na segunda leitura, Paulo, na carta aos Filipenses, traz algo muito, muito importante para nós, dizendo que o modelo, o exemplo, a medida de nossa boa conduta é Jesus Cristo. São seus sentimentos, são suas atitudes, suas ações. E de fato, tanto diante de Deus e diante dos humanos a quem ele vem servir, as atitudes de Jesus maravilhosas são sempre. Por exemplo, sendo igual a Deus, abdicou-se da sua posição, esvaziou-se e assumiu a condição de escravo, tornando-se igual aos homens. Que atitudes são essas? Fraternidade, solidariedade, proximidade, humildade, medidas humanas importantes. E estando na condição humana entre nós, no cumprimento da sua missão, humilhou-se a si mesmo, tomando a condição de escravo, portanto, fazendo-se obediente até a morte e morte de cruz. A sua atitude é então entrega, doação, amor sem limite até o fim. Então, o grande apelo para nós é este, que nós devemos estar, como nos recorda a carta aos Hebreus, o texto de Hebreus, devemos estar sempre de olhos e coração fixos em Jesus, como aprendizes dele, das condutas que nós devemos ter pela vida. Aliás, sempre diante de uma palavra a ser dada, uma atitude a ser tomada, uma decisão a ser tomada, uma ação a ser feita, devíamos nos perguntar como Jesus faria no nosso lugar. Se fizéssemos isso, muita coisa seria diferente, com toda certeza. E muito mal não aconteceria. E assim sendo, a nossa reflexão continua no Evangelho de Mateus, capítulo 21, quando Jesus questiona as más atitudes, os maus sentimentos, as más posturas dos líderes religiosos do templo, como uma parábola desconcertante. E certamente era dirigida a eles, questionando as atitudes dele, o pai e os seus dois filhos. Diante de um pedido do pai, um diz sim, mas o seu sim é não, porque não assume, não responde, não vai. E o outro diz não, mas o seu não acaba se tornando um sim. Ele se converte à vontade, ao pedido do pai, faz um caminho importante de conversão, acaba obedecendo ao pai, assumindo o compromisso com a sua obra. E assim sendo, nós somos chamados a refletir sobre nós mesmos. Qual atitude dos dois filhos é a nossa? Muitas vezes o nosso sim que é transformado em não, ou o nosso não que é transformado em si. Eu penso que na nossa condição humana, até com os santos aconteceu, muitas vezes o nosso não é a primeira atitude, mas com a conversão, com o caminho, com a reflexão, com a ajuda da graça de Deus mesmos, vamos transformando os nossos nãos em sim e, portanto, acolhendo a obra de Deus na nossa própria vida e colaborando com ela. E a pergunta final, a mensagem final: qual o meio que Deus nos dá, entre todos os outros, muito importante, para ir nos ajudando a ajustar nossa conduta, à conduta de Jesus, ao sentimento de Jesus? É a palavra do livro santo, a Bíblia, que ele nos deu. Se nós meditarmos, lermos, refletirmos, contemplarmos cada dia a palavra de Deus, que seja o evangelho do dia, Deus vai tocando o nosso coração e os nossos nãos, pouco a pouco, vão se transformando em sim. Nós vamos nos adequando à palavra, à vontade, aos desejos de Deus. Por isso, concluo rezando, pedindo por todos nós: Deus, Pai de misericórdia, ainda que pecadores, derramai em nós a vossa graça, para que jamais nos desviemos do caminho do bem, do caminho da paz, do caminho da verdade, do caminho do reino. Dai-nos um coração humilde, obediente e aprendiz dos sentimentos, atitudes e compromissos de teu Filho Jesus. E assim nós possamos jamais nos desviemos do bom caminho e perseveremos no caminho do céu. Amém. Que a bênção de Deus, Pai, Filho e Espírito Santo desça sobre nós e nos confirme no caminho do Reino de Deus. E assim gostaria ainda de alguns lembretes rápidos para o nosso mês de outubro, que está já se despontando. Primeiro, pedir a oração de toda a diocese para o nosso clero, que vai estar reunido nessa última semana de setembro em retiro. Segundo, no dia 29 desse, é o dia de São Rafael, nosso querido padroeiro diocesano, Rafael e os demais arcanjos. Mas nós temos a obrigação de ter um especial foco em São Rafael, que é o nosso padroeiro, aquele que é o nosso inspirador na caminhada evangelizadora da diocese. Depois, lembrar que o mês de outubro é o mês missionário, que nós devemos escolher um gesto concreto missionário para viver a nossa fé, além da coleta missionária que nos será pedida no quarto domingo. E terceiro lembrete, ou quarto, é os jovens, que o DNJ está chegando. Você jovem, se organize para participar, para celebrar o seu ser jovem em comunidade conosco, lá na cidade de Pimenta. Espero por você. Deus abençoe.
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3: 11:43.

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1: Meia-noite 4.

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0: Caro minha cara ouvinte, que bom que estamos juntos para este momento de reflexão. Eu desejo graça e paz e espero que também você divulgue a outros para que também escutem. Se você aprendeu a gostar deste momento e ele faz bem, pode indicar a outros para que também escutem. Gostaria de falar sobre o amor e o desejo. Nós somos pessoas que amam e precisam confiar no amor, ir fundo no amor. E há sempre no amor também atenção com o desejo. Não há amor sem desejo. Um psicólogo chamado Peter Schellenbaum descreveu a estreita união entre as duas emoções, amor e desejo. Ele acha que nós localizamos o amor e o desejo na mesma parte do corpo, isto é, no meio do peito, à altura do coração, onde pressionamos as mãos para dizer que sofremos de amor e de desejo ardente. É exatamente a tensão do desejo que torna o amor valioso e o preenche com uma profundidade impenetrável. A felicidade máxima e o sofrimento indizível do desejo estão estreitamente vinculados. O amor sempre aponta para algo além dele. Nele, nós buscamos um amor absoluto, incondicional, ou seja, um amor divino. Entrar em contato com o nosso desejo não significa fugir da realidade de nossa vida. Ao contrário, quando sentimos que há em nós um desejo de Deus, um desejo de algo além deste mundo, de um lugar que supera este mundo, então podemos reconciliar-nos com a realidade muitas vezes tão banal de nossa vida. Então nós não ficamos desiludidos quando a pessoa amada não consegue satisfazer nosso profundo desejo de amor absoluto. Então não sobrecarregamos o parceiro, a parceira, com expectativas que nenhuma pessoa, na verdade, consegue satisfazer. A pessoa ama e acha que o outro pode preencher todo esse desejo de amor, mas ninguém consegue fazer isso. Vejo sempre de novo casos em que pessoas esperam, por exemplo, do seu amado que as cure, as salve e liberte, para dar à sua vida um sentido definitivo. Mas isso são expectativas irrealizáveis entre os seres humanos. Não é possível isso. O desejo ardente relativiza nossas expectativas quanto às pessoas, para nos tornarmos capazes de conviver humanamente, para que deixemos a outra pessoa ser como ela é, em vez de compará-la sempre com Deus, do qual nunca chega aos pés. Por isso, caro ouvinte, existe sempre essa tensão entre desejo e amor. E o desejo, de certa forma, nos empurra para além daquilo que nós amamos. Isso abre o caminho para Deus como fonte última do amor e da paz. Pensemos nisso. Um forte abraço para você. Deus te abençoe e te guarde. Em nome do Pai, do Filho e do Espírito Santo. Amém.
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3: 8:08.

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2: Meia-noite e 31.

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3: 2 e 3.

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2: 80!

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6: 3 horas.

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3: 15h30.

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1: 4 e 1.

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meu caro e minha cara ouvinte, estamos juntos para mais uma semana. Este é o momento Despertai para o Amor. Eu quero desejar a você graça e paz e uma semana de realizações. Gostaria de falar sobre a decisão. Alguns obstáculos para tomar as decisões. Decisões precisam ser tomadas diariamente. As pessoas com dificuldade de decidir costumam perguntar o que as impede de fazê-lo. Muitas vezes elas dizem que não sabem o que é certo, ou que têm a impressão de não conseguir escolher um caminho entre as várias possibilidades, porque posteriormente elas poderiam descobrir que a outra escolha teria sido melhor. O que se percebe são concepções que impedem essas pessoas de decidir-se, devido às imagens que fazem de si mesmas. Daí a importância de examinar as ideias que estão por trás dessa incapacidade de tomar decisões. Uma dessas concepções pode ser o perfeccionismo. As pessoas pensam que têm que tomar a decisão absolutamente certa, sempre. Mas não existe decisão absolutamente certa. Toda decisão é relativa. Não nos é dado saber de antemão o que vamos encontrar no caminho escolhido. Por isso devemos aceitar a relatividade de nossa vida e também de nossas decisões. Aceitação, esta que se mostra difícil, por exemplo, para um perfeccionista. O perfeccionista gostaria de ter domínio de tudo, e tomar uma decisão significa o contrário, significa abdicar da segurança e abrir mão exatamente daquilo que se quer manter. Até para decisões menos importantes, os perfeccionistas enfrentam problemas maiores. Para comprar um carro, uma senhora não conseguia decidir-se pela cor. Diante de todas as cores que a empresa lhe oferecia, ela hesitava. Nenhuma cor preenchia as suas expectativas. Assim, ela ficou em dúvida por semanas em relação à cor que devia escolher, o que lhe consumiu bastante energia. De um lado, ela não estava segura quanto ao próprio gosto, e de outro, havia o receio da reação dos outros a uma determinada cor. Ela estava se colocando na dependência do julgamento de terceiros. Enfim, não importa a cor que escolho, uma vez que posso acostumar-me com qualquer carro. No entanto, para muitas pessoas, esta escolha acaba sendo uma cerimônia. O perfeccionismo pode estar ligado à compulsão.

0: compulsão de querer controlar tudo. Mas ao tomar uma decisão, entregamos o controle, confiamos a decisão a Deus. Por isso, a falta de confiança também é algo que dificulta a decisão. Caro ouvinte, pensemos nisso. Você pode viver isso em você ou pode conhecer pessoas que têm dificuldade de decidir. Talvez seja porque são perfeccionistas demais. A decisão é sempre relativa, é preciso decidir e confiar. Você pode encontrar mais mensagens diariamente curtindo a nossa página no Facebook, facebook.com/Padre Ezequiel. Um forte abraço, Deus te abençoe e te guarde. Em nome do Pai, do Filho e do Espírito Santo. Amém.
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2: 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Uma vida no ar. 4 e 6.

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0: que são amigo especial e que a gente gosta demais. Essa é a oração do amigo. Há muito se diz que quem encontrou um amigo encontrou um precioso tesouro. Há muito se diz que a amizade verdadeira dura para sempre. Não tem aquelas tempestades da paixão, nem a calmaria exagerada do descompromisso. Há muito se diz que os amigos verdadeiros são aqueles que se fazem presente nos momentos mais difíceis da vida, naqueles momentos em que a dor parece querer superar o desejo de viver. De fato, os amigos são necessários nesses momentos, mas talvez a amizade maior seja aquela em que o amigo seja capaz de estar ao lado do outro nos momentos de glória e vibrar com essa glória. Não ter inveja, não querer destruir o troféu conquistado, aplaudir e se fazer presente, ser presente. A amizade não obedece à ordem da proporcionalidade do merecimento. Não há sentido em querer de volta tudo que com generosidade se distribuiu. A cobrança esmaga o espontâneo da amizade, e a surpresa alimenta o desejo de estar junto. O amigo, ele gosta de surpreender o outro com pequenos gestos, coisas aqui e ali que roubam um sorriso, um abraço, um suspiro. É tudo puro e tudo lindo. Há muito se diz que não é possível viver sozinho. A jornada é penosa e sem amparo. É difícil caminhar. Juntos, os pássaros voam com mais tranquilidade. Juntas, as gaivotas revezam a liderança para que nenhuma delas se canse demais. Juntos, é possível os golfinhos comentarem a beleza de um oceano infinito. Juntos, mulheres e homens partilham momentos inesquecíveis de uma natureza que não se cansa de surpreender. E eu te peço, Senhor, nesta singela oração, que me dês a graça de ser fiel a todos os meus amigos. São poucos, mas são preciosos. E eu te peço, Senhor, que me afastes do mal da inveja que traz consigo outros desvios, a fofoca, a terrível fofoca que humilha, que maltrata, que faz sofrer. Eu te peço, Senhor, que o sucesso do outro me impulsione a construir o meu caminho e que jamais eu tenha ânsia de querer atrapalhar a subida de meus amigos. Eu te peço, Senhor, a graça de ser leal, que eu saiba ouvir sempre e saiba quando é necessário falar. Senhor, sei que a regra de ouro da amizade consiste em não fazer ao amigo aquilo que eu não gostaria que ele me fizesse. E te peço que eu seja fiel a essa intenção. E eu sei que essa regra fará com que o que se diz há tanto tempo se realize na minha vida. Que eu tenha poucos amigos, mas amigos que permaneçam para sempre. Não poderia ter muitos, não teria tempo para cuidar de todos. E de amigo a gente cuida, amigo a gente acolhe, amigo a gente ama. Senhor, protege os meus amigos, que nesta linda jornada consigamos conviver em harmonia, que nesse lindo espetáculo possamos subir juntos ao palco sem protagonista. Ou melhor, que todos sejam protagonistas. Que todos percebam a importância de estar ali no palco, na vida. Obrigado, Senhor, pelo dom de viver e de conviver. Obrigado, Senhor, pelo dom de sentir e de manifestar o meu sentimento. Obrigado, Senhor, pela capacidade de amar, que é abundante e sem fim. Amém. Fiquem com Deus.
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4: 4:38.

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0: Nem de longe podemos pensar que Cristo gostasse de arrastar a cruz e ser nela pregado. Em si mesma, a cruz é má por ser instrumento de opressão, de sofrimento e morte. E Cristo, como pessoa normal, gostou da vida e lutou contra a morte. E se quis carregar a cruz e ser nela pregado, foi em vista de seu amor por nós. Quer dizer que uma vez que nossa salvação comportava a humilhação da cruz, Cristo não fugiu dela. Livremente a ela se dobrou, num gesto de amor extremado. Agora não mais adianta lamentarmos a cruz de Cristo. O jeito é lamentar, contestar e destruir as cruzes abusivas de hoje. A cruz da fome, a cruz da miséria, a cruz da doença, a cruz do abandono e da desigualdade, a cruz da injustiça e da violência das chacinas. E nós, chamados a carregar de nossa missão e de nossos compromissos, também somos desafiados a lutar contra essas cruzes todas apontadas pela maldade de alguns irresponsáveis ou pela incompetência dos que nos governam. Contudo, é bom lembrar que em momento algum, Cristo nos deixa sozinhos debaixo de nossa cruz. Não consigo esquecer o gesto de uma jovem mãe arrancando de seu pescoço e jogando no chão o crucifixo de madeira em sinal de revolta contra Deus por ver seu filhinho despedaçado pela estupidez de um motoqueiro. Fui recolher aquela cruzinha e a entreguei à mãe aflita, pedindo: retome a sua cruz e continue com fé sua caminhada de cristão. Não foi Deus quem matou sua criança, mas a insensatez humana. Engolindo as lágrimas e lutando contra o desespero, ela achou a força para retornar sua cruz e recuperar sua fé. Não, Deus não nos deixa sozinhos debaixo de nossas cruzes, e mesmo que não intervenha visivelmente, Ele se compadece de nós, isto é, padece conosco, garantindo-nos sua força e seu amor. Cabe a nós agora aprendermos a padecer com os irmãos mais sofridos, tornando mais leve o peso de sua cruz. 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
6: 5 e 5.

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16: 5:36.

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Senhor, no silêncio deste dia que amanhece, venho pedir-te a paz, a sabedoria e a força. Quero hoje, Pai, olhar o mundo com os olhos cheios de amor. Quero ser paciente, compreensivo, manso e prudente. Quero ver além das aparências teus filhos assim como tu mesmo os vê. E deste modo não vê senão o bem em cada um deles. Cerra os meus ouvidos a toda calúnia. Guarda a minha língua de toda maldade, que só de bênção se enche a minha alma. Que eu seja tão bom e tão alegre, que todos aqueles que de mim se aproximem sintam a tua presença. Reveste-me de tua beleza, Senhor, e que no decurso deste dia eu te revele a todos.

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Eita, coisa boa! É o seguinte, bom dia, bom dia, bom dia! Olha, muito bom dia, ouvintes! Agora já são 6 horas mais 7 minutos, 6:07. Tá começando mais uma Manhã Sertaneja comigo, Thales Tavares, tá bom? Até às 7 da manhã, eu acompanho você, ouvinte! Pode ligar e participar, 037-3521-2400. Nosso WhatsApp, 3521-2400 também. Tá no seu trabalho, bom trabalho, ouvinte, tá descansando, um ótimo descanso. Tá aí no sítio, na fazenda, tá em todo o Centro-Oeste de Minas. Bom dia, ouvinte. Manhã de segunda-feira, segundona, hoje 28 de setembro do ano 2026, eu falo sempre, ouvinte, agradeça a Deus por tudo, muita paz, muita saúde em sua vida. Tá aniversariando hoje, tá aniversariando, parabéns, felicidades, tá bom? Meus irmãos caminhoneiros, tá aí, ó, na bolé do seu caminhão, vai com Deus, vai com São Cristóvão, vem também, né, com Deus, com São Cristóvão, bom dia, bom dia. Já são agora 6 horas mais 9 minutos, 6:09. Alô, meu amigão Zé Antônio, bom dia, Zé Antônio, aí no Ana Rosa. Zé Antônio, obrigado pela audiência, companheiro, obrigado pela sintonia, gente boa. José Antônio, alô, Tânia. Tânia, sua mãe Maria José, aqui na Rua Palmital, né, Tânia? Bom dia, obrigado pela sintonia também, viu? 6 horas mais 9, chegando a primeira de hoje com um saudoso, carinhoso, Capricho Cigano. Segura, então.

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É isso aí, agora já são 6:20, a hora vai passando, ouvinte, bom dia, 6:20, pode ligar e participar, 037-3521-2400, nosso WhatsApp 3521-2400 também, hein? Manhã de segunda-feira, segundona, eu falo sempre, a gente tem que ter garra, raça, coragem, otimismo, não fique aí reclamando de forma alguma não da vida, agradeça a Deus por tudo, ouvinte. Muita paz, saúde em seu coração, tá bom? Tá aí música linda com Jorge Luiz e Fernando, Riozinho Amigo. Antes, Peão Carreiro, peão do Carro e Santiago, Rei da Pecuária. E também o saudoso, carinhoso Capricho Cigano. Olha, atenção, perda de documentos, perda de uma roda de estepe. Edivaldo, motorista de ônibus do Mato Seco, perdeu uma roda de estepe de Bom Despacho até Boa Vista. Quem encontrar, por favor, ligar no 999-690808, falar com Edivaldo. Se será bem gratificado, tá bom? Deixa eu ver o zap aqui, vários ouvintes ligando, participando, mandando a sua mensagem, isso é bom demais, com certeza, que maravilha, que beleza, são vários ouvintes. Alô, Cal, bom dia, Cal Eletricista, gente boa, Cal Eletricista, bom dia, Cal, obrigado pela audiência, amigo, obrigado pela sintonia, viu, Cal? Tá pedindo o Christian Ralph, esperando você chegar, segura então. Alô, Jardim do Bigode, bom dia.

É isso aí, agora já são 6 horas mais 35 minutos, a hora vai passando, 20, bom dia, 6 horas mais 35, é a sua manhã sertaneja, comigo Thales Tavares, com o maior prazer, com o maior carinho, com o maior amor, tá bom, ouvinte? Aí, música linda com César e Paulinho, Chora Viola, antes é do Rancho Mariazinha, Devoção, Christian Ralph esperando você chegar, bom dia, bom dia, bom dia, ouvinte, agradeça a Deus por tudo, muita paz, muita saúde em sua vida, agradeça a Deus por mais um dia de vida que você está vivendo, com muita paz, com muita saúde no seu coração, tá bom, ouvinte? 6 horas mais 35 minutos, meu amigão Gerson. Alô, Gerson. Bom dia, Gerson, lá na oficina Santa Luzia, né, Gerson? Pertinho do posto Rodão Cachucha, pessoal, na BR-262. Gerson, obrigado pela audiência, amigão. Obrigado pela sintonia também, tá bom, Gerson? Já são 6 horas mais 36 minutos, meu amigão João. Alô, João da Bateria, lá na União Baterias. Bom dia, João da Bateria, também o Iraque, o Murilo. Obrigado a vocês pela audiência, hein? Obrigado pela sintonia. O Samuel da Vita Carne, bom dia, Samuel e toda a equipe. Obrigado pela sintonia também. Alô, Dila do Açougue, na Pracinha do Rosário. Bom dia, Dila. O Léo da Léo Móveis Planejados, bom dia, Léo. Pessoal também da Churrascaria Trem Assada, alô, Meire, bom dia, Meire. Obrigado pela audiência, viu, Meire? Obrigado pela sintonia também, pessoal da Elo Parafuso. Alô, Daniel da Elo Parafuso, bom dia, bom dia. Já são agora 6 horas mais 36 minutos. Daqui a pouquinho eu volto com mais Manhã Sertaneja pra você. Bom dia, bom dia.

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5: 6:40. 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

É isso aí, agora já são 6 horas mais 45 minutos. A hora vai passando, ouvinte. Bom dia, 6 horas mais 45. É a sua manhã sertaneja comigo, Thales Tavares, até as 7 da manhã. Eu acompanho você, ouvinte. E pode ligar e participar. 037-3521-2400. Nosso WhatsApp 3521-2400 também. Alô, meu amigão Aloísio, bom dia, Aloísio Rafael, gente boa demais, grande cantor, Aloísio Rafael, bom dia, vamos tocar ele, o prisioneiro, deixa eu ver o zap aqui. Alô, Preto, bom dia, Preto, da Casa de Carne Santa de Virgens, bom dia, Preto, obrigado, amigão, pela audiência, viu? O Lúcio, alô, Lúcio, da comunidade São Cristóvão, bom dia, Lúcio. Alô, Gorda, sua mãe Maria Xavier na ressaca, bom dia, Gordo, obrigado, amigão, pela audiência, Gordo, obrigado também pela sintonia, gente boa, vários ouvintes no zap aqui ligando, participando, eita coisa boa, bom demais, obrigado a vocês pela audiência, amigos, obrigado a vocês pela sintonia, bom dia, bom dia. Alô, Pedro Cintico, bom dia, Pedro Cintico, obrigado pela sintonia também, viu? Ô, Preto, tocar pra você o Cama de Capim com Zezé e Luciano, segura então.

0: Tá aí música linda, música chonada com eles, Lourenço Itabaí, Homem Sem Camisa, Antigo Rei Paraná, Operário, Vida e Viola.
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0: É isso aí, alô tio Geraldinho, Nalade, alô tio Geraldinho, Vanderlei, Geraldo, todo o pessoal aí, Ana Vitória, bom dia pra vocês, alô Cuica, Vicentina, bom dia também pra vocês, tá bom? Alô Caio, Caio César, montador de móveis, né Caio? Bom dia, obrigado pela audiência, obrigado vocês pela sintonia, ouvintes. Obrigado você que ligou, obrigado você que participou. Eu volto amanhã cedinho às 6 da manhã com mais um Manhã Sertanejo, tá bom? Agora tem horário eleitoral gratuito, depois tem o Jornal da Itatiaia, primeira edição. 8 horas tem o programa Fé e Esperança com o Padre Antônio. 9 horas tem eu de volta no Alegria e Companhia, tá bom, ouvinte? 4h30 tem Rose Mesquita, 18 horas tem Hora do Anjos, 18h10 tem o Fino da Bola, 8 horas da noite, nosso amigão Everton Cordeiro. Uma segunda-feira abençoada pra você, valeu!

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25: Acidente na 262 com ônibus que saía do Espírito Santo para a Grande BH deixa mortos e feridos.
26: Flávio Dino derruba a decisão de André Mendonça no Supremo.
25: E campanha de Flávio Bolsonaro critica a liberação de fake news sobre Nossa Senhora Aparecida.
26: PETs articulam reação no Supremo para tentar derrubar a proibição da atividade no país.
25: No Elos Itatiaia, Conselho para a Industrialização vai acompanhar o setor de minerais críticos no Brasil.
26: Rússia ataca a maior operadora de telefonia móvel da Ucrânia.
25: Enchentes causam mortes e destruição na Tailândia.
26: Seleção brasileira volta a campo amanhã e enfrenta novamente a Austrália.
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25: 7:26, Jornal da Itatiaia, segunda-feira, 28 de setembro de 2026. Apresentação, Aline Neves e Eustáquio Ramos. Muito bom dia para você que está com a gente. Estamos ao vivo também no YouTube, no site, no aplicativo da Itatiaia, na Alexa, na TV a cabo e no canal 957 da Parabólica Digital. A partir de agora, toda a rede Itasat reunida para trazer os principais destaques de Minas, do Brasil e do mundo. 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
1: Caminhão tomba e complica o trânsito na rodovia Fernão Dias, na pista em direção a Belo Horizonte, nas proximidades do posto da Polícia Rodoviária Federal em Betim. Segundo a concessionária, ninguém ficou ferido. Na capital, mais de 7 quilômetros de congestionamento no anel rodoviário devido a um acidente entre carro e moto na passagem pelo trevo do Betânia no sentido Rio. Não há previsão de liberação da pista. Direto da Central de Trânsito Itatiaia MIV, repórter Isabela Gouveia.
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3: Nesta segunda-feira, o tempo fica mais quente em vários pontos de Minas Gerais. Em parte da região central e nas regiões norte e noroeste do estado, o dia será ensolarado. Já no Triângulo Mineiro e nas regiões sul e sudoeste, há possibilidade de pancadas de chuva e trovoadas, especialmente no período da tarde. Na Zona da Mata, também pode chover. Em Minas, a temperatura pode chegar a até 39 graus. Já em Belo Horizonte, na região metropolitana, o dia será de muitas nuvens, com possibilidade de chuva isolada durante a tarde. A temperatura mínima em BH foi de 18 graus, enquanto a máxima pode chegar aos 35 graus. A umidade relativa do ar varia entre 90% agora pela manhã e 30% no período da tarde, com ventos fracos ao longo do dia. Repórter Gustavo Cícero.
4: Agora é 7:28. A campanha de Flávio Bolsonaro critica a medida que libera fake news que associa ao senador a intenção de retirar de Nossa Senhora Aparecida o título de padroeira do Brasil. A decisão é do ministro Flávio Dino, do Supremo Tribunal Federal, que derruba pela segunda vez uma determinação do ministro André Mendonça. Direto de Brasília, o repórter Pedro Nascimento tem outras informações. Pedro, bom dia, boa semana.
5: Bom dia para você, Aline. Bom dia, Eustáquio. Bom dia também para todo mundo que acompanha a Itatiaia. Ontem, durante uma agenda de campanha em Sergipe, no Nordeste, o candidato afirmou que o PT, Partido dos Trabalhadores, Partido do Presidente Lula, que é o principal adversário nessa disputa, teria criado essa informação sobre a retirada do título de padroeira do Brasil, de Nossa Senhora Aparecida, com a ajuda de pessoas dentro da CNBB. E também criticou a decisão do ministro Flávio Dino, que teve essa atitude contra o ministro André Mendonça, acirrando os ânimos que a gente vê dentro do STF, levando essa situação para dentro também do TSE, Tribunal Superior Eleitoral. Ontem, a CNBB, que é a Confederação Nacional dos Bispos do Brasil, negou essa acusação. Em uma nota, afirmou que não produziu, autorizou, participou da elaboração ou divulgação de informações falsas relacionadas às eleições. A entidade também disse que não integra estruturas político-partidárias e quer atribuir a ela participação na disseminação de desinformação sem fatos em provas. Seria injusto. Essa polêmica toda, ela envolve um projeto de lei que foi apresentado lá em 2007 pelo então deputado Victório Galli. Proposta previa retirar Nossa Senhora Aparecida, o título de padroeira do Brasil, e substituí-la por padroeira dos brasileiros católicos apostólicos romanos. Só que esse projeto foi arquivado em agosto de 2018 e hoje não existe no Congresso uma proposta com esse objetivo. E foi justamente essa informação que voltou a circular nos últimos dias nas redes sociais. A campanha de Flávio Bolsonaro já havia negado a existência de qualquer iniciativa nesse sentido. No TSE, o ministro André Mendonça havia determinado a retirada de publicações relacionadas a esse assunto, justamente por entender se tratava de uma fake news, mas o ministro Flávio Dino, que não é do TSE, é do STF, derrubou essa decisão no domingo. E ao justificar a medida, Dino afirmou que a intervenção do Estado na divulgação de notícias e opiniões deve ser excepcional e citou a liberdade de expressão. De Brasília, Pedro Nascimento.
25: 7:31, a gente continua na capital federal, agora chamando a Aline Peçanha, porque após medida provisória que proíbe as bets no Brasil, empresas de apostas esportivas e jogos online articulam reação no Supremo Tribunal Federal para tentar derrubar a determinação.
6: A medida provisória que proibiu as bets em todo o país já está valendo, mas a disputa sobre o tema parece estar longe de acabar. Empresas do setor se articulam para entrar com uma ação conjunta no Supremo Tribunal Federal para tentar suspender a decisão do governo e voltar a operar o quanto antes. A estratégia agora é recorrer à justiça antes mesmo de o assunto ser discutido no Congresso, já que deputados e senadores só devem analisar a medida depois das eleições. As empresas alegam que a proibição traz insegurança jurídica porque muitas delas pagaram 30 milhões de reais por uma licença válida por 5 anos e agora perderam o direito de continuar funcionando sem previsão de ressarcimento. Outro argumento é que a proibição pode fortalecer justamente o mercado ilegal. Segundo representantes do setor, enquanto plataformas autorizadas deixam de funcionar, sites clandestinos continuam ativos e podem sim atrair apostadores. O governo, por outro lado, afirma que a medida é juridicamente segura. O advogado-geral da União, Jorge Messias, disse inclusive que todos os aspectos da MP foram analisados pela AGU e que o executivo está preparado para responder a eventuais ações na justiça. Enquanto a discussão segue no STF e também no Congresso, o cronograma, é importante dizer, continua valendo. Novos depósitos nas plataformas já estão proibidos. Os apostadores têm até o dia 5 de outubro para retirar o dinheiro das contas e a partir já do dia 6 de outubro, os sites e aplicativos de apostas saem do ar. Depois disso, quem não conseguir sacar os valores terá o dinheiro devolvido pelos bancos conforme o calendário definido pelo governo. De Brasília, Aline Peçanha.
7: 7:33.
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7: A nova pesquisa Nexus BTG, divulgada agora há pouco, mostra que o presidente Lula do PT empata tecnicamente com o senador Flávio Bolsonaro do PL e o ex-governador de Goiás, Ronaldo Caiado, do PSD, em eventuais cenários de segundo turno.
25: Na disputa com Flávio Bolsonaro, o petista aparece numericamente à frente, com 46%, enquanto o senador tem 44%. Na simulação entre Lula e Ronaldo Caiado, o petista registra 46%, enquanto o ex-governador aparece com 42%.
7: Contra Augusto Cury, do Avante, o atual presidente registra 46%, enquanto Cury aparece com 41%. No cenário contra Renan Santos, do Missão, o presidente pontua 48%. Renan marca 37%. Já contra o ex-governador de Minas Gerais, Romeu Zema, do Novo, Lula tem vantagem com 48%. Zema fica com 39% das intenções de voto.
25: A pesquisa Nexus entrevistou 2 mil eleitores entre sexta-feira e ontem, por meio de entrevista por telefone. A margem de erro do levantamento é de 2 pontos percentuais para mais ou para menos, com intervalo de confiança de 95%.
7: 7:34, a seguir, no Elos Itatiaia, Conselho para Industrialização vai acompanhar setor de minerais críticos no Brasil.
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7: Com o decreto do governo federal que criou neste mês novas regras para o setor de minerais críticos, também foi criado o Conselho Nacional para a Industrialização de Minerais Críticos e Estratégicos. Este conselho vai ser ligado diretamente à Casa Civil e vai ter representantes do governo federal, estados, municípios e setor privado. A ideia é que o grupo acompanhe e avalie grandes negócios, projetos e acordos internacionais envolvendo minerais estratégicos. O professor e advogado especialista em Direito Ambiental, Anaximandro Lourenço Azevedo Feres, afirma que o Conselho é importante para as decisões relacionadas à exportação de minerais críticos.
8: A importância do Conselho é que ele tem uma formação multidisciplinar de vários órgãos do governo brasileiro que vai contemplar uma série de variáveis que devem ser levadas em conta numa tomada de decisão que seria importante para o Brasil enquanto país, enquanto nação.
7: O professor também diz que o Conselho pode ser positivo desde que dê preferência para o interesse do Brasil na negociação do nosso minério.
8: É positivo na medida em que o Brasil reafirma a sua soberania sobre seu recurso natural, que são as terras raras. Então, se grupos estrangeiros ou grupos ligados a interesses estrangeiros momentaneamente queiram tomar algum tipo de decisão nessa cadeia produtiva que não seja interessante para o Brasil, como, por exemplo, destinar esse minério para exportação, ao invés de determinar que ele seja beneficiado dentro de terras brasileiras, o Conselho pode impedir que isso aconteça.
7: Porém, este grupo vai ter mais membros do governo do que representantes da mineração e setor privado. É o que destaca o ex-presidente da Vale e do Instituto Brasileiro de Mineração, Wilson Brummer.
9: Quando eu vejo num comitê de 20 pessoas, já me preocupa, porque é muita gente para discutir um tema, às vezes, tão técnico, né? E é muito governo interferindo, né? Eu não gosto muito da interferência enorme de governo sobre aspectos da economia. De novo, nós temos que ter legislação, temos que ter o regulamento, temos que ter a maior segurança jurídica possível, mas não podemos deixar que, às vezes, um comitê seja o tomador de decisão se o investimento externo pode vir, se ele não pode vir, em que condições ele virá, e assim por diante. Isso ao contrário, pode criar até uma insegurança jurídica, né? Então, acho que tem pontos a serem melhorados aí neste novo marco regulatório.
7: Na próxima reportagem, os desafios fiscais que envolvem a mineração. Repórter Edson Costa.
10: 7:40. 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Os fatos do mercado financeiro.
11: Ô Rita, às vésperas das eleições, as pesquisas de intenção de voto vão ditar o comportamento do mercado? Bom dia.
12: Bom dia. Com certeza, na semana que antecede o primeiro turno das eleições presidenciais, nós devemos ter as atenções dos investidores voltadas mais para as pesquisas eleitorais do que para os dados e indicadores econômicos, que são muitos e alguns bastante importantes, que serão divulgados no decorrer dessa semana. Daqui a pouco, o Banco Central divulga o relatório de mercado, o Boletim Focus, e acho eu que a inflação será revisada para cima, depois da surpresa desagradável com a inflação de setembro, que ficou em 0,7% pelo IPCA 15, que é praticamente a prévia do IPCA. A expectativa do mercado era uma inflação em torno de 0,5%. Teremos também na terça-feira a divulgação da pesquisa do IBGE, da PNAD de agosto. A taxa de desemprego deve ficar aí em torno de 5,3%. Na terça-feira também será divulgado o CAGED, que é o relatório dos empregos formais que foram gerados no Brasil no mês de agosto. Teremos nos Estados Unidos, na sexta-feira, o payroll, que é o dado mais importante da economia americana, o dado do emprego, e que pode, né, indicar de novo mais uma elevação na taxa de juros por lá, porque o emprego nos Estados Unidos está forte, o mercado de trabalho resiliente, abrindo a porta para nova elevação dos juros na tentativa de conter a inflação, que já está beirando os 4%. E para terminar, nós teremos também nessa semana a divulgação pelo Banco Central dos dados da dívida pública. O relatório mensal da dívida pública de agosto também será divulgado pelo Banco Central. Portanto, são esses os destaques em uma semana que deve ser recheada pela política. E a gente sempre fala isso aqui: política e economia andam de mãos dadas, porque as decisões são políticas e as consequências econômicas. Portanto, gente, fica o conselho: estude bem e dê muito amor e carinho para o seu voto. Rita Mundim, para a Rádio Itatiaia.
13: 7h43, a seguir, Rússia ataca a maior operadora de telefonia móvel da Ucrânia.
14: Enchentes causam mortes e destruição na Tailândia.
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2: Vamos atualizar as informações sobre o grave acidente na BR-262 que deixou várias vítimas no acidente com um ônibus que vinha do Espírito Santo para a Grande BH. Isabela Gouveia, situação de momento.
3: Eustáquio, então a gente volta a falar sobre esse acidente que deixou 3 pessoas mortas. Entre as vítimas estão uma criança de 7 anos, motorista do ônibus e um passageiro. A idade desse passageiro ainda não foi divulgada. Mais cedo, havia informação de 9 mortos, mas o Corpo de Bombeiros confirma, então, 3 mortes e outras 44 pessoas feridas. Trânsito por lá já foi liberado, lembrando que esse acidente é na BR-262 em Ibatiba, no Espírito Santo. Inclusive, a gente escuta aqui na Itatiaia agora o tenente Eli do Corpo de Bombeiros do Espírito Santo, que dá mais detalhes sobre esta ocorrência. Vamos ouvi-lo.
4: No momento do acidente, foram constatados 3 óbitos e 44 pessoas feridas. O Corpo de Bombeiro foi acionado por volta das 21h22. Após as informações de que um ônibus havia tombado e poderia haver vítimas presas às ferragens. Devido à gravidade da ocorrência e ao número de vítimas, outras equipes foram mobilizadas para reforçar o atendimento. Durante o atendimento, foi confirmado que o ônibus transportava 47 pessoas. 2 foram encontradas já sem vida após serem injetadas do veículo. Uma terceira vítima entrou em óbito durante o atendimento realizado pelas equipes do SAMU. As outras 44 pessoas foram atendidas e encaminhadas para unidades hospitalares da região. O ônibus havia saído de Itaoca, no litoral sul do Espírito Santo, com destino a Contagem, em Minas Gerais. Uma das pessoas que estavam no veículo relatou que o ônibus teria apresentado problemas mecânicos durante o trajeto. As equipes constataram o tombamento do ônibus, mas as causas do acidente serão investigadas pelos órgãos competentes.
3: Pois é, Eustáquio, então, entre as vítimas, né, estão pessoas de Contagem, na região metropolitana de Belo Horizonte, de Betim também e da própria capital, conforme a gente apurou aqui na Itatiaia. A gente já entrou em contato com a Oliveira Transportes, que é responsável por esse veículo, e aguardamos retorno. Entramos em contato também com a NTT, Agência Nacional de Transportes Terrestres, e também aguardamos um retorno. Só para confirmar, as outras 44 pessoas que ficaram feridas, o estado de saúde delas ainda não foi divulgado, mas, claro, a gente segue acompanhando essa ocorrência aqui na Itatiaia. Volto com vocês.
5: 7h48.
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5: Milhares de pessoas buscam abrigo nesta segunda-feira em centros de acolhimento na Tailândia após enchentes atingirem o país. Em apenas 3 dias, o volume de chuva atingiu 320 milímetros, o equivalente a todo o esperado para o mês de setembro. Até o momento, as autoridades confirmam 8 mortes e mais de 580 mil casas atingidas pelas inundações.
2: Rússia ataca a sede da maior operadora de telefonia móvel da Ucrânia. A ofensiva ocorreu enquanto Moscou mantinha bombardeios contra data centers e infraestruturas de comunicação do país. O Ministério da Defesa da Rússia também confirma que atingiu a segunda maior operadora de telefonia celular do país. Em declaração, o presidente ucraniano Volodymyr Zelensky afirma que os ataques deixaram 2 crianças e 1 adulto feridos.
5: 7h49.
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2: E chega com tudo é a Nath Fiuza para falar desta semana de futebol. Tem seleção brasileira, tem América, tem Atlético. Hein, Nath? Bom dia.
6: Pois é, Eustáquio. Bom dia, viu? Meu abraço a você e a todos que nos acompanham aqui no Jornal da Itatiaia. Nós teremos hoje o América, amanhã tem seleção brasileira, no sábado tem o Atlético, jogo atrasado pelo Campeonato Brasileiro, e é do time alvinegro que a gente começa falando, trabalhos a todo vapor na cidade do Galo, e que trabalhos que serão intensificados nos próximos dias, porque sabadão tem o Atlético em campo, mas o técnico Eduardo Domingues vai precisar montar um time diferente, já que o Galo tem vários jogadores que estão convocados aí nesta atual data FIFA. Não é isso, repórter Cláudio Rezende? Bom dia.
7: Bom dia. É, o Galo que vai ter o Bragantino sábado, o jogo adiado da 21ª rodada na Arena MRV. E se vencer o jogo, vai se consolidar no G7 da competição, no brasileiro, com 43 pontos. Caso vença, o time paulista abre vantagem para o 8º colocado. O treinador atleticano que vai ter aí uma semana para definir substitutos do Kevin Castanho e também do Alan Franco, que são titulares da equipe e estão nesse período de data FIFA. Vitão também vem sendo um jogador importante no elenco não vai estar em campo, assim como os estrangeiros. Há uma tendência para mais uma chance para Alexander no meio-campo atleticano no fim de semana.
6: Tá certo, Cláudio. Muito obrigada pelas informações. O Vitão que está convocado, né, com a seleção brasileira sub-20. Ainda sobre o Atlético, vamos ao Rio de Janeiro. Repórter Wellington Campos conosco porque a CBF confirmou datas e horários aí dos jogos de semifinal da Copa do Brasil. O Atlético que vai enfrentar o Grêmio. Não é isso, Wellington?
8: Natália Fiuza, a CBF oficializou a tabela da Copa do Brasil. E vamos ter então no dia 1 de novembro, domingo, os dois jogos, às 4, Palmeiras e Vasco em São Paulo, 18h30, Grêmio e a Galo lá em Porto Alegre. No dia 7 de novembro, sábado, 18 horas, em Belo Horizonte, jogam Atlético e Grêmio. No dia 8, domingo, 17 horas, em São Januário, Vasco da Gama e Palmeiras. Os classificados vão disputar a final da Copa do Brasil no dia 6 de dezembro. Natália Fiuza.
6: Tá certo, muito obrigada, Wellington, pelas informações. Vamos atualizar também as notícias do Cruzeiro. É semana de trabalhos na Toca da Raposa, fim do período de descanso. Cruzeiro se preparando para voltar forte nessa reta final de temporada. Clube brigando por uma vaga na Libertadores de 2027. Paulo Azeredo conosco traz informações também sobre a tentativa de contratação do Paulinho, ex-jogador, atual dirigente do Mirassol, que o Cruzeiro também quer trazer para Belo Horizonte. Não é isso, Paulo Azeredo?
9: É isso mesmo, Natália Fiuza. Bom dia pra você, quem tá ligado com a gente aqui no Jornal da Itatiaia. O Cruzeiro retomou os trabalhos na Toca da Raposa neste domingo, visando o compromisso dia 7 de outubro contra o São Paulo, 9:30 da noite, no Mineirão. O time do Cruzeiro que teve uma boa notícia, Lucas Romero já treinando, né? Normalmente naquela fase de transição, e não deverá ser problema para o técnico Arthur Jorge visando este compromisso contra o tricolor do Morumbi. Neste final de semana, nós tivemos o jogo entre Mirassol e Uberlândia no Triângulo, e o Paulinho, que é executivo do Mirassol, conversou com a nossa parceira, a Rádio Vitoriosa do Triângulo Mineiro, a Rede Itasat, e disse que não tem nesse momento nenhuma conversa com o Cruzeiro. Mas na verdade sabemos que nos bastidores interessa sim ao Clube Celeste, o executivo do Mirassol, e que essa semana poderemos ter novidade em relação a esta possível chegada. Com o Cruzeiro, no Jornal da Itatiaia, para o repórter Paulo Azeredo.
6: Obrigada, Paulo Azeredo. Bom dia, boa segunda-feira. 30ª rodada da Série B do Campeonato Brasileiro. Ontem, o Atlético empatou fora de casa, 2-2 com o Fortaleza, jogando no Castelão. E hoje, 7:30 da noite, o América recebe o Juventude na Arena Independência. Amanhã, nós teremos Seleção Brasileira. 7:00 da manhã, o segundo amistoso contra a Austrália. Seleção Brasileira que treinou há pouco, e a gente traz aqui uma informação importante. Técnico Carlo Ancelotti mudando o esquema tático, vai jogar com 3 jogadores no meio campo e 3 atacantes, com Rafinha tendo treinado como centroavante, posição que ele vem desempenhando muito bem lá no Barcelona, e com Otávio, goleiro do Cruzeiro, entre os titulares. Começou em instantes a entrevista coletiva do Ancelotti lá em Brisbane, na Austrália. A gente está acompanhando e fica na expectativa aí de quem sabe ele confirmar o time que sai jogando amanhã, confirmando também Otávio entre os titulares. A gente acompanha e atualiza tudo ao longo da programação na Itatiaia. As notícias do esporte com Nath Fiuza. Volto com você, Aline Neves. Bom dia.
10: Bom dia, Nath. 7:54.
2: Seguir aqui no Jornal da Itatiaia, o caso Master e a importância em relação à regulamentação do lobby para empresas.
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19: O Dia a Dia da Política Entrevista conversa hoje com o professor de Ciência Política da Universidade Federal de Minas Gerais, Manuel Leonardo Santos. Olá, professor, obrigada por participar do nosso programa.
20: Prazer é todo meu, obrigado, Berta, pelo convite.
19: Professor, o que que o caso Master tem a nos ensinar sobre a importância de regulamentar a atividade de lobby no Brasil?
20: Tem muito a nos ensinar. Tem muito a nos ensinar porque... quando vem à tona certas relações que a gente não podia acompanhar, a gente nota que a parte de influência política está fora do alcance da população, da imprensa e da sociedade. Né? Você tem um problema aí. A regulamentação do lobby serve exatamente para você deixar mais claras essas relações entre público e privado. Se essas relações acontecem fora do escrutínio da sociedade, a possibilidade disso derivar para corrupção e tráfico de influência, que é o que a gente está assistindo, né, no caso Master, é muito grande. Então, seria fundamental que a gente pensasse em regulamentar a atividade no Brasil.
19: O senhor pode explicar rapidamente para quem nos acompanha o que que é o lobby em um país que regulamentou com sucesso essa atividade?
20: Então, o lobby, né, embora tenha uma carga pejorativa sempre associada à corrupção, não é necessariamente corrupto, né, ou seja, um ato de corrupção. Ele é uma tentativa de influência política, que muita gente, tanto empresas como a organização da sociedade civil, tentam fazer sobre o poder público. Então, assim, em princípio, é uma atividade completamente lícita. Ela vira ilícita quando os meios utilizados para isso são errados, né, ou seja... troca de vantagem, que é a corrupção, ou a intermediação de influência, que é o tráfico de influência. E aí você tem um problema, né? Quando o lobby deriva para aí, é quando ele começa a gerar um problema. Uma regulamentação boa seria a que, em primeiro plano, deixasse claro, né? Como é, por exemplo, no Chile hoje, quem encontrou com quem para discutir o quê, né? Então todo mundo pode acompanhar as tentativas de influências e as interações, e qualquer anomalia nesse processo está, digamos assim, devidamente registrada e pode ser perseguida, né? Se for o caso dela derivar para uma atividade de corrupção. Mas a transparência seria o grande legado que uma regulamentação do lobby deixaria.
19: Muito obrigada, professor, por sua entrevista.
20: Obrigado.
19: O Dia a Dia da Política Entrevista conversou hoje com o professor de Ciência Política da UFMG, Manuel Leonardo Santos. Berta Macaron para o Jornal da Itatiaia.
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2: 1 minuto em Belo Horizonte, hoje é segunda-feira, 28 de setembro de 2026. 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
14: 8:05. 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
2: Bom dia, meu ouvinte. Mais uma semana se abre, e uma semana em termos de Brasil muito importante, porque agora chegamos nos últimos dias para fazer eleição dos principais mandatários do Brasil, né? Os governadores, os deputados e o presidente da República e os senadores também. Então são os mais assim importantes no sentido mesmo do poder que o voto de cada um dá àqueles que foram escolhidos. É um momento grave, é um momento de crescimento para um povo, se bem entendido, segundo as regras que a gente chama de democráticas, respeitando a opinião do outro também. E agora, nessa realidade do voto, então, cada um de nós vale um, então cada um de nós vale o todo. Cada um de nós é o todo, não é? Então, é um momento importante e o povo realmente se movimenta. Alguns até que passam a vida assim, sem preocupar-se com a ação política dos dirigentes, nessa hora eles são chamados a aparecer, porque cada um é muito importante. E o programa Fé e Esperança chama atenção para essa importância o ano inteiro. O ano inteiro, porque nós não vivemos sem o outro, uns sem os outros. Não tem jeito. Só por isso, só isso bastaria para que nenhum de nós ficasse de fora, se omitisse ou deixasse a coisa para lá. Não, cada um de nós precisa se posicionar do modo que a gente chama de civilizado, do modo de participação, de solidariedade uns com os outros. A causa é comum, a causa é o Brasil, a causa é os que moram no Brasil, e aqui então é o pedaço do planeta do qual nós tomamos conta. Aqui é, né, assim é no planeta todo, é todo dividido, né, em países, para lá, para cá, combinaram assim, veio assim, vão melhorando, porque ao final nós temos que partir para entender que no final é o mundo que é a nossa pátria. É o mundo todo. É o mundo todo. E isso, inclusive, é bíblico. É bíblico. Não é? Fica em grupos separados e os outros para lá. Não é bíblico. Deus criou o mundo para todos. Então todos são encarregados de governar o mundo. Meu ouvinte, meu abraço, estamos começando mais um Fé e Esperança. Aqui é a Rádio Nova Veredas, da cidade de Bom Despacho. Por sinal, uma bela cidade, bela enquanto o povo que nela mora. Bela, é um povo de convivência. É, não é grandona, Bom Despacho não é grandona. Há uns 70 mil habitantes, certamente 90% concentrados na cidade. É um povo bom, é uma cidade que cresce de um modo até orgânico, bairros, casas, a gente muito boa, bons administradores, comerciantes, a parte escolar muito boa também, temos muitas escolas, temos faculdade. É um lugar bom, tem uma igreja bonita, que é o orgulho da cidade toda. Sem bairrismo nem nada, porque são quatro paróquias, mas o centro da cidade aqui, nela está majestosamente o sinal da soberania de Deus sobre a vida nossa. Um dia venha conhecer o Bom Despacho, você vai se encantar com a igreja, com a praça. Aliás, a praça da igreja aqui é arquitetônica, tem arte, tem traços, e o povo respeita. Ninguém estraga o jardim, É interessante. Enfim, é mais um programa Fé e Esperança que nós estamos começando e vamos ao assunto do dia. O assunto do dia é mesmo o que significa eleger pessoas para governar. E o evangelho, coincidentemente o evangelho que daqui a pouco vou ler, o evangelho do dia, assim chamado por nós, vai falar dessa questão mesmo, da autoridade, do primeiro lugar, do mais poderoso, o mais importante, né? Vai tratar desse assunto, porque o que a igreja apresenta para nós cristãos como procedimento político é embasado naquele princípio de Jesus: quem mais tem autoridade, mais deve servir os outros. A autoridade é serviço ao outro, não é para engrandecimento de quem recebeu a autoridade e a exerce. Não é. Claro que a autoridade, quando exerce bem a sua função, essa pessoa se santifica. Essa pessoa se torna cheia da graça de Deus, porque está praticando o mandamento do amor, a caridade, servindo os outros. Servindo. E aí está a arte e o dom do político, que tem com ele os executivos. Tem também essa. Os executivos, claro que prefeito é executivo, mas ele se rodeia de auxiliares, porque tem, é claro que tem que, né, chamar gente também habilitada e competente para as funções sociais. Aí tem o secretário da Educação, da Saúde, do Transporte, das Estradas, secretários que lidam com a questão do urbanismo, como que a cidade vai expandir o tamanho do lote. Aí vem a Câmara de Vereadores. Enfim, a pessoa foi escolhida, mas para também ela escolher auxiliares. Auxiliares. Gente que tenha também o mesmo espírito de bem servir. Bem servir. E temos, sim, muitos funcionários municipais, públicos, portanto, que exercem a sua tarefa com muita responsabilidade, muito prazer. Muito prazer. Fica feliz de ver as coisas funcionando, com a cooperação dele e tudo. Não pensemos, acredito, meu ouvinte, não pensemos nos que têm autoridade municipal apenas como gente que está ali explorando, é emprego de favor. Não, não olhemos assim. Senão, ficaremos atrasados. O nosso papel, nosso agir nesse momento é aquilo que ontem, numa leitura da carta de São Paulo aos Filipenses, nós refletíamos nas nossas celebrações. Não sei se você está bem lembrado, se você foi à missa ontem, deve ter ido, sim, claro. Pelo menos o povo aqui de Bom Despacho não perde missa, não. Ou perde. Estou exagerando um pouquinho, né? Mas não perde, não. Pessoal aqui busca a palavra de Deus mesmo. Busca a Eucaristia. Então ontem líamos, estou até procurando aqui, pronto, achei. São Paulo, na carta aos Filipenses. Filipenses é o pessoal de uma cidade chamada Filipos, que fica no país chamado Macedônia, lá na Europa Oriental, naquela direção. São Paulo, numa carta àquela comunidade, ele coloca para a comunidade, para os cristãos, né? Para a estruturação do cidadão, do cristão, do crente, do religioso, daquele que quer mesmo a vida eterna, mas que passa pelos procedimentos na vida terrena. Ele escreve assim, vou ler ipsis literis, fala assim: não façais, nada façais por competição ou vanglória, mas com humildade, cada um julgue que o outro é mais importante. E não cuide somente do que é seu, mas também do que é do outro. Olha aí que lema, que frase de comando para a vida de quem quer o Brasil melhor. Olha que coisa bonita. Primeiro, veja, nada de vanglória. O mundo aplaude os que se exibem, os que falam que tem muito poder econômico e tudo, mas o cristão, ele não fica contando com isso, do poder ou das vantagens ou dons que alguém tenha. O cristão, ele quer encontrar pessoas decididas a achar o outro mais importante do que ele mesmo, o cristão. É um procedimento para o nosso trato produtivo com todo mundo. O outro é mais importante do que eu. Não é para fazer média e nem para ficar numa falsa humildade. Não, deixa o outro é melhor, eu não entendo. Não, não é para ficar tirando o corpo fora, não. Pelo contrário, sem vanglória, mas o cristão, ele sabe que tem que doar tudo. Todo o seu ser, que nem Jesus, que simbolicamente, e é o apóstolo João que destaca isto, doou até a última gota de sangue e de água, o sacrifício e a vida. E é o teólogo João, quando o soldado furou o coração de Jesus, pregado ainda na cruz, para ver se realmente estava morto, deu uma pontada lá no rumo do coração, e ainda correram, detalhe que o apóstolo e teólogo João percebeu e entendeu, última gota de sangue e de água, quer dizer, não restou nada. Jesus deu a vida. Sabia que o político é para isto? Político é para isto. Doar a vida. Doar a vida. E ele chamou para si, no caso, uma cidade inteira, um estado inteiro, um país inteiro. Chamou. E aí entra também os que têm, pelo voto, o direito de fazer as leis. Chamando para si, encontrar o melhor caminho para todo mundo. Isso é doação. É doação. De modo que, meu ouvinte, nesse próximo domingo, nós estaremos com toda liberdade e alegria cívica e responsabilidade cívica, estaremos escolhendo. E um critério que até já foi lembrado aqui, baseado até numa orientação das dioceses para os fiéis daquela diocese, para o povo, um princípio para bem escolher, é um singelo, mas que é como que uma carapuça que cada um coloca em si mesmo. É aquele questão de o candidato que você vai escolher, qual que você quer. Todo mundo é bom, hein? Todo mundo é bom na avaliação dos partidários de um candidato ou outro. Todo mundo é bom. Às vezes a gente quer encontrar no outro os defeitos e não vê nunca nenhuma bondade nele. É um modo atrasado, mas muito comum de se fazer política, como dizem por aí. Tanto é que esse ano nem debates em canais de televisão, que sempre eram feitos na Band, na Globo, no SBT, não sei se na Record também, debates, né, que faziam, esse ano não fizeram. Porque não tem jeito. Os homens estão sem educação. Os candidatos sem educação. Fica provocando, ninguém quer conversar sério. Ninguém quer falar do Brasil. Cada um quer é desmerecer o outro, dar uns murros no outro, para o outro cair. E aí começa a xingar, levantar os podres de um, de outro, e pronto. Aí os canais de televisão falam assim, assim não dá. Aí não dá. Vamos tentar fazer um debate aí agora, com os quatro mais bem colocados, né, em questão de pesquisa eleitoral, vão tentar, mas podemos nos preparar. Mesmo quando a pergunta feita pelo jornalista é numa direção de projetos de governo, logo, logo distorce. Nós vamos fazer assim na educação, etc. Não como o atual ou o anterior, aquelas coisas. Não respeitam o que o outro está falando que vai fazer. Claro que muitos mentem, mas não é perdendo o controle ou xingando o mentiroso que se tem o debate. Ou é por aí? Ou estou meio iludido, meio inocente, pensando que tem jeito de ser diferente? Ora, meu ouvinte, eu acho que só há um bom encaminhamento se for diferente. Se for na base de falar mal da mãe, do filho do outro e do não sei o quê, aí não tem jeito. Não quer dizer que vamos não levar em conta o mau caráter, as injustiças, o autoritarismo de um, de outro, que já fez na vida. Isso também tem que ser levado em conta, porque afinal, aquela pessoa está pedindo o nosso voto. Então vamos arguí-la isto. Aí sim, mas do modo de querer realmente ouvir o outro, e não já armado para rebater. O que o outro disser, mesmo que seja verdadeiro, eu já vou rebater. Aí não tem jeito. Enfim, domingo que vem, vamos todos escolher nossos mandatários maiores. Presidente da República, e aí tem um vice, mas ninguém vota no vice. Os senadores, governadores, deputados estaduais e governadores, tá certo? Estaduais, governadores, senadores e o presidente da República. Mas, meu ouvinte, alegremos-nos por termos esta oportunidade de pensar o Brasil e aí construir nossa pátria. A pátria é a construção que a história foi fazendo e que já está como um patrimônio daquele país, daquele povo. Um patrimônio, isso é a pátria. Só que a pátria é feita de gente, e gente é sempre renovada. As camadas vão vindo, vão morrendo, vão vindo, etc. E isso gera situações e também necessidades novas. E aí entra a habilidade, a capacidade dos governantes, tanto para fazer as leis, como também para executar as políticas em benefício de todo mundo. É normal assim. Infelizmente, nós estamos que nem torcidas de futebol, onde dois times, pronto, são os principais, os outros não têm expressão numérica maior, então criaram aquela vergonha do esporte que a torcida tem que ser única, senão vão se engolir. Que vergonha, que confissão do nosso atraso. Nossa Senhora, assim também na área política. Podemos ter e devemos ter nossas preferências, nossas análises e encontrar pessoas que correspondam ao que eu também penso do Brasil. E aí aquele critério que se tornou até muito comentado na mídia maior, nos canais, chegou a eles o boletim de orientações pastorais para as eleições. E assim temos aquele princípio que até aperta muita gente, porque além de trazer uma carapuça, ela realmente cutuca na pessoa. É aquele princípio: quem está ainda em dúvida, vote tranquilamente naquele candidato com o qual você mais se parece, ou que ele que mais se parece com você. Qual candidato que você acha que parece com você? Pronto. Aí você fica tranquilo, porque aí você que está ganhando a eleição. Está votando em alguém que se parece com você. É um critério meio marotozinho, né? Mas ele é consistente. Porque tanto é que a gente, quando fala vou votar em fulano, a gente geralmente dá algum porquê, uma razão. Vou votar por isso. Uns até falam, não, porque ele é um dia, vamos dizer que seja um médico, atendeu bem meu pai, tudo, nós temos uma gratidão, vou votar nele. Tudo bem, é um critério. Alguém que se parece com você, ou com o qual você se sente parecido. Tem algum? Ou você é o único? Você não tem ninguém igual a você. Você é o bambambam, é o ditador, é o que sabe tudo. Será? E quem pensa assim, que eu sabe tudo, não serve para conviver em comunidade. Não é a pessoa de ação política positiva. Pensa só em si. Aí é o ditador.

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1: O Evangelho de Nosso Senhor Jesus Cristo. São Lucas, capítulo 9, do versículo 46 ao 50. Naquele tempo, houve entre os discípulos de Jesus uma discussão para saber qual deles seria o maior. Jesus sabia o que estavam pensando. Pegou então uma criança, colocou-a junto dele, junto de si, e disse-lhes: quem receber esta criança em meu nome, está recebendo a mim. E quem me receber, estará recebendo aquele que me enviou. Pois, aquele que entre vós, aquele que entre todos vós for o menor, esse é o maior. Jesus disse, João, o evangelista, disse a Jesus: mestre, vimos um homem que expulsa demônios em teu nome, mas nós lhe proibimos, porque ele não anda conosco. Jesus disse-lhe: João, não o proibais, pois quem não está contra vós está a vosso favor. Até aqui o Evangelho de Jesus. Que tacada política bem dada de Jesus. Ué, tacada política, padre, que é isso? Além da gíria, Jesus foi esperto assim como um político? É. Aliás, ser esperto é uma recomendação de Jesus. Calma aí, não é esperto, malandrão, né? Pra tapiar, né? Não, não. É esperto em sabedoria. Em sabedoria. Viram? E eu vou comentar isso um pouquinho, mas depois eu volto no diálogo inicial do texto de hoje. João falou para Jesus que no trabalho deles, na pregação, eles tinham encontrado alguém falando em nome de Jesus, e João diz: ó, nós o proibimos. Proibimos. Ele não anda conosco, não é da nossa turma. Estou brincando, não devo brincar tanto assim não, mas não é do grupo nosso. Ele não anda conosco, é um adventício, é um estrangeiro, é um homem do acaso, nós proibimos. Por zelo. João não estava assim com ciúme nem nada não, mas Jesus aí vai dar um ensinamento sábio. Ô João, fique calmo, aceite que todo mundo faça o bem. Não são só vocês, não. Não. Não. Vocês não são contra vocês, eles estão a favor de vocês. Estão falando de mim? Ótimo. Ótimo. Valorize isto. Com isso, Jesus não estava relativizando o ensinamento evangélico. Não. Jesus vai constituir os encarregados oficiais ao dizer: quem vos ouve, me ouve. Ele vai dizer isto para os apóstolos. Quer dizer que eles têm uma missão, uma responsabilidade, um poder próprios, conferidos pelo Mestre Jesus. Mas com isto, não tem que estar expulsando pessoas, porque a pessoa humana, em princípio, é boa. E ninguém vai falar bem de Jesus para depois falar mal. Não, João. Se ele não vos ofendeu, não é contra o que vocês estão ensinando? Então pronto, acolha. Claro, acolher até para o aperfeiçoamento. Então, é um belo ensinamento. E isso vale para esse mundo plural em que vivemos. Plural no sentido até de religião. Religião. É difícil para nós, ao perceber a negação de princípios bíblicos, de doutrina revelada por Jesus, e grupos se põem nisso, né? E é difícil para a gente ficar assim, concordando com alguma coisa que venha de uma pessoa assim tão fanática, tão obscura, tão rumbuda, que começa a falar umas baboseiras, como outro dia, eu acho que é fake, né? Acho que é fake, sim. O Lula dando os conselhos para o Papa Francisco, né? Dando os conselhos a respeito mesmo da igreja. Eu acho que aquilo é fake, porque não, ninguém teria esse desplante de puxar a orelha do Papa na presença dele, né? Quando falava, né, que a Igreja Católica está perdendo o Brasil porque as mulheres não podem ser padre e nem bispo. Um trem assim. É uma baboseira, não tem nada a ver, e mostra um grande avacalhamento de toda uma vivência a partir mesmo de Jesus, do tempo de Jesus. Enfim, meu ouvinte, o que esse evangelho do ciúme, o quase ciúme de João, em relação a outros que também falavam de Jesus, pirateando que fosse, mas Jesus falou: João, calma, se não é contra nós, contra vós, você até falou contra vocês, então é a favor de vocês. E aí vem toda uma pastoral, toda uma orientação de nossos bispos, da igreja em geral, para valorizar o que há de bom em outras pessoas, em outros povos, em outras denominações religiosas, no caso civil, em cada partido político. Procurar ver o que há de bom. Claro que o que está torto, está errado, também vamos ver e como que sanar mais. Enfim, não eliminar ninguém da prática do bem. Todo mundo pode fazer o bem. Ao charlatão, ao enganador, ao mal intencionado, mas se for apurar muito isto, a gente nunca vai ver no outro o bem. E o bem está também no outro. Mas voltemos aqui a questão da autoridade. Os apóstolos preocupados, quem seria o mais importante? Jesus vai falar da importância, chamando uma criança, colocando ali ao lado, e Jesus, certamente olhando para a criança, material didático de primeira, para a questão levantada pelos apóstolos, Jesus fala: olha, o primeiro, quem quiser ser o primeiro, tem que ser igual a criança. Que é isto? Pode alguém perguntar. Que é isto? Igual criança é. Você lida com criança atualmente? Tem alguém na sua casa, assim, criança? Sobretudo aquela pequenininha, 2 anos, 3 anos, 4, 5, tem aí? Pois é. Como é que a criança é, hein? Levada, custosa, cai, grita, e quer uma coisa, não quer outra, e tudo. Mas, ao mesmo tempo, é doce. Ela aceita as coisas. Ela esquece até os gritos que deu. Por um gesto, uma palavra, a criança não guarda rancor, não guarda. Pronto. Jesus falou: olha, vocês terão autoridade se vocês também forem que nem criança, que às vezes grita, pirraça um tiquinho, né? Mas está em processo de crescimento com a contribuição do papai e da mamãe ou de quem está aí convivendo com a criança. Essa é a grandeza do discípulo de Jesus, aquele que acolhe o que os outros têm para oferecer. Acolhe. Ao mesmo tempo, ao acolher, vai se estruturando para ter já depois um ato lúcido, livre, consciente e, portanto, colocar-se a fazer o bem para os outros. Mas tem que primeiramente ser criança, ser aprendiz. Ser aprendiz. E dizia alguém, nós somos eternos aprendizes. É um dos melhores modos para a gente crescer, para a gente se tornar também importante. Importante. E não tem importância se você ficar importante. Pelo contrário, seja importante. Já citei, e vou citar mais vezes, frases antológicas de pessoas comuns. Uma pessoa dizia, se eu morrer, eu vou fazer muita falta. Olha que atitude de criança. E ela tanto percebeu, essa pessoa, que foi com um sorriso assim meio amarelo e com um sorriso depois mais prolongado, que ela deixou a frase repercutir. Quando se eu morrer, eu vou fazer muita falta. Meu ouvinte, que você possa mesmo fazer falta. Não tem importância você ter esse espírito de que você é importante. Importante. Aceite sua importância. Sorria para você mesmo, porque você se conhece e sabe que não é tão importante assim nada. Você é complementada por muita gente para ter a importância que hoje tem. É, quero o primeiro lugar, todo mundo quer. Nós queremos esse primeiro lugar. Jesus falou que ele existe para todo mundo. Pode ocupar, é para todo mundo. Coloque-se a serviço de todos, sem achar que é um favor, sem achar que é um absurdo, não, eu que tenho que ser feliz. Não, o outro sendo feliz, garanto que você é. Quer um exemplo? A felicidade de um pai e de uma mãe, qual que é? Qual que é? São os filhos. São os filhos. Eles também, claro, mas eles olham para os filhos. A felicidade dele é se os filhos são felizes. É assim que o discípulo de Jesus, importante, deve procurar ser.

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1: Nossas comunicações, avisos. Estamos celebrando uma bela novena com muita participação, novena em honra a Santa Teresinha do Menino Jesus. Esse destaque é que nós temos aqui em Bom Despacho uma comunidade de mulheres consagradas, chamadas irmãs, que pertencem a uma congregação fundada no Brasil, lá numa cidade chamada Bragança, no Pará, né? Uma congregação de missionárias, mulheres que levam o evangelho do modo concreto, ensinando a doutrina, sim, anunciando, mas também trabalhando em benefício do povo, dentro de uma instituição, sim, não é? Porque essas mulheres consagradas, como também os padres, a finalidade disso é a própria santificação. Eu me consagro porque eu quero estar no caminho da santidade, neste grupo, que é a igreja, mas que tem umas tonalidades, uns temperos próprios, o que nós chamamos de espiritualidade, de carisma de cada grupo, não é? Mas uma das finalidades é a própria santificação. Como todo mundo na vida, a finalidade do viver é se tornar santo. Entendamos a palavra santo para significar, para entender que é a vida toda em função da vontade de Deus. Então a novena, hoje é o sétimo dia, né? Dia primeiro vamos encerrá-la com a festa. Dia primeiro é o dia de Santa Teresinha. Antigamente era no dia 3 de outubro, mas agora, numa renovação do calendário, passou para o dia 1 de outubro. Então, a missa hoje, mas antes da missa, a missa é às 7 horas. Mas às 6 horas já tem a reza do texto, tem as orações próprias da novena e depois, ao final, a celebração da Eucaristia. O convite é para todo mundo. Se você pode ir hoje, no sétimo dia, no oitavo e no nono, pronto, um tríduo. Tudo vale a pena. Qualquer tantinho de participação já é uma bela participação. Então, se você quer aproveitar essa reta final da novena, né, vamos lá hoje participar. Aliás, está sempre muito cheia. O povo se olha em roda, e os que não são de em roda, são de outros lugares da comunidade, vão também. Gente devota, não é? Enfim. E também amanhã, encerramento da Quaresma de São Miguel. Quaresma lembrando os 40 dias. Não tem nada de ver com a Quaresma, aquela antes da Semana Santa. Mas o nome são 40 dias, então Quaresma. Podia também falar quarentena, né? Mas Quaresma tem uma tonalidade mais religiosa, né? Do que quarentena. Quarentena parece uma espera, passar 40 dias para depois liberar alguma coisa, né? Igual os astronautas no começo, quando eles voltavam do espaço, eles tinham que passar por uma quarentena, que muitas vezes a palavra continuou, passava para 30 dias, para 20, para 15, e hoje eu acho que nem tem, senão um descanso de adaptação à atmosfera aqui do nosso planeta. Enfim, meu ouvinte, o programa chega ao fim, lembrando a promoção que estamos fazendo de arrecadação de valor, bem econômico para a Fundação Nossa Senhora do Bom Despacho, mantenedora da rádio Nova Veredas, mantenedora do memorial da paróquia de Bom Despacho. É uma instituição, é uma pessoa jurídica total e, portanto, autônoma. Não é da paróquia nem da diocese. É uma instituição regida por lei civil, e o promotor é o encarregado de fiscalizar se aquela fundação está dentro das finalidades, não está havendo desvio de dinheiro, corrupção, o que acontece, não é? Mas é uma coisa séria. 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E terminamos sobre a Romaria Aparecida do Norte. Eu até parei de falar um pouquinho, porque os dois ônibus já estão completos. Um terceiro ônibus ainda não apareceu gente com desejo de ir em número suficiente. Então já não estamos mais preocupados em ter mais um ônibus, né? Mas se aparecer, né, de vez em quando tem alguma desistência. E se alguém ainda deseja ir, venha dar seu nome e aguarde o surgimento de alguma vaga. Final de programa, amanhã novamente, se Deus quiser, com fé e esperança. E acha que procure seu título de eleitor. Faça sua listinha dos candidatos para na hora da urna lá você não ficar inseguro. Faça a listinha, sobretudo com o número do candidato. O nome e o número. Na hora é só digitar um número, aparece o rosto do candidato, né? Aí a gente tem firmeza, segurança de que é nesse que eu quero votar mesmo. A urna eletrônica é 10. Não tem erro, não. Alguns falar que, não sei o quê, nada, já tem 30 anos. Todo mundo que foi eleito não se sentiu, quem não foi eleito não se sentiu lesado. Senão por regras, né? Aquela que alguém tenha, vamos dizer, 900 votos para vereador e o outro que ganhou 500 é que é escolhido. É um enrolozinho de ligação de um partido com o outro, mas deixemos para lá. O importante é dar o nosso voto agora. Salve, salve a nação brasileira. Até amanhã, se Deus quiser.
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5: 9:04.
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1: É isso aí, pessoal. Bom dia, bom dia, bom dia, ouvintes. Agora já são 9:10, 9:10. Deixa comigo, Thales Tavares, até as 11:25. Eu acompanho você, ouvinte, hoje aqui, ó, no Alegria e Companhia. Pode ligar e participar então, 037-3521-2400, nosso WhatsApp 3521-2400 também. Cláudio França está de folga hoje, né, Cláudio? Para você que está no seu trabalho, bom trabalho, ouvinte, está descansando, um ótimo descanso, está aí no sítio, na fazenda, está em todo o Centro-Oeste de Minas, bom dia! Eu falo sempre, a gente tem que ter garra, raça, coragem, otimismo! Vários ouvintes ligando, participando, deixa eu ver o zap aqui. Alô, meu amigão Joãozinho, alô, Joãozinho do violão, bom dia, Joãozinho no São Vicente, obrigado pela audiência, amigão. A Meire lá em Buriti Grande, bom dia, Meire. Tá pedindo música linda com Rick Renner, Só Pensando em Você. Alô, Magela do Zé do Sulino, bom dia, Magela do Zé do Sulino, obrigado, amigão, pela audiência, Magela. Tá pedindo Mala Amarela, Otávio Augusto e Gabriel. Alô, Keké, tá na prefeitura, né, Keké, bom dia. Segura então, 9:11, 9:11, o Magela tá pedindo Mala Amarela, Otávio Augusto Gabriel, também a Meire, Rick Renner, Só Pensando em Você, segura! Segunda-feira, segundona, hoje 28 de setembro, 2026.

0: É isso aí, agora já são 9 horas mais 22 minutos, 9 horas e 22. Pode ligar e participar, ouvinte, 037-3521-2400. Olha nosso WhatsApp, 3521-2400 também. Tá no seu trabalho, bom trabalho, ouvinte. Tá descansando, um ótimo descanso. Tá aí no sítio, na fazenda, tá em todo o centro-oeste de Minas. Bom dia. Vai, música linda, música sonada, o que combina comigo é você, Zé Henrique Gabriel, antes o Otávio Augusto Gabriel, Mala Amarela, e também Só Pensando em Você, Rick e Renner, Alegria e Companhia até 11h25, o Thales Tavares, acompanho você, ouvinte. Alô, Cida, pessoal do restaurante aí, né, Cida, arroz com feijão. Ô, Cida, obrigado pela audiência, Cida, obrigado pela sintonia também, bom dia, bom dia, bom trabalho aí, boas vendas. A Cida do restaurante, que é um sucesso com certeza, o restaurante Arroz com Feijão. Esse restaurante é maravilhoso. 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Alô, Cida e toda a equipe aí, bom dia, tá bom? Deixa eu ver o zap aqui, vários ouvintes ligando, participando, mandando a sua mensagem. Alô, Lado, bom dia, Lado. O Lado Corujão aí no Rosário 2, né, Lado? Abração também para o Carlos Padilha. Alô, Carlos Padilha, bom dia, Carlos Padilha. Abração também para a Kekena, na Prefeitura. Também o Augusto, alô, Augusto Caminhoneiro, bom dia, Augusto. Tá pedindo Tonelada de Paixão com o Sérgio Serginho, né, Augusto? O meu amigão Lado pedindo o Peito Sadio com o Zé Carreira e Carreirinho. Segura então, 9h24, agora 9h24, Augusto Caminhoneiro. Bom dia, Augusto, segura!
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É isso aí, agora já são 9 horas mais 31 minutos, a hora vai passando, 29 horas mais 31, alegria e companhia, hoje comigo Thales Tavares, com o maior prazer, com o maior carinho, com o maior amor aqui na Nova Veredas FM 89.3. Tá aí música linda, Toneladas de Paixão, Sérgio Serginho, antes Zé Carreira e Carreirinho, Peito, Sadia, alô Chacal, pessoal da Lanternagem aí, pintura, o Chacal, né Chacal? Obrigado amigão pela audiência, Chacal, obrigado pela sintonia aí na rua Abaité, no São Vicente. 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Deixa eu ver aqui, são vários ouvintes ligando, participando, mandando a sua mensagem. Isso é bom demais, que maravilha, que beleza, aqui no Alegria e Companhia. Alô, meu amigão, Fabiano, alô, Fabiano Oliveira, bom dia, Fabiano, Fafá, obrigado pela audiência, Fabiano, obrigado pela sintonia também. Cal Eletricista, bom dia, Cal Eletricista, aí no bairro do Rosário, né, Cal, no Realengo, bairro do Rosário, bom dia, Cal, obrigado vocês pela audiência, ouvintes, obrigado pela sintonia também. Daqui a pouco eu volto, daqui a pouco eu volto com mais alegria e companhia pra você, 9 horas mais 33 minutos.

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4: 9h38.
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É isso aí, agora já são 9h42, 9h42, pode ligar e participar, ouvinte 037-3521-2400, nosso WhatsApp 3521-2400 também, Nova Veredas, alegria e companhia. Hoje comigo, Thales Tavares, com o maior prazer, com o maior carinho, com o maior amor, tá bom? Alô, Cássio, nosso amigão Cássio Gatão, representante do MAC em Bom Despacho, bom dia, Cássio. Ouvintes, é o seguinte, atenção, ó, novena em honra a Santa Terezinha de Menino Jesus. Olha só a programação da novena 2026. Segunda-feira, hoje, dia 28, segunda-feira, 19 horas, tema decoração. Decoração da igreja será o amor. Responsável apostolado da oração, coroinhas, jovens da paróquia, Nossa Senhora do Bom Despacho, celebrante Padre Antônio Taviano, hoje 28 de setembro, novena em Santa Terezinha, em honra a Santa Terezinha do Menino Jesus, tá bom? Deixa eu ver aqui, alô Cássio Gatão, bom dia. Vários ouvintes ligando, participando. Alô, Serginho Pintor, bom dia, Serginho, gente boa. Obrigado pela audiência, amigão. Obrigado pela sintonia. Clóvis, bom dia, Clóvis. Pessoal aí, né, Clóvis? Obrigado pela audiência. Grande motorista aí, levando os alunos para a escola, né, Clóvis? Bom dia. Alô, Silvia. Silvia da Metamorfose Modas, lá no bairro São Vicente. Silvia, obrigado pela audiência, viu? Obrigado pela sintonia também. Alô, Cláudio. Bom dia, Cláudio, da Planejar Móveis. Cláudio, obrigado pela sintonia, amigão. Obrigado pela sintonia também, tá bom? Odair Tigrão, alô Odair Tigrão, a esposa Daniele fazendo aquele salgadinho gostoso. Bom dia, Odair Tigrão, a esposa Daniele. O Clóvis pediu a Avorrai com Zé Ramalho, segura.

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1: É isso aí, agora já são 9 horas mais 56 minutos. Alegria e companhia comigo, Thales Tavares, até às 11h25. Eu acompanho você, ouvinte. Pode ligar e participar então. 037-3521-2400. Nosso WhatsApp, 3521-2400 também. Que maravilha, que beleza. Manhã de segunda-feira ou de segundona, já é dia 28 de setembro do ano 2026. Alô, meu companheirão, grande ouvinte, o Silvio. Alô, Silvio, Panamá Viajante, bom dia, Silvio. Obrigado você pela audiência, amigão. Obrigado pela sintonia, grande Silvio, Panamá Viajante. Alô, Val, a Valdirene da sorveteria, né, Valdirene? Obrigado pela audiência, sorvetes da Val. Obrigado pela sintonia também, tá bom? O Silvio Panamá Viajante está pedindo música linda, música sonada com Leandro e Leonardo, Touro de Rodeio. Segura, Silvio!

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5: 10:04.
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5: É isso aí, agora já são 10 horas mais 9 minutos, a hora vai passando, ouvinte, 10 horas e 9. Pode ligar e participar então, ouvinte. 037-3521-2400, nosso WhatsApp 3521-2400 também. Tá no seu trabalho, bom trabalho, ouvinte, tá descansando, um ótimo descanso. Tá aí no sítio, na fazenda, tá em todo o centro-oeste de Minas, nas fazendas aí, zonas rurais, bom dia, bom dia. Abração pra Masília, do Amazília, aí pertinho da Praça Confidência Masília, toda a família, bom dia, obrigado pela audiência, viu Masília? Obrigado pela sintonia também. O meu amor, Jaqueline, alô Jaqueline, todos os ouvintes aí, obrigado pela audiência, obrigado pela sintonia. Alô, minha sogra, dona Zélia, bom dia. Alô, Iraque, no Ana Rosa, bom dia, Iraque, obrigado pela audiência, companheiro Iraque, obrigado pela sintonia também, o João da bateria, o Murilo, obrigado vocês pela audiência. Alô, Luciana, no restaurante Feito na Brasa, bom dia, Luciana, obrigado pela audiência, viu? Obrigado pela sintonia também. Abraço para a Gisele lá no Engenho do Ribeiro. Bom dia, Gisele. Aquele queijinho delicioso, né, Gisele? Pessoal também, o Jairo. Alô, Jairo. E o Jander da JM Motos. Ei, Jairo, bom dia. Pessoal da Agromec Tratores também. Toda a equipe aí da Agromec Tratores. Obrigado a vocês pela audiência, hein? Alô, Silvio Panamá Viajante. O Hamilton do Sorroc. Alô, Hamilton. Obrigado a vocês pela audiência. Segura então. Chegando Zezé e Luciano, Fui Homem Demais. Essa música é muito linda.
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1: É isso aí, agora já são 10 horas mais 22 minutos, a hora vai passando, 10 horas e 22, bom dia, o seu programa Alegria e Companhia, hoje comigo Thales Tavares, com o maior prazer, com o maior carinho, com o maior amor, Cláudio França descansando, né Cláudio? Abraço para vocês ouvintes, muita paz, muita saúde no seu coração, bom dia ouvinte! Aí, música linda, Meu Jeitinho, com Amado Batista, antes Bruno e Marrone, Se Não Tivesse Ido, Zezé e Luciano, fui homem demais. Alô, Cidinha, lá em Santa Gertrude, São Paulo, bom dia, Cidinha. Tá pedindo Rick Renner, Ela É Demais, vou ouvir agora, Cidinha. Obrigado pela audiência, viu? Obrigado pela sintonia, obrigado também pelo mimo. O mimo que você mandou pra mim, que maravilha. Obrigado mesmo, tá bom? São José, modelo de pai e guardião da Sagrada Família, abençoe nossos pais, viu, Cidinha? Obrigado pela sintonia, tá bom? Tá pedindo Rick Renner, Ela É Demais, né, Cidinha? Bom dia, bom dia. Ouvinte, pode ligar e participar, 037-3521-2400, nosso zap 3521-2400 também. Vários ouvintes ligando, participando. Meu amigão Adelson, olá Adelson Costa. Bom dia Adelson Costa, Elisângela e toda a família aí. Bom dia também. 10h24 agora.

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1: É isso aí, agora já são 10 horas mais 31 minutos, 10 horas mais 31, bom dia, alegria e companhia. Hoje comigo Thales Tavares, com o maior prazer, tá bom? Tá aí música linda, o réu, cantaram bonito, Célio e Marcos. Antes, Rick Renner, ela é demais. Olha, atenção, atenção, a paróquia Nossa Senhora do Bom Despacho informa que os livros da novena de Nossa Senhora Aparecida já estão disponíveis no escritório paroquial, valor R$ 5,00, apoio Rádio Nova, Veredas FM, tá bom? Alô, meu companheirão DJ Alex, bom dia DJ Alex, lembrando, ó, 10 de outubro tem embalo de sábado à noite, show com DJ Alex lá no Salão Milênio a partir das 21 horas, tá bom? DJ Alex, gente boa demais, grande amigão, bom dia, bom dia, bom trabalho aí, DJ Alex, obrigado pela audiência, amigo, obrigado pela sintonia também. Abraço para a Selma lá em Dores do Indaiá, bom dia Selma, obrigado pela audiência Selma, obrigado pela sintonia também. Bom dia, são vários ouvintes ligando, participando, que maravilha, que beleza. Deixa eu ver aqui, meu amigão Jardim do Bigode. Alô, Jardim do Bigode, na Vila Gontijo. Bom dia, Jardim. Obrigado pela audiência, companheiro. Obrigado pela sintonia também. Alô, Adriana Rodrigues. Bom dia, Adriana. Ranchinho, Síria, toda a família aí. Filhos, né, Adriana? Bom dia. Daqui a pouquinho eu volto com mais alegria e companhia pra vocês.

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4: 10:37.
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É isso aí, agora já são 10 horas mais 43 minutos, a hora vai passando, 20, bom dia, pode ligar e participar então, 037-3521-2400, nosso WhatsApp 3521-2400 também, tá no seu trabalho, bom trabalho, 20, tá descansando, um ótimo descanso, tá aí no sítio, na fazenda, tá em todo o centro-oeste de Minas, obrigado pela audiência, obrigado a vocês pela sintonia, ouvintes, amigos, bom dia, bom dia. Deixa eu ver o zap aqui, abração para Lourdes. Alô Lourdes, obrigado pela audiência, Lourdes, obrigado pela sintonia. A Indores do Indaiá tá pedindo música linda com Rio Negro e Solimões, Onde Anda Você? Vai ouvir agora, Lourdes, bom dia.

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O coração apaixonado no peito fica queimando quando sentimos a força do amor.

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É isso aí, agora já são 10 horas mais 54 minutos. Tá aí música linda, música chonada com eles, hein? Cancela o sentimento. Cancela o sentimento, Marcos e Beluti. Antes, o Renan e Raí, A Força do Amor, também Rio Negro Solimões, Onde Anda Você? Alô, Rosângela, aí em Moema, bom dia, Rosângela, e o maridão aí, obrigado pela audiência, Rosângela, obrigado pela sintonia também, tá bom? Tá pedindo música linda com Christian Ralph, Saudade, segura então!

0: Olá, muito bom dia para você que está ligado, está acompanhando a programação aqui da Nova Veredas FM nesta segunda-feira, hoje 28 de setembro de 2026. Hoje o nosso grande amigo aí, o comunicador, o Cláudio França, está de folga, o Thales está no horário, né? Mas agora são 10h58, está chegando a hora da gente falar na Assembleia Legislativa de Minas Gerais em Belo Horizonte com o repórter Itamar Marink. Alô, Itamar, bom dia!
1: Muito bom dia para você também, Ivaldo. Bom dia para todos que estão na sintonia da Nova Veredas FM, curtindo a programação, chegando com o nosso destaque desta segunda-feira na abertura dos trabalhos de mais uma semana aqui do Legislativo Estadual. Manhã de segunda-feira de solzaço. A temperatura neste momento em Belo Horizonte já é de 29 graus e a máxima pode chegar aí a 33, 34 graus. E com temperatura em alta, a umidade do ar está despencando 44% nesse momento aqui em Belo Horizonte, fazendo um alerta aí para a população de uma forma geral, né, cuidar da hidratação e também com a exposição ao sol, né, nesse período, sobretudo de 10 da manhã até as 14, 15 horas. O pessoal tem que tomar cuidado aí exatamente em função do calor intenso que está fazendo aqui em região metropolitana de Belo Horizonte, repetindo, né, o que ocorreu já no final de semana, também com calor intenso por aqui. Destaque nacional na produção de frutas, grãos e leite, a região de Patos de Minas, que reúne municípios do Alto Paranaíba e do Noroeste do Estado, aparenta uma situação de riqueza e fartura, mas na realidade os produtores rurais passam por uma série de dificuldades. O Raio X sobre as regiões mineiras foca hoje os desafios que o próximo governador e os futuros parlamentares vão ter para amenizar essa situação. Quem nos traz os detalhes é a Ana Paula Ciribelli.
2: O município de Rio Paranaíba é o maior produtor de abacate do país. Seu Zé do Vale tem um pomar com 35 mil abacateiros e ele comenta que o excesso de oferta e os custos da produção têm reduzido a margem de lucro.
3: Uma das saídas seria certificar o produto, tentar a exportação, e outra saída seria diminuir os custos, né? Que está difícil, porque cada vez os custos são mais altos.
2: Já em Patos de Minas está a maior bacia leiteira do estado e uma das principais do país. Mas o produtor de leite Guilherme Caixeta acredita que os lucros poderiam ser maiores se não fossem alguns problemas de infraestrutura, como o fornecimento de energia elétrica com baixa qualidade.
4: Então, a energia que abastece meus equipamentos aqui 220, ela chega a 187, 190, e isso tem um impacto muito grande, porque começa a queimar motor, começa a queimar máquina, então a gente hoje tem um custo muito alto nessa parte de manutenção de equipamentos. Tem que cada vez pedir mais atenção aos nossos governantes, aos nossos líderes, para ter essa visão de cada fazenda hoje é uma empresa.
2: Os donos de rebanhos também pedem socorro por causa da concorrência internacional. Eles dizem que não conseguem manter a competitividade com o preço do importado, principalmente da Argentina e Uruguai, como lembra o produtor Renato Santos.
5: Precisa realmente da classe política entender a importância da agropecuária como um todo para o nosso país e a gente vai realmente ter legislação que nos dê condição de trabalho e permanência na atividade.
2: Para diminuir esse problema, este ano a Assembleia Legislativa aprovou um projeto que proíbe o uso em Minas de leite em pó importado para adição de água e venda como leite líquido. E a má conservação da malha viária causa transtornos para quem precisa escoar as safras. São estradas sem asfalto e esburacadas que exigem manutenção constante dos veículos, elevando o custo do transporte. Hugo Pereira cultiva milho, soja, trigo e feijão. Ele defende que a integração entre rodovias e ferrovias reduziria o preço do frete, ampliando o ganho dos produtores.
6: Teríamos que ter a ferrovia em Unaí, que já é uma proposta, interligando com Pirapora, aumentando o terminal de Pirapora, indo até Vespasiano, essa se ligaria a Vitória e Minas. As ferrovias diminuiriam o nosso custo de frete.
1: E lembrando que você pode acompanhar a série de Minas às Gerais exibida pela TV Assembleia no portal lmg.gov.br. Boa segunda-feira, ótima semana para você, Ivaldo, para todos de bom despacho e região sintonizados na Nova Veredas FM e até amanhã com outras informações da Assembleia Legislativa de Minas Gerais em Belo Horizonte, Itamar Mairim.
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6: Muito bem, agora são 11 horas e 3 minutos, horário oficial do Brasil. Lembrando a você que está ligado aqui na Nova Veredas que está acontecendo a novena em honra a Santa Terezinha do Menino Jesus, lá na Capela das Irmãs Santa Terezinha.

0: Abençoada. Responsáveis comunidades rurais, Santa Rosa de Lima, Mato Seco, Capivari, Nossa Senhora das Graças, Bom Retiro, Vilaça, Córrego Areado. Os celebrantes serão o Padre Antônio e o Padre Felipe, tá bom? Lembrando mais uma vez que está acontecendo o novenário de Santa Teresinha do Menino Jesus, lá na Capela das Irmãs Santa Teresinha, na Rua Curitiba, 127, no bairro Ana Rosa, que vai até o dia 1º de outubro, a próxima quinta-feira, tá bom? Então hoje, mais uma vez, lembrando que às 7 horas da noite tem a Santa Missa, mas você pode chegar antes para você participar lá da novena, tá bom? Das celebrações, tá bom? Apoio Rádio Nova Veredas FM. Você continua com o Thales Tavares. Daqui a pouquinho eu tenho Rádio Esportes. 11.5.
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4: 11:08.
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É isso aí, agora já são 11 horas mais 13 minutos, 11:13. Alegria e companhia comigo, Thales Tavares, com o maior prazer. Até às 11:25, eu acompanho você, ouvinte. Pode ligar e participar então. 037-3521-2400, nosso WhatsApp, 3521-2400 também. Tá no seu trabalho, bom trabalho, ouvinte, tá descansando, um ótimo descanso. Tá aí no sítio, na fazenda, tá em todo o centro-oeste de Minas, bom dia. Alô, Maura, Dirico, pessoal da Franco Pratão, eita coisa boa, bom dia, Maura. Bom dia a vocês, obrigado pela audiência, hein, obrigado pela sintonia também, que maravilha, que beleza. Chegando música linda, Meu País, com Zezé de Camargo e Luciano. Alô, Miguel, Miguel Arcanjo, aí na Fazenda Santa Luzia, Areião. Miguel também, o Marcinho, eita coisa boa. Obrigado, Miguel, pela audiência, Miguel. Obrigado pela sintonia, tá bom? Tá pedindo Meu País com Zezé e Luciano, vai ouvir agora. Bom dia!

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1: É isso aí, agora já são 11 horas mais 25 minutos, 11h25. Ouvinte, obrigado você que ligou, obrigado você que participou, tá bom? Eu volto amanhã cedinho na Manhã Sertaneja a partir de 6 da manhã. Daqui a pouquinho tem o Rádio Esportes pra vocês, tá bom? A última de hoje, Taeme Thiago, pra ter você aqui. Valeu!

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9: Itatiaia, são 11 horas com mais 32 minutos. Estamos chegando com o Rádio Esportes desta segundona, 28 de setembro de 2026, com a produção de Daniele Rodrigues e Rafael Cruz, a coordenação de Alexandre Simões, direção de esportes de Michel Ângelo. A apresentação nesta segunda-feira é comigo. Vamos às manchetes e destaques do programa de hoje.

0: semana é de novo da seleção brasileira na Super Data FIFA. De novo contra a Austrália. O destaque do Brasil com Wellington Campos.
1: Goleiro do Cruzeiro será titular do Brasil amanhã contra a seleção da Austrália.
0: Aqui do futebol europeu, grandes jogos nesta segunda-feira entre seleções no velho continente. Lá está o correspondente da Itatiaia, Renato Paim.
2: Sem Mbappé, França encara a Bélgica, Itália tenta recuperação contra a Turquia.
0: Semana é também do Galo, o galão da massa em campo no próximo fim de semana, o destaque do Atlético, o Galo cantando alto, sempre com ele, Cláudio Rezende.
3: Com as definições da CBF, Barba Domingues prepara o Galo para maratona. Serão 11 jogos em menos de 40 dias, com semifinais de Copa e clássicos contra Cruzeiro e Flamengo.
0: É, a CBF complicou a vida do Galo, hein? Já já vamos falar da tabela do Galo, destrinchar tudo isso pra você aqui no Rádio Esportes. E o Cruzeiro, hein? A manchete do Cruzeirão, cabuloso. Fala aí, Pancieri.
4: Mesmo com Paulinho desconversando sobre convite do Cruzeiro, ele é o nome preferido da presidência pra assumir cargo no departamento de futebol do Clube Celeste.
0: A segunda-feira é do América, hoje tem o Coelhão em campo na Série B do Brasil. A manchete do Coelho com Fabrício Calazans.
5: Coelho recebe o Juventude para seguir adiando o rebaixamento à Série C. Clube deve confirmar nas próximas horas vendas de atletas para o Uberlândia.
0: Rádio Esportes de hoje tem análise e opinião, comentarista Ale Oliveira, e claro que a sua participação também é muito importante, e no YouTube ela vale prêmios, então vem, cola comigo no YouTube, no Itatiaia Esporte, você manda sua crítica, elogio, sugestão, a sua participação no chat tá liberado, no YouTube você também concorre a prêmios, você ainda acompanha o programa de hoje pelo aplicativo no seu celular e pelo site itatiaiaesporte.com.br. Lembrando, no YouTube, no aplicativo e no site, o Rádio Esportes não para. Para você do rádio, da rede Itasat, ao meio-dia, tem horário eleitoral gratuito, mas o programa segue no YouTube. Então cola comigo no Itatiaia Esporte, no aplicativo no seu celular e também no site Itatiaia Esporte. Vamos juntos com o Rádio Esportes desta segundona na rádio mais ouvida do Brasil.

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7: Tem o América em campo. Ô, Coelhão, arrumou uma vitóriazinha aí, meu amigo. O Juventude é adversário do América hoje no Indepa. O Juventude foi campeão da Copa do Brasil em 99. Contra quem? Quem era o adversário do Juventude na final da Copa do Brasil que o Juve foi campeão? Lembra? Participa comigo. No Itatiaia Esporte, o chat está liberado para mandar o seu nome completo e a resposta do programa de hoje. 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No WhatsApp você também participa, 99651-9657. Manda aí mensagem de texto com o seu nome completo e a resposta de hoje. Quem era o adversário do Juventude na final da Copa do Brasil em 1999?

0: Agora são 11 horas 43 minutos. Rádio Esportes, a CBF confirmou o restante do calendário do Galo com Sul-Americana, com Copa do Brasil e Brasileirão, e a CBF deu um castigo pro Galo. As datas ficaram todas encavaladas. Numa semana só vai ter decisão de Copa do Brasil, Flamengo e Cruzeiro. Tudo amontoado. Cláudio Rezende, conta essa história aí, Rezendão. Um abraço, bom dia, Cláudio.
1: Um abraço, Thiago, bom dia a você. Ótima semana a todos aqui no Rádio Esportes. É verdade, o Galo com maratona pela frente já vai começar nesta partida contra o Bragantino, sabadão, hein? Sábado tem o Galo na Arena MRV às 18h30 da noite. E a CBF ontem marcou sim os jogos do Atlético, algumas rodadas do Brasileirão e também os dois jogos das semifinais da Copa do Brasil. Para quem tá no YouTube, a gente tem a arte com os jogos do Galo. Serão 11 partidas, começando agora no dia 3 de outubro, indo até o dia 7 de novembro com o jogo de volta da semifinal contra o Grêmio. E aí, Thiago, o que chama atenção ali, você falou bem, do lado direito da nossa arte, os jogos contra Flamengo tá marcado para uma segunda-feira, dia 26 de outubro. E por que segunda-feira? Porque no domingo 25, segundo turno das eleições pelo Brasil. Então não dá para marcar um jogo Flamengo e Galo com a rivalidade que tem, deslocar policiamento para o Maracanã, por exemplo, tendo o segundo turno de eleições por todo o país. Então, como o Flamengo não poderia jogar no sábado, porque atua na quinta-feira anterior, na Libertadores contra o Estudiantes, o jogo ficou para segunda-feira. Para o Galo foi muito ruim, porque tem que jogar com o Flamengo na segunda, aí o clássico contra o Cruzeiro não pode ser quarta, pelo prazo regulamentar também vai para quinta-feira. Então teremos ali Atlético e Cruzeiro numa quinta-feira. E aí o jogo contra o Grêmio, o primeiro da semifinal lá em Porto Alegre, dia 1º, domingo, 1º de novembro. E aí você coloca um Botafogo entre os jogos contra o Grêmio, quarta-feira, dia 4, e o Galo contra o Grêmio, dia 7. Se você pegar ali, Thiago, Flamengo, Cruzeiro, os dois jogos contra o Grêmio e o Botafogo entre eles, serão 5 partidas em 13 dias pro Galo. 5 jogos em 13 dias com duelos de semifinais e, além disso, clássicos, né? Os dois principais rivais do Galo estão ali, ó. Flamengo e Cruzeiro nesse bolo aí, Thiago.
0: Olha, já já o Ale Oliveira vai chegar pra roda pra gente debater isso no horário eleitoral gratuito. Vamos destrinchar toda essa tabela do Campeonato Brasileiro, mas eu já te adianto, Cláudio. CBF ajudou o Santos, ajudou o Vasco, mudou o jogo do Bragantino, e agora que o Atlético precisa, o Atlético tá sendo castigado pela competência dele. Ô, tem uma data FIFA lá em novembro. Que é esse jogo do Curitiba? Não tem jogador convocado, não. Por que que não põe lá o jogo com o Curitiba no meio de uma data dessa? Ajudou todo mundo. Na hora que o Atlético precisa, vem uma pancada dessa. Ô, Cláudio, chama atenção pra essa semana, cara. Atlético e Grêmio, Atlético Flamengo e Atlético Cruzeiro. Que loucura. Um desses jogos, né? Um dia que você conseguir descanso de recuperação já ajudaria ao Galo. Mas já já a gente vai debater esse assunto. Cláudio Rezende vai permanecer por aqui. Eu tô curioso para ouvir o Ale Oliveira. E a gente vai destrinchar novamente essa tabela do Campeonato Brasileiro. Mas puxa vida, CBF! Ô, oh, dona CBF, pegou pesado com o Galo, hein? 11 horas 46 minutos. 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

0: agora são 11:48. Vamos também falar do Cruzeiro, a semana de preparação. E o Paulinho, hein? Esteve ontem em Uberlândia, Pancieri, no registro dos companheiros da Rádio Vitoriosa. E o Paulinho disse que não foi procurado por ninguém, que não tem conversa com o Cruzeiro. Ah, Paulinho! E aí, Panci? Paulinho escorregou na entrevista ontem no jogo entre Mirassol e Uberlândia, jogo que a Itatiaia transmitiu no YouTube, aliás, com grande audiência, o amistoso ontem lá no Parque do Sabiá. Pancieri, bom dia!
1: Bom dia para você, Thiago, para quem nos acompanha aqui no Rádio Esporte Itatiaia. Estamos ao vivo na Toca da Raposa, confirmando 11:48. Pois é, o Paulinho ontem não quis dar tanta pista assim. Mas, ô Paulinho, você tá na sua, né? Você não tá querendo abrir o jogo, não tem problema, não. A apuração é essa, porque é um profissional que o Cruzeiro deseja contratar. O próprio Pedro Júnior, que é vice-presidente do Cruzeiro, ele falou disso. A nossa Itatiaia, na semana passada, falou desse interesse que o Cruzeiro tem em relação ao Paulinho. Não era algo fácil, né? Não era uma contratação fácil. Sabemos que tem algumas questões importantes, mas ontem o Paulinho disse que não tem nada a ver, que tá focado no Mirassol, mas a realidade dessa história toda, Thiagão, é o seguinte: o Cruzeiro quer uma chegada rápida do Paulinho, não quer demora para que o Paulinho dê esse sim pro Cruzeiro. Por que não quer essa demora? Porque deseja ter o Paulinho aqui na Toca da Raposa, já participando desse processo, né, de 2027, observando esse elenco, dando também a opinião dele, junto ali com o Spindel, com o Joaquim Pinto, com o Arthur Jorge, com o Pedro Júnior, com o Pedro Lourenço, com o Pedrinho, sobre essa formação do elenco, né? Já ter o conhecimento desses atletas, né? Também é um ponto interessante que os atletas conheçam o Paulinho e o Paulinho já conheça já o perfil desse elenco para a próxima temporada também, para fazer os ajustes que são normais. Isso vai acontecer no Cruzeiro. E aí, o que tá pegando? Eles têm um vice-presidente de futebol, que é o Juninho Antunes, e ele tá viajando, né? Então tá resolvendo algumas questões também pessoais e do Mirassol, e o Paulinho quer a chegada dele para que possa resolver a história dele com o time paulista. Isso que tá pegando, né? É uma questão importante para o Paulinho, não quer deixar o clube de uma maneira errada. Mas ele sim está conversando com o Cruzeiro, por mais que ele disse que não, o nosso microfone está conversando com o Cruzeiro. Nós trouxemos uma informação importante na última sexta-feira, que inclusive na parte contratual, parte de trabalho aqui na Toca da Raposa, como seria esse trabalho? As partes, né, conversaram de forma bem legal, Cruzeiro e Paulinho, e avançaram legal nessa história. Só que ele não quer deixar o Mirassol de uma maneira estranha. O que seria essa maneira estranha? Sem aquele que é o comandante de fato do clube, e aí ele está aguardando tudo isso. O Cruzeiro deu um prazo, o Cruzeiro está observando toda essa história, mas ao mesmo tempo, Thiago, está olhando o mercado e está monitorando outros profissionais que possam fazer esse trabalho do Paulinho. Cruzeiro vai ficar esperando até o fim do ano não, viu, Thiagão?
0: É, Pancieri, nem pode, né? Nem pode. Eu quero ouvir o Ale Oliveira. Sim. Você vai participar com a gente já já no YouTube. Você interage, você também manda a sua opinião. E aí, Cruzeiro deve esperar pelo Paulinho, não deve? E no YouTube, você também responde a pergunta de hoje. 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O Juventude, campeão da Copa do Brasil em 99. Quem era o adversário do Juventude naquela oportunidade? 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Gente, eleição chegando, hein? 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Vamos fazer um intervalo rápido. Na volta, seleção brasileira. O Brasil em campo amanhã e com novidades. O Otávio, goleirão do Cruzeiro, deve ser titular. A gente volta já.
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8: Agora 11 horas 56 minutos, direto com Wellington Campos. Amanhã tem a seleção brasileira em campo. Seleção brasileira mudada, inclusive no esquema, para enfrentar novamente a Austrália amanhã cedo, em Wellington Campos.
9: Alô, Thiago, alô, amigos da Itatiaia, e o técnico Carlo Ancelotti repetiu no treinamento desta segunda-feira em Brisbane a escalação do domingo com 7 mudanças, e com isso o Otávio, jovem goleiro do Cruzeiro, será titular diante da Austrália amanhã, 7:10 da manhã, no horário de Belo Horizonte. A seleção brasileira vai ter uma escalação bastante diferente, porque Ancelotti quer aproveitar para fazer observações. Ele hoje falou sobre críticas. Quem quer fazer críticas ao trabalho dele, que faça. Mas ele está convicto que está no caminho certo.
10: A crítica a meu trabalho é uma crítica que sempre existiu e sempre vai existir. Esta crítica não afeta a ideia que tenho para o futuro desta seleção, destes jogadores. Quanto à crítica, a crítica pode afetar em percentagens a minha ideia que tenho do futuro? Zero.
9: Aí o técnico Carlo Ancelotti, que escala para amanhã: Otávio no gol, Wanderson, Jair, Gabriel Magalhães e Mauro Júnior, Bruno Guimarães, Danilo e Gabriel Bontempo, Rayan, Rafinha como centroavante e Vinícius Júnior. Tá certo, Thiago, é com você.
8: Valeu, muito obrigado, Wellington Campos. Vamos analisar também essa escalação mexida da seleção brasileira em instantes no YouTube, hein? Pra você do YouTube, nós vamos continuar com o Rádio Esportes também no aplicativo, no seu celular e também no site itatiaiaesporte.com.br. Pra você do rádio, vem aí o horário eleitoral gratuito. Então você, do interior do estado, você que tá aí na rede Itasat, né? No interior me acompanhando, muito obrigado. Mas bora pro YouTube. No YouTube, você manda a sua opinião. Gosta da seleção brasileira, não gosta? Vamos falar muito desse calendário da CBF, hein? Muito do que tá rolando com o Galo e também essa informação do Paulinho. Vem ou não vem? O Paulinho vem ou não vem? Você vai conferir já já também no YouTube da Itatiaia. Cola comigo no Itatiaia Esporte. Para você do rádio, nós voltamos em 25 minutos após o horário eleitoral gratuito. Música.

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7: De volta com o Rádio Esportes, ainda mais ouvida do Brasil, meio-dia 25. De volta pra você do rádio, porque no YouTube, no aplicativo e no site... 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Tá rolando pergunta premiada pra galera do YouTube, ó. Você responde a pergunta e concorre a prêmios. A pergunta de hoje, eu quero saber qual time foi adversário do Juventude na final da Copa do Brasil em 99. O Juventude hoje enfrenta o América na Série B do Brasil. Juventude na final da Copa do Brasil. Quem era o adversário? Juventude saiu campeão. 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
7: Ô, Isabela Gouveia, vamos falar um pouquinho, Isabela, do que tá rolando no trânsito, porque tivemos um acidente pela manhã, todo mundo ficou muito assustado com o que aconteceu com o ônibus, né, que vinha do Espírito Santo. Atualiza pra gente, acidente com muitos mortos e também o trânsito de momento nas rodovias. Isabela, boa tarde.
8: Oi, Thiago, boa tarde para você também, boa tarde para quem nos acompanha aqui no Rádio Esportes. Pois é, a gente segue acompanhando a situação desse grave acidente que deixou 3 pessoas mortas e outras 44 feridas. Esse acidente envolvia um ônibus de turismo que saía do litoral sul do Espírito Santo para Contagem, na região metropolitana de Belo Horizonte. A gente teve a identificação dessas vítimas, trata-se de 2 mulheres e um homem. O homem, inclusive, é o motorista do ônibus, o motorista Douglas Rodrigues de Souza Gonçalves, de 38 anos, e as passageiras Vera Lúcia de Andrade, de 44, e a outra passageira Maria Aparecida Martins Barbosa, de 54 anos. Então, são as 3 vítimas que morreram. As outras 44 pessoas que ficaram feridas ainda estão em hospitais da região do estado do Espírito Santo. Por enquanto, o estado de saúde delas ainda não foi divulgado. Uma informação importante também, Thiago, que apuramos com a NTT, a Agência Nacional de Transportes Terrestres, é que esse ônibus estava irregular. Por quê? Ele tinha licença de viagem aberta para o veículo apenas no trajeto entre Santa Bárbara, aqui em Minas, e São Paulo. Então, ele estava no Espírito Santo, fora do percurso autorizado. Então, segundo a NTT, o veículo realizava uma operação irregular no momento do acidente. E destacando agora a situação aqui de momento da região metropolitana, BR-040, com movimentação intensa para quem segue no sentido BH, por conta de obras próximo ao Jardim Canadá, em Nova Lima. Na BR-262, também movimentação intensa para quem segue no sentido Pará de Minas, nas proximidades do bairro Aroeiras, em Betim. Betim. Neste caso, o motorista pode desviar pela MG-050. Volto com você, Thiago.
7: Muito obrigado, viu, Isabela? E que pena, né? Mais uma vez, ônibus irregular. Tivemos outro dia aquele acidente, né? Com o pessoal aqui da Vila Cabamundo indo pro Rio de Janeiro. Um acidente ceifando tantas vidas. Não tem fiscalização, né? Impressionante. Meio-dia com mais 29 minutos. Já já e mais do Galo, do Cruzeiro. O Galo com jogadores e o Cruzeiro também com jogadores em campo na Seleção Brasileira Sub-20. Você vai ficar sabendo já já aqui no Rádio Esportes. Agora, meio-dia com mais 30 minutos, é o que vai marcar o sinal eletrônico da Itatiaia. 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
7: Ô Renato Paim, grandes jogos na Europa nesta segunda-feira de data FIFA. Seleções gigantescas em campo, hein, Paim?
9: Fala, Thiago Reis. Segunda-feira com dois gigantes em campo aqui na Europa. A França enfrenta a Bélgica em Bruxelas. É o segundo jogo da era de Zidane, que começou com uma vitória por 1-0 contra a Turquia. Dessa vez, porém, o treinador não terá Kylian Mbappé. A gente lembra que o jogador do Real Madrid deixou a concentração depois de marcar contra os turcos e sofrer uma lesão no joelho esquerdo. Sem o astro francês, Ousmane Dembélé, Michael Olise e Désiré Doué devem formar o ataque dos Blues. Zidane também prepara algumas mudanças na equipe, destacou na véspera que agora o foco precisa estar menos na novidade da sua chegada e mais no desempenho da seleção. Do outro lado, a Bélgica, que também chega com um técnico novo, Mark Van Bommel, estreou vencendo a Itália por 2-0, agora terá outro campeão do mundo pela frente. Na França, a partida é considerada como o primeiro teste da era Zidane. No mesmo horário, por volta das 4h45 da tarde, aí do Brasil, a Itália visita a Turquia. Azzurra precisa reagir depois da derrota contra a Bélgica na estreia de Roberto Mancini. O treinador voltou ao comando da seleção justamente com a missão de renovar o grupo e 9 jogadores receberam a primeira convocação nesta nova fase. Para o jogo de hoje, Alessandro Bastoni está de volta após cumprir suspensão e Pio Espósito é cotado para começar novamente no ataque. E nesse final de semana, a Alemanha perdeu em casa contra a Grécia por 1-0. Foi a primeira vitória dos gregos sobre os alemães na Liga das Nações e também mais um tropeço para Jürgen Klopp. A imprensa alemã não poupou o elenco. O Der Spiegel colocou à seleção uma espécie de etiqueta de atenção frágil, enquanto o Bild criticou a falta de criatividade, melhor dizendo, no ataque. O Kicker chamou a atenção para 69% de posse de bola, mas lembrou que a equipe ainda está longe do futebol intenso e veloz prometido por Klopp. Também houve uma parte da imprensa dizendo que Jürgen Klopp não é mágico. Klopp não venceu nenhum dos dois primeiros jogos, algo que não acontecia com o técnico alemão desde 1964. Já terá um novo teste também no dia 1º de outubro. Já Portugal venceu a Noruega por 2-1 em Oslo. João Félix abriu o placar e Gonçalo Ramos marcou o gol da vitória. A Noruega ainda descontou com Erling Haaland, mas Portugal segurou o resultado. Cristiano Ronaldo começou no banco de reservas. Com as informações do futebol internacional, direto de Paris, repórter Renato Paim.
7: Valeu, obrigado Renato Paim. Ale Oliveira, tivemos hoje 2 amistosos internacionais entre seleções da América do Sul. No Japão, a seleção japonesa venceu a Venezuela 2-1 de virada. Na Coreia do Sul, a seleção sul-coreana foi goleada pelo Uruguai 4-1. A Arrascaeta e o Varela do Flamengo fizeram gols, marcaram na partida. Não foi essa Coreia do Sul que sapecou o Equador semana passada, Lê?
10: Foi um 3-0 na seleção do Equador, né? E agora os sul-americanos, pelo menos o Uruguai, respondendo bem, inclusive com jogadores que atuam aqui no Campeonato Brasileiro, né? Porque a coisa não tá muito boa para a América do Sul, não, viu, Tiagão? Com essa criação já há algum tempo, né, da Nations League, os grandes europeus, eles jogam um campeonato valendo, né? Valendo classificação, também correm risco de ser rebaixado para Nations League na Série B. Então é outro tipo de enfrentamento, de confronto. E aí os sul-americanos vão buscando alternativas, já que é mais difícil, né, jogar contra os europeus, e vão tentando fazer as suas renovações. Amanhã é dia da seleção brasileira, mas enquanto isso o Uruguai pelo menos já deu uma salvada, né?
7: É isso, 12:34, fica complicado o calendário também, a gente cai esse tempão parado. Aí o Brasil tem que jogar com a Índia, com a... luta, viu? 12:34.
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7: Agora 12:35 e a Série B do Brasil, hein? Teve 3 jogos ontem, 30ª rodada da competição. Em Santa Catarina, o Criciúma fez 3-0 para cima do Avaí, clássico catarinense. O Criciúma subiu para 5ª colocação, 50 pontos. Em Alagoas, o CRB bateu o Cuiabá 3-0. CRB está em 7º, ainda sonhando com a classificação, com 48 pontos. Lembrando que agora é G6, né? A Série B do Brasil. No Castelão, um jogaço. Eu assisti ontem esse jogo. Fortaleza e Atlético empataram por 2-2. O Fortaleza é o vice-líder, 52 pontos. Já o Atlético é o 14º, 42. Faz bom campeonato pensando em não cair, né? Então o Atlético faz um campeonato seguro e fez um grande jogo ontem contra o Fortaleza. Deram um pênalti contra o Atlético ontem, que eu vou te contar, viu? Hoje, na rodada, teremos no Independência o Coelho contra o Juventude. Jogo é às 19h30. O América na grave crise, jogador fazendo greve, sem treinar, ameaçaram até não jogar. Mas vai ter jogo, né, Calazans? Um abraço, Fabrício.
4: Tô ligado, Thiago, deixa comigo. Boa tarde pra você, pra quem se liga no Rádio Esportes, pra nação americana, é o Coelhão recebendo forte Juventude logo mais no Independência, rodada 30 da Série B. Para o América, que está virtualmente rebaixado, oportunidade de somar pontos e de seguir adiando quanto puder o rebaixamento à Série C. Até porque, Thiago, tem um jogo que chama atenção hoje, hein? O Botafogo de Ribeirão Preto recebe a Ponte Preta. A Ponte Preta, a exemplo do América, não ganha de ninguém. É a lanterna. Se vencer hoje, a Ponte Preta encosta no América, principalmente se o América for derrotado para o Juventude. E o Botafogo de Ribeirão Preto, se vencer a equipe da Ponte Preta, o Botafogo é o primeiro time fora da zona. Vai aumentar a distância do Coelhão para deixar a zona de rebaixamento, principalmente se o América for derrotado. Então, é um jogo de fundamental importância e a vitória do Coelhão tem que acontecer esta noite contra a forte equipe do Juventude. Técnico Douglas Leite tem a volta do Barreto ao meio-campo, cumpriu suspensão. Manuel relacionado como opção para defesa no banco. E tem 2 desfalques importantes: Ricardo Silva, zagueiro, segue fora, dores no quadril, e o Parede, atacante, vetado em função de uma lesão na coxa esquerda. Bruno Brígido é o goleiro, Fábio, Lucas Sousa, Rafa Barcelos e Tobias, Oxega, Otávio com a volta do Barreto e Júlio, Segovinha na vaga do Parede, Paulo Vitor e do Bigode, é o provável América. Para fechar, Thiago, Samuel Alves, lateral direito, e Jonathan Lima, meio campista. Jogadores que são do América estavam emprestados ao Uberlândia, foram campeões da Série D. Eles devem ficar no Uberlândia, agora em definitivo a equipe do Triângulo negocia com o Coelho a compra dos 2 atletas para a Série C da próxima temporada. Thiago!
7: Valeu, valeu, Fabrício! São informações do Coelhão aqui no Rádio Esportes. Lembrando aí, Tatiana vai transmitir o jogo do América hoje, transmissão exclusiva no YouTube. Agora, 12:38, abraçar aqui o trio de arbitragem, rapaziada que tá trabalhando na várzea, né? Não tem vida fácil. O Ademir, o Ronaldo e o Alex. Trio de arbitragem que esteve ontem em Vespasiano, mas a gente tá de olho em todos os jogos, porque tá chegando a Copa Tatiaia, hein? No final do ano, Copa Tatiaia, mais uma grande edição do maior torneio de futebol amador do Brasil. 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

0: O Galo tem novidades, jogadores do DM sendo liberados, o time vai ficando mais encorpado durante a nossa resenha, nosso papo aqui no YouTube. Destacamos muito do que vai ser esse calendário do Galo apertadíssimo depois do dia 3, depois do jogo contra o Bragantino. Importante ter um elenco mais robusto, hein, Claudio?
1: É verdade, Thiago. Dois jogadores foram liberados após o treinamento de hoje. Para quem tá no YouTube, a gente tem ali, ó, Reinier e Thiago Borba estão liberados e agora ficam disponíveis aí para o técnico Barba Domingues. É bom lembrarmos que o Reinier vem sendo um titular e deve ser inclusive titular no sábado contra o Bragantino, aquele jogo atrasado, adiado da 21ª rodada. Agora o Thiago Borba não pode jogar por questão contrato, né? Ele tem um empréstimo junto ao Bragantino e como na Sul-Americana, nos duelos contra o Bragantino, o Galo não pôde utilizá-lo, agora a mesma coisa no Campeonato Brasileiro. Então, Reinier e Thiago Borbas liberados pelo Departamento Médico. O próximo, Thiago, deve ser o Vitor Hugo, meu campista, viu? Já fez algumas atividades em campo. O Everson e o Juan devem demorar um pouquinho mais. Os dois são titulares também, o goleiro Everson e o zagueiro Juan. São esses dois aí. Agora o Galo tem agora em ação daqui a alguns minutos o Cauã Pacini, lateral esquerda, titular da seleção sub-20, amistoso na Espanha contra a Dinamarca, Brasil e Dinamarca, sub-20. E o Vitão, zagueiro do Galo, tá com uma opção no banco de reservas. A gente vai ficar de olho também nesses garotos do Galo nesse período aí de super data FIFA, seleção sub-20, Thiago, que faz hoje o primeiro amistoso. Serão 3 no total. E aí, por conta disso, o Pacini e o Vitão não vão ficar disponíveis pro jogo de sábado contra o Bragantino.
0: Boa, Cláudio Rezende, que volta já com outras do Galo, mas Ale, essa volta do Reinier é muito importante, não só pelo próprio Reinier, mas para não ter o Cassierra, tem que aguentar o Cassierra de novo, né, Ale?
2: É, realmente o reserva não tá à altura nesse momento e mais, né, o Reinier tá vivendo seu melhor momento com a camisa do Atlético. É bem verdade que no início do ano com o São Paulo ele até teve ali algumas oportunidades, fez os seus golzinhos, mas agora tá vivendo um momento incrível. O time todo melhorou, né? E isso facilitou o trabalho dele ali como um 9 móvel, né? Um falso 9, como você queira chamar. Fato é que ele se tornou uma peça importante para essa equipe do Barba Domingues, tem se entendido muito bem, principalmente com o Fred, né? Mas não só, também com o Lodi, jogadores tecnicamente que são muito ricos. O Renier se enturmou bem com essa rapaziada aí e hoje é um titular absoluto.
0: Ô, Cláudio Rezende, já destacamos bastante desse calendário atleticano, então é importante ter esse grupo forte, mas o torcedor, por mais que o Delfim deu conta do recado, né? Fez um bom papel. A turma quer saber do Everson, Cláudio Rezende.
1: O Everson pro jogo de sábado, Thiago, é muito pouco provável que ele seja utilizado. Então o Delfim deve permanecer no gol do Galo contra a equipe do Bragantino. O Everson, na verdade, o Atlético não tá tendo pressa com ele, até porque o Delfim vem dando conta do recado, tá em alta aí depois daquelas penalidades defendidas contra o Santos. E aí o Everson está sendo preparado mesmo para semifinais. Então há uma expectativa de que o Everson esteja disponível, pelo menos até o jogo contra o Montevideo City Torque. E principalmente nos duelos contra o Grêmio, o Juan Tressoldi, zagueiro, Thiago. Esse aí, pelo que eu pude apurar, vai demorar algumas semanas. Então, é uma lesão muscular que ele teve naquele segundo clássico, né? Contra o Cruzeiro. Ele teve lesão muscular e aí tem esse período aí para recuperação mesmo. O Everson, por enquanto não, Thiago, mas não deve demorar muito também. O Barba ontem, você sabe onde ele foi ontem?
0: Onde?
1: Foi lá na NFL, Maracanã.
0: Ah, ele tava lá no Maraca?
1: É, ele levou a Rafael. O Everson gosta de basquete, né? Da NBA, ele foi algumas vezes já. E gosta também do futebol americano, teve lá presente, viu, Thiago?
0: Tá certo, aproveitar a folga, né?
1: Exatamente.
0: Curtiu o Rio de Janeiro no fim de semana?
1: Com cautela, porque tá se recuperando, ele não pode ficar vibrando muito, né, Thiago? Pulando, mas o Everson foi lá, ele gosta muito dos outros esportes. Foi lá no RJ, mas já voltou para tratamento hoje na cidade do Galo.
0: Boa, Cláudio Rezende, são informações do Galo aqui no Rádio Esportes. 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Rápido intervalo, Rádio Esportes volta já já. Vamos trazer mais do Cruzeirão pra você, na mais ouvida do Brasil.
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0: Itatiaia e a rede Itaçaí. Com o seu nome completo, Ale Oliveira. Atenção. O Flamengo acaba de confirmar que o meia Arrascaeta teve uma fratura no punho esquerdo no amistoso, que a gente relatou ainda há pouco, né? O Uruguai venceu a Coreia do Sul, ele jogou muito, fez gol, foi substituído aos 32 minutos do segundo tempo. Eu, Arrascaeta, deu assistência também, tô vendo aqui os melhores momentos, deu assistência para gols do Uruguai e é indicação cirúrgica. O Arrascaeta pode ficar fora da semifinal da Libertadores contra o Estudiantes, Ale.
2: Ah, porque se vai operar, e a gente falava, né, da inconveniência que é essa data FIFA, logo depois da Copa do Mundo, aliás, longuíssima, né? que não tem muito sentido e que corria esse risco, né? Além de você ficar sem os jogadores para treinar, para trabalhar, em alguns casos até para jogar, né? Você corria o risco de ter jogador importante lesionado. Aconteceu, um dos principais jogadores do Flamengo que pode ficar de fora de jogos muito importantes. Flamengo também está na liderança do Campeonato Brasileiro. Você vê, né? Todo mundo que tem jogador nessa data, envolvido nessa data, tá correndo esse risco e o Arrascaeta vai ter problemas e o Flamengo também.
0: É, que preju, hein? Pro Flamengo, lesão séria no punho, uma fratura no punho esquerdo. Caso de cirurgia, ele vai voltar ao Brasil para ser reavaliado antes do procedimento. 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

0: Nosso papo aqui no YouTube, a gente falava do Paulinho, né? Que ontem chegou a negar que foi procurado pelo Cruzeiro. E esse dirigente do Mirassol, ele vai chegar quando? Que o Paulinho falou que teve respeito a ele, ok, muito legal, gratidão. Mas o Cruzeiro não pode ficar esperando o resto da vida, não, Pansy?
1: Pode não, Thiagão. O que acontece? O Paulinho é realmente o nome que o Cruzeiro busca no mercado para assumir essa parte também aqui no corpo diretivo do Cruzeiro, para ser esse coordenador do Cruzeiro e fazer essa função junto com o Spindel e com o Joaquim Pinto. E o Juninho Antunes é o profissional do Mirassol que está viajando e ele chega no fim de semana, mais precisamente domingo. Ele chega no domingo em Mirassol e aí o Paulinho vai sim sentar com ele para conversar e vai ter aí essa conversa franca entre as partes, vai mostrar para ele o que está acontecendo. Ontem ele disse que não tem nada a ver. Não me espanta, né? Nós já falamos e explicamos essa situação. Ele não falaria, até porque é um profissional que está trabalhando no Mirassol, fez esse amistoso ontem com o Uberlândia, tem ainda que conversar. Ele não quer sair pela porta dos fundos, não quer sair de maneira feia lá do Mirassol, quer essa conversa legal, que é um profissional muito sério, o Paulinho. Então, ele vai conversar com o Juninho Antunes, com esse profissional do Mirassol, e vai colocar as cartas na mesa. É isso, é aquilo, é o que está acontecendo, é o Cruzeiro. E com essa conversa, a situação pode destravar para que ele possa vir aqui para o Cruzeiro, para chegar ainda neste ano, para fazer esse trabalho na Toca da Raposa. Essa informação, ela vai sendo atualizada ao longo do programa, mas é um desfecho que pode caminhar de uma maneira aí, é positiva para o time Celeste fechar com Paulinho, viu, Thiagão?
0: Tomara, né, Pansieri? Tomara. O Pedro Lourenço, estive com ele na sexta-feira por conta do aniversário do BH, dos 30 anos do BH. Ele tá bem confiante, bem otimista de que o Paulinho vai chegar e a ideia é entregar a chave mesmo do futebol, que o Paulinho seja esse executivo que comande por completo o Cruzeiro. Obrigado, Pansieri. 12:54. Ale Oliveira, agora começam a chegar as imagens da lesão do Arrascaeta. Rapaz, que fatalidade, né? Ele escorrega, não tem ninguém na marcação, ele vai tentar fazer um giro, escorrega e cai em cima do próprio punho e tem uma lesão. Ai, caramba, a imagem é forte, hein? Nossa, ele teve a fratura, ele escorregou, é a mão dele que tá segurando ou ele quebrou o punho? A imagem é impressionante. Você já tem detalhes no itatiaia.com.br, o nosso Leonardo Parrella com a equipe do Digital da Itatiaia com as imagens. Que tombo bobo e que imagem feia, hein, Ale?
2: É, ele apoia todo o peso do corpo, né, no punho ali, e aí se é cirúrgico já demanda um tempo maior de recuperação, né? Ele vinha jogando muito bem, inclusive nessa partida, o melhor da seleção do Uruguai. E assim, por mais que o Flamengo tenha um elenco com várias estrelas, né, jogadores muito importantes, muito rico tecnicamente, né, mas o Arrascaeta é o principal articulador, principal armador do time do Flamengo, inclusive quando ele não tá disponível, o time sente bastante, né? Então, é um prejuízo que a gente ainda não sabe o tamanho, né? Porque aí não tem informação de quanto tempo ele vai demorar, vai depender também da cirurgia e tal, mas sem dúvida alguma, é um prejuízo que é grande, hein, Tiagão?
0: Ele escorrega lá e vai com o braço de apoio, tá no site da Itatiaia, no Itatiaia Esporte, ele escorrega sozinho, né? Vai tentar girar e cai com o braço, como você bem explicou, o peso todo do corpo no braço esquerdo. Olha, Oliveira, ontem a gente tava aqui na mesa redonda da Itatiaia e nós acompanhamos no Parque do Sabiá o jogo amistoso entre Mirassol e Uberlândia. O Mirassol venceu o Uberlândia 4-0, jogo que serve pro Mirassol aí pra se preparar nessa data FIFA. Mesmo com a derrota, teve jogo de festa pro Uberlândia, que celebrava o título da Série D. Campanha bonita do Uberlândia e a grande audiência da Itatiaia no YouTube, que transmitiu com imagens mais um produto da rádio mais ouvida do Brasil, né, Alê?
2: É, sem dúvida alguma, né? E a gente fica aqui na expectativa não só para que o Uberlândia faça de novo, né, um bom trabalho, uma boa campanha, e também que o Paulinho se resolva logo, né? Que o Paulinho, né? Sai de cima,
0: sai
2: do
0: da
2: muro.
0: Moita, sai da
2: sai
0: moita.
2: Da moita, sai da moita, Paulinho, por favor.
0: Agora 12:56, quem vai sair da moita é você que ganhou o prêmio, participou já na volta do intervalo ganhadores do Rádio Esportes desta segundona.
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5: Rádio Esportes de hoje perguntou: Juventude em adversário do América hoje à noite no Independência, foi campeão do Brasil em 99, campeão da Copa do Brasil. O adversário era o Botafogo, Juventude campeão no Maraca. O Vale Compras de R$250 da Super Varejista Marcos Antônio Paulo. Kit Top Food, mais ingresso pro Aqua Pit, Raquel Santos Souza. E o jantar com acompanhante, Farroupilha Grill e cesta de produtos Barbieri, Nísio Reis. Nossa produção para contato com os ganhadores. Muito obrigado pelo carinho da audiência, pela companhia. Uma ótima semana para você. Até a próxima. Valeu, gente.
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7: Uma hora.

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7: 1 e 6.

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0: 1:15.
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0: 1:18.
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4: 1:35.
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13: 1:39.

0: 1h51.
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0: 1h52.
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10: 12:05.
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1: 12 e 11.

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1: Desde criança, Padre Maximiliano Kolbe amava Nossa Senhora. Quando tinha 10 anos, ela apareceu-lhe e com amor mostrou-lhe uma coroa branca e outra vermelha, perguntando-lhe qual escolheria. Ele respondeu as duas, significando a branca a castidade e a vermelha o martírio. Nossa Senhora olhou-o com ternura, sorriu e desapareceu. Para o Frei Sebastião Benito Coalho, essa experiência moldou sua devoção, levando-o a ver Maria como aquela que ama e tem ternura. E nesta imagem, Maximiliano viu Maria como o caminho para entrar no amor e ternura de Deus. Caminho que toda a humanidade deveria acolher. Maximiliano Kolbe entendeu que Nossa Senhora estaria sempre a seu lado, mas precisaria dele como um instrumento em suas mãos, como Jesus precisou dos apóstolos. Está aí o sentido da consagração a Nossa Senhora. Instrumento significa inteiramente disponível nas mãos dela, viver a obediência à vontade dela e não fazer o que se quer. Assim, Maximiliano desejou ser um instrumento nas mãos de Nossa Senhora para fazer a vontade dela, quando e da forma como ela quiser. Consagremos-nos à Virgem Imaculada como Padre Kolbe, de forma total e incondicional, como instrumentos fiéis na conquista do mundo para Cristo através dela. Amém.

0: Neste momento, unidos pela fé e oração, renovemos com confiança a consagração a Nossa Senhora, juntos com o Padre Mundinho.
1: Virgem Imaculada, minha Mãe Maria, eu renovo hoje e sempre a consagração de todo o meu ser, para que disponhais de mim para o bem de todos. Somente peço que eu possa, minha Rainha e Mãe da Igreja, cooperar fielmente com a vossa missão de construir o reino de vosso Filho Jesus no mundo. Para isso vos ofereço minhas orações, sacrifícios e ações. Coloque em vossas mãos poderosas nossa comunidade, bem como todas as intenções de nossos ouvintes. Ó Maria concebida sem pecado, rogai por nós que recorremos a vós, e por todos quantos não recorrem a vós, especialmente pelos inimigos da Santa Igreja, e por todos quantos são a vós recomendados. E a bênção de Deus Todo-Poderoso, pela intercessão da Santíssima Virgem Maria, em nome do Pai, do Filho e do Espírito Santo.

uma boa tarde para você, meu abraço. Vamos fazer a nossa oração inicial, tomando o Salmo 16. Percorramos orantemente alguns versículos. Ó Senhor, ouvi a minha justa causa, escutai-me e atendei o meu clamor. Inclinai o vosso ouvido à minha prece, pois não existe falsidade nos meus lábios. De vossa face que me venha o julgamento, pois vossos olhos sabem ver o que é justo. Provai meu coração durante a noite, visitai-o, examinai-o pelo fogo, mas em mim não achareis iniquidade. Eu vos chamo, ó meu Deus, porque me ouvis. Inclinai o vosso ouvido, escutai-me. Mostrai vosso amor maravilhoso, vós que salvais e libertais do inimigo, quem procura a proteção junto de vós. Glória ao Pai, ao Filho e ao Espírito Santo, como era no princípio, agora e sempre. Amém. Prezado ouvinte da rádio Nova Veredas FM, abrindo a Bíblia Sagrada, vamos tomar Lucas 9, versículo de 46 a 50. Naquele tempo houve quem, entre os discípulos, uma discussão para saber qual deles seria o maior. Jesus sabia o que estava pensando. Pegou então uma criança, colocou-a junto de si e disse-lhes: quem receber essa criança em meu nome, estará recebendo a mim. E quem me receber, estará recebendo aquele que me enviou. Pois aquele que entre todos vós for o menor, esse é o maior. João disse a Jesus: Mestre, vimos um homem que expulsa demônios em teu nome, mas vós o proibimos, porque não anda conosco. Jesus disse-lhe: não o proibais, pois quem não está contra vós, está a vosso favor. Palavra da salvação. Prezado irmão, minha querida irmã, acabamos de escutar a palavra da salvação. Aquele que entre vós for o menor, esse é o maior. A busca de poder e as disputas por ser o maior contradizem o comportamento de Jesus. Contaminam as relações dentro da comunidade de Jesus. A verdadeira hierarquia na comunidade messiânica se fundamenta, se inspira na grandeza de Jesus. O maior é o menor. O menor entre todos é o próprio Jesus. Quem acolhe o menor, acolhe a Jesus e nele o próprio Deus, que é humilde, pobre, pequeno, para acolher a todos. Meu irmão, minha irmã, essa passagem do Evangelho de hoje está organizada em duas cenas que se sucedem e se complementam. Na primeira cena, os discípulos discutem sobre quem será o maior

a caminhada para Jerusalém. No entanto, os anúncios mostram a incapacidade dos discípulos de entender a mensagem de um Messias aparentemente fracassado. Os discípulos se envolvem numa discussão preocupada com os títulos e graus de dignidade que o mundo tende a criar. Pensam no poder. Isso cria rivalidade entre eles e mostra o quanto estão distantes daquilo que Jesus há pouco havia ensinado. Para fazer a correção fraterna, Jesus utiliza uma ação simbólica. Há uma nova inversão de valores quando Jesus coloca uma criança no centro. Pela segunda pequenez e situação de dependência, a criança está na mesma situação do pobre. Precisa da ajuda dos outros. Jesus não só pede que os discípulos se comportem como criança, mas ele mesmo se identifica com ela. Acolher a criança em nome de Jesus é acolher quem necessita, é acolher o próprio Jesus, é acolher o próprio Deus. Com o exemplo da criança, Jesus ensina aos discípulos como eles estão errados no método. Para ser maior, é preciso ter a mansidão das crianças. Atenção, prezado ouvinte, para ser maior, é preciso ter a mansidão das crianças. Eles não buscam poder, buscam o bem, sentirem-se acolhidos. Os discípulos serão grandes na história se eles se colocarem a serviço do reino, como Jesus fez. João informa Jesus que eles viram alguém fazendo milagres em seu nome. Essa pessoa não tem nome, identidade, cristão, nada. Só se sabe que é alguém que age em nome de Jesus, fazendo bem. O grupo age como se fosse uma guarda de proteção a Jesus e ao próprio grupo. Eles proíbem que alguém faça o bem, unicamente por não pertencer ao seu grupo. A atitude dos discípulos se assemelha à prática dos fariseus. Jesus faz uma correção fraterna com muita mansidão, mas educa seu discípulo, alarga sua visão. Com paciência, ele ensina que a pertença não é mais aquela de estar num grupo ou outro, mas verdadeira pertença a Deus se dá na prática do bem e no serviço dos outros. Quem faz o bem não é contra Jesus, mas é a favor. Os discípulos devem recordar o ensinamento já feito por Jesus. Minha mãe e meus irmãos são aqueles que ouvem a palavra de Deus e a põe em prática. Enquanto os discípulos querem restringir, Jesus alarga as relações. Prezado irmão, querida irmã, a igreja celebra neste final de semana, nesse dia de hoje, São Jerônimo. São Jerônimo, grande homem de Deus, padroeiro dos biblistas. Jerônimo foi alguém que soube se tornar criança, se colocou a serviço da palavra de Deus, aceitou o pedido do Papa Damaso, foi à Terra Santa onde fez a tradução da Bíblia, dos originais para o latim, a língua falada e usada na liturgia da época. A história nos recorda quantas dificuldades enfrentou e, graças a essa mansidão, tornou-se grande instrumento a serviço da própria palavra de Deus. Prezado irmão e querida irmã, Jesus inverte a lógica dos discípulos, engrandecendo todo aquele que se faz pequeno, valorizando a unidade entre os que trabalham em seu nome, reunidos em torno do altar. Invoquemos também nós o nome do Senhor. Vamos nos dispor a permanecer fiéis à sua aliança. E o Evangelho está dizendo que para Jesus grande é quem acolhe o menor, quem não se fecha aos outros. Deus inverte a lógica humana, exalta a humildade como critério fundamental de quem o serve.

Ó Deus, que mostrais vosso poder, sobretudo do perdão e da misericórdia, derramai em nós a vossa graça, para que, correndo ao encontro das vossas promessas, mereçamos participar dos bens celestes, por nosso Senhor Jesus Cristo, vosso Filho, que convosco vive e reina na unidade do Espírito Santo, por todos os séculos dos séculos. Amém. Prezado irmão e querida irmã, desejo um final de tarde muito abençoado. O Senhor esteja a teu lado para te defender, dentro de ti para te guardar, acima de ti para te abençoar, diante de ti para te conduzir. Em nome do Pai, do Filho, do Espírito Santo. Amém. Uma boa tarde, meu abraço. Até amanhã, neste mesmo horário, se Deus quiser.

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2: 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Muito boa tarde para você que está ligado. As irmãs missionárias de Santa Terezinha do Menino Jesus convidam a todos para a novena que está acontecendo lá na Capela das Irmãs de Santa Terezinha, na Rua Curitiba, número 127, no bairro Ana Rosa, que vai até o dia 1º de outubro, com a seguinte programação. Hoje, segunda-feira, dia 28, às 19 horas, o tema é Decoração da Igreja Será o Amor. Responsáveis Apostolado da Oração, Coroinhas e Jovens da Paróquia Nossa Senhora do Bom Despacho. O celebrante de hoje será o Padre Antônio Otaviano, né? A celebração da missa, a partir das 7 horas da noite, lá na Capela das Irmãs Santa Terezinha, no bairro Ana Rosa, lá na Rua Curitiba, número 127. E no dia 1º de outubro, dia da festa de Santa Terezinha, você pode e deve levar uma rosa para ser abençoada. Os responsáveis são as comunidades rurais Santa Rosa de Lima, Mato Seco, Capivari, Nossa Senhora das Graças, Bom Retiro, Vilaça e Córrego do Areado. No dia da festa, dia 1º, às 7 horas da noite, os celebrantes serão os padres Antônio e o padre Felipe, tá bom? Então, mais uma vez aqui repetindo, está acontecendo a novena em honra a Santa Terezinha do Menino Jesus, lá na Capela das Irmãs, na Rua Curitiba, no bairro Ana Rosa. Todos estão convidados para a celebração da Santa Missa logo mais, a partir das 19 horas. 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
23: 3 e 22.

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3: 3 e 38.

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10: 4:04.
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3: 4 e 7.

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1: 4:27.
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1: 4:31.

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4: Ei, galera, e aí, me conta, como é que você tá? Tá tudo bem, tudo legal, tudo em cima na Santa Paz? Que coisa boa, hein? Tarde gostosa de segunda-feira. E o nosso programa Essência Sertaneja no ar pra você até às 18 horas. Tarde ensolarada aqui na nossa cidade Sorriso, hein? Ei, tarde ensolarada. Bora lá, gente, é só o calor, né? Tá certo. 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Nosso programa Essência Sertaneja abraça você em casa, você no seu trabalho, você nas ruas com seu foninho de ouvido, você no seu carro nos dando carona, nas comunidades rurais, cidades vizinhas, nas estradas da vida. Aos nossos amigos internautas em qualquer lugar do mundo, obrigada sempre pelo carinho da sua audiência. 3521-2400 é você ligando, participando comigo. Esse mesmo número você pode adicionar no seu WhatsApp, mandar sua mensagem de texto, também sua mensagem de áudio. Hoje, 28 de setembro do ano de 2026. Você está aniversariando hoje? Parabéns, felicidades, muita saúde e muita paz para você. Que Deus te abençoe sempre. Os votos sobre a equipe 89.3 para você, aniversariante, o dia de hoje. São 4 horas e 44 minutos, aumentando as emoções, dividindo alegrias, diminuindo as tristezas. Vamos com o nosso programa.

0: César e Paulinho, viajante solitário. Amor de primavera de Paulo e Paulino. Você ouviu também nas ondas da sua 89.3? Do Nick Tinoco, Tirana. E ainda o último julgamento com Léo Canhoto e Robertinho. A volta com Jacó e Jacozinho. Faltando 9 minutos para as 5.
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Jiripoca vai. Aê, Daniela, Jiripoca vai piar. Nosso amigo Zé Eurípides na Cruz do Monte, ligado no nosso programa. Valeu, meu amigo Zé, tamo junto. Já ouviu também a Amado Batista, Princesa. Faltando 2 minutos para as 5. Esse é o nosso programa Essência Sertaneja, abraçando nossos amigos Engenho do Ribeiro. Alô, Joãozinho, Serei, Maurão, um abraço aí o César, também o Canjica, a Marina, seu Murilo, também a Dona Glória, grande abraço a todos vocês, todo o pessoal no Engenho do Ribeiro, todos os meus amigos dos bares, muito obrigado aí pelo carinho sempre, em especial também aos nossos amigos, né, a Sandra e o Júlio, que tem um barzinho lá bacana, um restaurante muito bacana, que abre assim a partir de quarta-feira, né, que é a noite do pastel frito na hora, de frango com rei queijão, tradicional, carne moída, mussarela, queijo. Eu vou te contar, abre na quarta-feira, hein? E ó, pra dar uma deixa aqui pra vocês, no dia 3 de outubro, sábado, às 20h30, tem no Bar da Sandra e do nosso amigo Júlio, a noite do pop rock ao som de TR3. Você já conhece essa banda? Ainda não? Tá perdendo tempo. Então você vai correr até no Bar do Júlio, lá no Engenho do Ribeiro, do Júlio e da Sandra, que tem o melhor do pop rock ao som de TR3. Você vai ficar fora dessa? Claro que não, né? Às 20h30 da noite, gente, lá no Engenho do Ribeiro. Música ao vivo, pop rock, TR3. Que coisa boa, né? Ei, Júlio, ei, Sandra, grande abraço. Obrigada pelo carinho. Pode reservar meu lugar aí que eu vou dar um pulo aí sim e põe carne nesse palito.

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3: Opa, boa tarde. São 5 horas e 6 minutos no nosso programa Essência Sertaneja. Abraçando nossos amigos, né? O meu amigo Dila, lá no açougue do bairro do Rosário. Dila, como é que você tá? Já melhorou, meu amigo? Tamo junto, viu? Junto e misturado. Abraço também, vai pro Arnaldo Serralheiro, tá lá sintonizado no nosso programa. Arnaldo, eu vou levar mais um serviço pra você aí, viu? Você não quer trabalhar, não, Arnaldo? Ei, Arnaldo, vou levar mais um serviço pra você, viu? Pode me esperar aí, viu? Vou levar. É coisa simples, é facinho, não é combinar. Ai, Deus do céu. Gente, vamos de música. Nosso programa Essência Sertaneja é assim. Ó, você pode mandar seu alô pra quem você quiser. 352

Ítalo Lima e ainda Salão de Violas com Afonso Villasanti. E às 21 horas tem, para finalizar, tem show com Adelson Costa e banda, com apoio da Prefeitura Municipal, Polícia Militar e Rádio Nova Veredas FM. A apresentação fica por minha conta, tá? Festa do Cavalo em Engenho do Ribeiro, uma festa que você não pode perder. E agora é pra valer! Você tá aí na sintonia do nosso programa Essência Sertaneja. Vamos matar saudade com Roberta Miranda, Rei dos Reis. Na sequência, tem a música do nosso amigo Luiz, na cidade de Pitangui. Valeu!

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1: Música, divina música, que me envolve neste momento. 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
1: Milionário José Rico, mensagem do além. Trio Parada Dura, Barra Pesada, Rei dos Reis, Roberta Miranda. 5 horas e 17 minutos. Um abraço, meu amigo Cavaco do Bar, tá lá sempre na sintonia, né, Cavaco? Obrigada aí pelo carinho. Meu amigo Lalado tá lá no Santa Marta, também tá ligado, valeu demais. Muito obrigada sempre pelo carinho. Pessoal, Terra e Tradição na Engenho do Ribeiro. Ô, Terra e Tradição, são a equipe aí da Quarta Festa do Cavalo. Tá certo. Grande abraço também, vai pra Inês e o filho Joaquim, tá lá no São Vicente, muito obrigado. O Omar tá em Sacramento, também sua esposa Ana. Abraço também, Juarez, todo o pessoal no Mercadinho do Povão. Fernando e a Cláudia lá no Santa Rita. Ô, Fernando! Grande abraço. Valeu demais, pessoal sempre na sintonia. O Morato também, ação, né, Morato? Grande abraço, meu amigo. Rodrigo, todo o pessoal na Lanternagem. JG. Obrigado aí pelo carinho da audiência, cada um de vocês, viu? Também quem tá na sintonia, meu amigo Neno. Ô, Neno, fala comigo.
2: Fala comigo, menino, alegria da tarde.
1: Falo sim.
2: Se adivinhar onde é que eu tô, eu te pago uma bala pra você.
1: Bala? Bala estraga os dentes.
2: Só
1: motor, né? Tô aqui tomando. Você é invisível.
2: Quero te pedir uma música do Peão Carreiro, Peão Carreiro Zé Paulo.
1: Certo.
2: Seguindo seus passos. Quero oferecer essa música pro meu amigo Joãozinho.
1: Olha.
2: O Maurão.
1: Certo.
2: O Maurinho.
1: Uns amigão aí.
2: Tava fora também, o Edmar.
1: Edmar.
2: Edmar da Charrete. E essa música principalmente pro meu amigo Iê-Iê.
1: Iê-Iê.
2: Faz esse favor pra mim, minha amiga.
1: Deixa comigo.
2: Por favor, forte abraço. Vem tomar um aqui, ué. Você não aparece.
1: Ué, pois é, senhor. Tá doida. Que é isso, hein? Eu vou te contar. E aí, grande abraço. Dimada Charrete também tá na sintonia. Valeu, Neno. Grande abraço a você e todo o pessoal em Engenho do Ribeiro.

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0: Divino e Gêmeo, toalha branca. Alô, Elisa, beijo pra você. João Mineiro e Marciano, amor clandestino, seguindo seus passos com peão Carreiras é Paulo. 5h29.
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1: Boa tarde, 5 horas e 38 minutos. Nossa amiga Aparecida em Nova Serrana tá ligadinha no nosso programa. Obrigada sempre pelo seu carinho, viu, Aparecida? É a Pi. Abraço também a Maria do Carmo, tá sempre na sintonia. Nosso amigo Romualdo, lá na Fazenda Palmital. Heleno, Tião Dutão, Parazinho, em Moema. Obrigada sempre pelo carinho, cada um de vocês aí, viu, na cidade de Moema. Alô, Araújo. É, grande abraço a todos vocês aí em Araújo, nossa amiga Silvana. Bar do Lambari também. Muito obrigado sempre pelo carinho, tá? Meu amigo Rapilo tá lá em Pitangui também, tá na sintonia. Muito obrigada. 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Jantinha da Jaque. 5h39, nosso momento carinhoso está no ar para você.
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0: Viola Cabocla, Tchau Carreiro e Pardinho. O nosso programa Essência Sertaneja. André Andrade, Passarinho Mensageiro, Cavaco na Praça Inconfidência. Abraço pra você. Ainda Chitão e Xororó faz um ano. Pega pro pé e rasta pro mastro. Nosso saudoso carinhoso. 5h52. Grande abraço à minha amiga Tenente Rose em Belo Horizonte. Tá lá ligado nosso programa. Obrigada, viu, Rose? Beijo pra você. O Iraque tá no Ana Rosa, tá ligado? João da Bateria, João Borracheiro, também Orlando, Murilo. Muito obrigado pelo carinho sempre, viu, Iraque? Tamo junto, valeu.
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1: Tô indo embora, mas eu não queria não. Tô indo embora, mas deixo com você meu coração.
2: Finalzinho da minha participação de hoje.
1: Vou
2: embora, gente.
1: Tô indo embora, mas deixo com você meu coração.
2: Amanhã tem mais Essência Sertaneja. Tá chegando a hora do Ângelos com o Padre Estevão. Na sequência tem o Pino da Bola. Logo mais tem Everton Cordeiro. Amanhã às 6 da matina. Gente, Carlos Tavares já voltou.
1: Vambora.
2: Beijo pra cada um de vocês. O nosso programa Essência Sertaneja. 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

anjo do Senhor anunciou a Maria, e ela concebeu do Espírito Santo. Ave Maria, cheia de graça, o Senhor é convosco. Bendita sois vós entre as mulheres, bendito é o fruto do vosso ventre, Jesus. Santa Maria, Mãe de Deus, rogai por nós, pecadores, agora e na hora da nossa morte. Amém. Eis aqui a serva do Senhor. Faça-se em mim segundo a vossa palavra. Ave Maria, cheia de graça, o Senhor é convosco. Bendita sois vós entre as mulheres, bendito é o fruto do vosso ventre, Jesus. Santa Maria, Mãe de Deus, rogai por nós, pecadores, agora e na hora da nossa morte. Amém. E o Verbo se fez carne e habitou entre nós. Ave Maria, cheia de graça, o Senhor é convosco. Bendita sois vós entre as mulheres, bendito é o fruto do vosso ventre, Jesus. Santa Maria, Mãe de Deus, rogai por nós, pecadores, agora e na hora da nossa morte. Amém. Rogai por nós, Santa Mãe de Deus, para que sejamos dignos das promessas de Cristo. Oremos. Derramai, ó Deus, a vossa graça em nossos corações, para que, conhecendo pela mensagem do anjo a encarnação do vosso Filho, cheguemos por sua paixão e cruz à glória da ressurreição, pelo mesmo Cristo nosso Senhor. Amém. Glória ao Pai, ao Filho e ao Espírito Santo, como era no princípio, agora e sempre. Amém. As almas dos fiéis, pela misericórdia de Deus, descansem em paz. Amém. Anjo de Deus, que por divina piedade sois minha guarda e proteção, iluminai-me, guardai-me, dirigi-me, governai-me. Amém.

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1: 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Oi. Alô, vocês, são 18 horas e 14 minutos, 18 e 14, está começando o programa Filho da Bola.
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1: Isso, 18 e 14, são 18 horas e 14 minutos, está começando o programa Filho da Bola nessa segunda-feira, 28 de setembro de 2026, tempo quente, né? Tempo abafado, tempo quente na cidade do Sorriso, 31 graus. É a temperatura no momento aqui na cidade de Bom Despacho. Estamos falando ao vivo aqui da Praça da Matriz 344, no coração da cidade Sorriso. É o endereço aqui da 89.3, Bom Despacho em primeiro lugar. Abração do meu amigo e presidentaço da Liga, Antônio de Faria Morato, Moratim. Grande Moratim. Também a Conceição de Lourdes Morato, é ação do Morato. Aquele abraço, Zão. São uma pessoa bacana, abraço pro Carlinho e a Kátia lá em BH, meu amigo Marcinho, filho do Morato, meu Marcelo, toda a família Morato, né, os netos, toda a família do nosso amigo Moratinho, aquele abraço. Abraço também pro nosso doutor Zé Chico lá no São Vicente, o Peia massagista. Hoje eu te batendo aquele papo com o Peia, né, tá mandando aquele abraço pra você, viu, Rantinho, depois você retribui esse abraço pra ele, nosso amigo Peia massagista. Ele tá mandando aquele abraço, o Pé tá mandando aquele abraço pro nosso amigo Heleno lá em Moema e também pro Tom Sacolão. É, tá mandando aquele abraço. O Tom Sacolão, tiver na escuta aí? O Pé é massagista, tá mandando aquele abraço pra você e também pro goleirão Heleno. Dizer que o Heleno era bom do gol, mas ele era vacaiado. Dizer que vacaiava o Heleno. Igual não sei se é verdade, o Heleno. O Pé é que falou. Abraço também pro nosso amigo Delso lá em Moema, grande Delso na cidade de Moema. Lá no Pará de Minas, o Apri Jovens Correio, 15 Martim Campos, nosso amigo Neco Ribeiro, Nova Serrana, também o Valmir, grande Valmir aí na cidade de Nova Serrana, aquele abraço pra você, Valtemir Pracinha, né, um abraço pro nosso amigo o Marcelo, lá no bar, né, lá no, na Rua Oriente, no Ana Rosa, nosso amigo Marcelo, também o Leleco, o Elton Cruz, o Cássio lá da BD Máquinas, não, BD Pesca, desculpa aí, BD Pesca, da BD Máquinas, é meu amigo Serrote. Um abraço pro Claudinho Pintor, o Júlio, o Marcão lá na Chácara Sagrada Família, Chácara Sagrada Família, condomínio Vale do Sol. Ali em Beguedengo, Pepino, Marquinho do Blog, o Liberíngua, abraço pro nosso amigo Liberíngua, o Gustinho Rodrigues, o Valmir, o Heleno, já falei, José Eurípides, DJ Alex, o Djalma lá no Lago Zé Luiz, tá molhando o campo, viu? Tá jogando aquela água no campo e o campo tá top demais, viu? Grande Djalma Gonzalez, um abraço especial hoje para meu amigo borracheiro, é o Renato Borracheiro, Renato Seixas, ali no Quenta Sol, pode falar Quenta Sol hoje? Pode?
2: Pode.
1: Pode, ali no Quenta Sol, Renato Seixas, são 18 horas e 17 minutos, chega mais, gente, boa noite.
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2: 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É eu mesmo. Isto, boa noite, Aruane, boa noite, Thales Tavares, o homem da vinheta, voltou, graças a Deus, tá tudo bem, aquele abraço, um abraço também pro Ivaldo Ferreira, um abraço pros ouvintes da Nova Vereda, tá junto e misturado com a gente, por esse mundão de Deus afora aí, é um prazer ter vocês daí e a gente daqui, um abraço lá em Nova Serrana pro meu amigo Valmir, ô Valmir, aquele abraço para você, tudo de bom aí, Nova Serrana. Como é que está a temperatura aí? Está chovendo ou não está chovendo? Pois é, aquele abraço. Um abraço também ainda em Nova Serrana para o meu amigo Toneco. Ô, Toneco! E família, a esposa dele, aquele abraço para vocês aí. Tudo de bom, falou? Aquele abraço também lá no bairro do Rosário para o meu amigo Nelinho. Ô, Nelinho! Aquele abraço para você, Nelinho. Tudo de bom para você. Estou lá de radinho ligado, lá acompanhando a gente. E depois vai cobrar. Não mandou alô pra mim, né? Mas mandei, agora tô mandando. Aquele abraço pra você, Nelinho. Um abraço também lá pro Taco. A galera lá do Taco tá lá tomando aquela água que o gato não bebe, mas tá lá acompanhando a gente. Ainda lá no bairro do Osório, Joãozinho 1, Joãozinho 2. Aquela galera bacana. E lá na roça, meu mano João Oliveira. Ô, João Oliveira, aquele abraço pra você. Tá andando sumido, não some não, viu? Aparece de vez em quando. Aquele abraço pra você. Qualquer dia desse eu tô chegando aí, é? Prepara aí, qualquer dia desse. Prepara o cantante aí pra nós. Aquele abraço. Tudo de bom. Aquele abraço também lá na roça, lá no Retirinho, para todo mundo que acompanha a gente lá, lá não tem nome.
1: Lá no Bom Retiro. Lá no Bom Retiro tem a Ana Cruzeirense e o atleticano Donizete.
2: Donizete é o atleticano.
1: É, o atleticano da
2: Donizete. A Ana é a Cruzeirense.
1: É a Cruzeirense, né? Então, guarda esse franguinho para nós também.
2: É, pois é, vai engordando aí, vai engordando. Aquele abraço. Toca o bar, carona.
1: Antes de começar, deixa eu mandar um abraço pro pessoal também, que não perde um programa, não perde nenhum programa, tá ligado? Nosso amigo Iraque, lá na Dona Rosa, é o Iraque, também é o nosso amigo Murilo, o João da Bateria, União Baterias, é o João da Bateria, o Murilo. Abraço também pro João Borracheiro e um abraço também pro nosso amigo, o...
4: Aquele abraço.
1: É, o homem do carrinho de boi. É o Soca Roia. Aquele abraço pro Soca Roia. Sempre ouvido, viu, Taz? Deixa anotado aí na sua programação. Eu gosto muito do seu programa, viu, Taz? Você mandar aquele alô pro nosso amigo Soca Roia.
5: Ah, sim, com certeza, Aroni. Vou colocar na folha aqui.
1: Pode colocar aí, tá sempre ouvindo.
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1: 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Um abraço pro nosso amigo Yuri. Um abraço também pro Haroldo Borracheiro. Já que tá falando de borracheiro, um abraço pro Haroldo Borracheiro. Ali na Rua do Rosário. 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
2: E também uma perna bonita.
1: Ah, isso eu não sei.
2: Eu ficava mostrando lá pras meninas lá no Famorino.
1: É que é homem da...
2: Ele que falava, né? Ele que falava.
1: Isso é bom.
2: Eu sou artista.
1: E o Moisés é isso? Que...
2: O Moisés é isso,
1: mano. É. O do Bode é o quê? O homem o quê?
2: O do Bode é o do Bode. É o homem das pernas bonitas, né? Ele que falava, disputava. Ia jogar bola, mano.
1: Quer se curtir, curtindo, né?
2: O cara de bravo ele pro meio, ele não ia dar combate, não, por causa na lateral.
1: Perna das meninas, né? Isso aí a Jaqueline não sabe, de jeito nenhum, né?
2: Não, não sabe,
1: não.
2: Depois
1: Jaqueline
2: fica querendo me entregar pra Jaqueline.
1: É. Abraço mesmo, nosso amigo Cabeça, lá no restaurante Flor do Caribe, cara bacana. Também com a gente de cerveja do Xandinha, meu amigo Bill.
2: De Moisés,
1: isso. 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Abraço pro Elton Gatão e o Cássio, né? O Cássio é o representante aqui da Domac, aqui na nossa cidade e também na região.
2: O Cássio é o chefão, né?
1: É, e o Elton é o proprietário.
2: Isso, o Elton. Vamos mandar um abraço pro Elton lá e toda a galera lá na Serrana, aqui em Bom Espaço também, e pra mãe dele, tá sempre nos acompanhando também, aquele abraço, viu?
1: Isso, eu mando um abraço pro nosso amigo Jadir do Bigode, tá lá acompanhando, né, o Valmir, tem um áudio aqui do Valmir, a gente vai estar ouvindo no intervalo, Valmir, daqui a pouquinho vai estar ouvindo o áudio do nosso amigo Valmir, e vamos falar de futebol, vamos falar de campeonato de Bom Despacho.
2: Aposto com você que o Valmir vai chorar, né, do Cruzeiro, não tá jogando,
1: não,
2: né,
1: vai chorar. Ele vai falar, não, o Cruzeiro jogou, hein?
2: Ah, pelo amor.
1: Será que é o time de junho que perdeu? Será que ele vai falar?
2: Achando.
1: Então vamos falar de futebol, vamos falar aqui do campeonato de Bom Despacho, o campeonato de Bom Despacho que teve o primeiro jogo da final. Primeiríssimo jogo da final aconteceu ontem lá no estádio Pedro de Almeida Filho. É o campo do Operário, o famoso Ninho da Água. Ô Igor, se tiver ligado aí, meu amigo, manda os detalhes aí do jogo aí do Operário, do seu lado, lá do Operário aí. Se tiver ligado aí, manda pra gente, a gente vai estar divulgando a escalação e tudo mais. Isso. O placar do jogo foi 1-1. Um para o Operário, um para a equipe do Famorini. Jogo muito bom, né?
2: Jogo bom.
1: É, as informações que a gente tem que foi um jogaço de bola, as duas equipes lutou até o último minuto tentando a vitória, mas no final do apito, o juiz encerrou o jogo, para cá foi justo pelo que foi disputado em campo, foi feito pelas duas equipes. E lembrando que o jogo da volta está marcado para o dia 17 de outubro, está marcado, né? Até por enquanto, achei, está marcado para o dia 17 de outubro.
2: 17 de outubro.
1: É, mas próximo final de semana agora é eleição, no outro é dia Nacional do Aparecido. O Moratim não vai estar na cidade. E não tem como fazer uma final sem a presença do presidente, né,
2: não, gente? Não tem jeito, né?
1: E tá marcado, tá na nota oficial pro dia 17. Mas só que abrindo aspas, as duas equipes querem antecipar esses jogos. Quer antecipar esse jogo da final, pode ser no meio de semana. Fecha aspas, né? O Moratinho falou que vai deixar eles decidir.
2: O Moratinho vai para o Aparecido Norte?
1: Não sei para o que vai, não.
2: Não, se for para o Aparecido Norte, só uma passagem aí para mim, Moratinho.
1: É, não sei se você vai para lá, não. Mas é aí que acontece. As duas equipes querem fazer o jogo antes do dia 17. Quer antecipar essa final para o meio de semana.
2: Certo.
1: Aí o Moratinho falou que, falou com eles, que se for até a final no meio de semana, pode ter prejuízo, né? Aqui no bar, essas coisas, que lá no Operário, tudo que tinha lá para vender, né? O pessoal do Operário, do Ornés, mais o Igor, vendeu tudo, refrigerante, churrasquinho, cerveja, certo. Vendeu, tem uma renda boa, né? Moratinho falou que tinha na média de 300, 400 pessoas lá no campo.
2: Muito bom.
1: Então, se fazer, na visão do Moratinho, se fizer esse jogo à noite, não vai dar tanto de gente.
2: Ah, com certeza.
1: Né? Então, sim, mas vai deixar para os dois clubes decidir. Famorini, que é o mandante de jogo, em comum acordo com o Operário. Com as duas equipes decidir, o presidente vai acatar, já que não põe dificuldade em nada. A gente só quer ajudar.
2: Certinho, o Moratinho está correto.
1: É, então foi um bom jogo, né? Um empate. Ninguém tem vantagem. A vantagem do Famorini é decidir na sua casa. Então tá em aberto, né? Tá em aberto essa finalíssima entre a equipe do Famorini e o Operário.
2: Isso.
1: Vai estar decidindo o título, né? Ou no dia 17, ou provavelmente, né, no meio da semana. Pode ser nessa ou na outra.
2: Isso.
1: Vamos nos aguardar, né? Vamos aguardar para ver. Assim que tiver alguma a posição oficial, Moratinho vai estar nos comunicando, vai estar mandando a nota oficial e tudo mais. 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
1: Cantor, você pode continuar comentando futebol, né, Chico? Cantor não tem jeito, não. Falando.
2: Isso, afinadinho desse jeito?
1: É, tá bom pra cantar. Ah. E continuando aqui falando das coisas da Liga, do nosso amigo Moratinho. É, ele falou que pode falar aí do. A gente pode. Deu toda liberdade a gente falar desse campeonato veterano que vai vir por a frente, né? Vai vir por aí. É, já tá esperando o pessoal aí, né? Já vai estar marcando a reunião. O campeonato acima de 40 anos. Né? Vai estar só esperando o comunicado. Já tem o comunicado da Roberto, ok. Roberta Neves, da Secretaria de Esporte. Tá só esperando, tem que fazer o que gastou para ver o que tem de dinheiro para fazer o campeonato quarentão, acima de quarentão, né? Então as equipes aí que estiver interessado em participar da competição, Bom Despacho, né? Até as equipes de Moema, lembrando que o dinheiro é para arbitragem, é só para as equipes do nosso município, da nossa cidade. As equipes fora tem que pagar a arbitragem. O América, né, diz que tem interesse, através do Toy Sacolão.
2: Isso.
1: Se for vir, né, então pode vir pensar, tem que ter a despesa com a arbitragem. As da Bom Despacho não vai pagar. Então a gente espera, né, Moratinho, e equipes filiadas, Anchim, e convidados.
2: Isso.
1: No caso aí, né, filiada, Famorini, Operário, o Cristalino, Associação, as duas equipes do Engenho do Ribeiro, né, e o próprio Tupi. E as equipes não
2: filiadas. Daqui da cidade,
1: né? É, e as equipes não filiadas, por exemplo, o IP, né, que não está filiada, né, o Disservido Xandim. Né, que disputou o ano passado, pode estar disputando, o Mato Seco, e por aí vai. Então a gente fica no aguardo dessa competição, do início dessa competição também. São 18 horas e 29 minutos, e vai pro intervalo, daqui a pouquinho a gente tá de volta.
2: É, pai bola.
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1: Oi, estamos de volta, são 18 horas e 32 minutos, 18h32, Moratinho tá mandando aquele abraço pro nosso amigo Júlio Rodrigues, viu Júlio? Tá mandando aquele abraço para você, tá mandando aquele abraço pro nosso amigo Claudinho Pintor, é, o homem da pinturas, nosso amigo Claudinho Pintor, tá mandando um abraço também pro nosso amigo Marcelo, né? Lá no bar, lá no Ana Rosa, lá na Rua Oriente, viu Marcelo? Ele falou que qualquer dia desse vai passar aí para tomar um refrigerante, bater aquele papo com você. E o Morá também tá mandando um abraço pro nosso amigo Valtemir Pracinho, né? O homem dos caracóis, hein, gente?
5: Que lá.
1: É bacana, né? É. O homem dos caracóis.
5: Deixa eu mandar um abraço pro Moratinho, falar com ele. Moratinho, se precisar aí de um guarda-costa, forte.
1: É. Forte. Quem que é o guarda? Você não, é?
5: É eu mesmo.
1: É você mesmo?
5: É eu mesmo. Pra ir na cidade fora aí, pode falar comigo na parte da manhã, na parte da tarde.
1: Você vai junto com ele?
5: Vou com você.
1: Viu, Moratinho? Você pode dar uma volta aí na região aí? Vamos, esse lugar aí, você pode procurar o Ranchinho.
5: Ajuda ele a dobrar o pessoal pra vir pra cá.
1: Pro campeonato?
5: É, ué.
1: É. Tá bom. Brincadeira, viu? Escutou aí, né, Moratinho? O campeonato de futsal lá do Ana Rosa, nosso amigo Ladim, né? Grande, Geraldo Mangela, É, tem as finalistas marcadas aí para próximo sábado. É o Geraldo Mangela lá no Caíque, nosso amigo Ladinho.
2: É o Ladinho, né? Abraço pro Ladinho, oh, cara bacana.
1: Esse cara é bacana demais, tá aí a finalíssima, projeto bom na escola Ferinha no Esporte, tem o apoio da Sicoob, Credesp, Prefeitura Municipal de Montes Claros, Secretaria de Esporte e Lazer, o campeonato interno do projeto, bom na escola Ferinha no Esporte, lá no Ney. Caíque, é Ney ou Caíque? É os dois juntos, né?
2: É
1: Ney
2: Caíque. Junto.
1: Ney Caíque.
2: Um,
1: né?
2: Fala Caíque, outro fala Ney.
1: Né? Os jogos finais, as sete finalistas, né? São sete jogos finais, acontece no dia 3 de outubro. 3 de outubro, portanto, no próximo sábado. Próximo sábado agora, no dia 3 de outubro, tem os jogos finais. A partir das 8 horas da manhã, tem Brasil e Cruzeiro. É a categoria de 4 a 6 anos. 8:30 da manhã, tem Furacão e Portugal. É a categoria 2018 e 2019. Às 9 horas da manhã tem Brasil e Espanha, categoria 2017. 9:30 tem Cruzeiro e Barcelona, categoria 2016. 10 horas Santos e Espanha, categoria 2014 e 2015. 10:30 tem o 15 de Piracicaba enfrentando o Mato Seco, categoria 2012 e 2013. E 11 horas Cabo Verde enfrentando a França, categoria 2009, 2010 e 2011, é a finalíssima lá do futsal, Reginho.
2: Futsal lá do Caíque.
1: É, lá do Ana Rosa, sabe, do Ladinho. Juntos pelo esporte e pela educação. É o projeto do nosso amigo Ladinho. Parabéns, Ladinho. Parabéns a todos o pessoal envolvido aí, né, nessa disputa aí, desse campeonato. Parabéns pelo seu trabalho que você faz aí no Ana Rosa, um trabalho bacana.
2: Isso.
1: Né, tinha que ser mais valorizado, né, tinha que ser mais valorizado por todos nós, né, falar a verdade, por todos nós.
2: Com certeza.
1: E quem quiser valorizar um pouquinho, é só ir lá no próximo sábado, prestigiar, ver os jogos. Isso. Vocês vão ver que coisa bacana e organizada é esse projeto do Ladinho, essas finais, você vê os pais, né, junto com os alunos, aquela integração muito bacana, aquela festa que vai ter lá no Caíque sábado. Então, todo mundo convidado a partir das 8 horas da manhã, todo mundo partiu Caíque, ver os jogos da finais. E lembrando também que o Morato está apoiando também, eu disse aqui o apoio da Secretaria, da Prefeitura, isso. Tem o apoio da Liga também. Tem o apoio da Liga Municipal do Esporte, através do presidente da Liga, Antônio de Faria Moratim. O Moratim, que, né, contribuiu com medalha, né, ofereceu o Ladinho, chamou o Ladinho, né, Ladinho foi lá na Liga, já viu os dois trocando ideia, certo. Foi lá na Liga e o Ladinho, né, levou medalhas, troféu, bastante distribuído pra meninada lá, então a gente fica muito feliz com essa parceria. A Liga tem uma parceria bacana, né, já a Liga tem parceria com os clubes aqui do Montes Claros, que é filiado, e os outros, as equipes que não são filiadas, igual lá com o nosso amigo Ladinho, lá no Caíque,
2: isso.
1: Né, tem parceria no Djal, lá com o Zé Luiz, inclusive o Djal, o Moratinho tá mandando aquele abraço pra você, viu? Tá mandando aquele alô, aquele abraço especial pra vocês na Lagoa Zé Luiz, o presidente da Liga, viu, Djalma? Tem a parceria com o Djalma também, que é bacana, né, Reginha? É muito bacana, muito importante essas parcerias pra todo mundo trabalhando junto em prol do esporte.
2: É, o Moratinho é inteligente, o Moratinho, ele tem amizade com todo mundo procura ele procura atender todo mundo dentro da possibilidade dele, é claro, não é todo, tudo que ele dá conta de fazer, mas o que ele pode fazer, ele faz. E também amizade com todo mundo. Parabéns aí, parabéns.
1: É, o Moratinho, né? Sempre na medida possível, com a gente vai transmitir de jogo, que tá ajudando a gente, né? Financeiramente, sempre tá ajudando. Você viu que lá na Lagoa Zé Luiz ele levou uma bola para sortear, para ter o sorteio, com agora certeza. Tá ajudando lá no Caí com as medalhas, troféu. Então, parabéns, Moratinho. Continua assim. Futebol precisa de parceria e de ajuda, né? Que seja coisas pequenas, mas coisas pequenas para um projeto se torna grande, né, Ranchinho?
2: Com certeza.
1: 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Continuando o programa Fim da Bola, falando agora do Famorini. Vamos falar das categorias de base do Famorini. Abração nosso amigo Teodoro José de Oliveira. É, tá lá ligado. Grande Teodoro, a hora dessa, tá lá no campo, treinando a meninada. Tem as notícias aqui do Famorini. É, meu jogo contra a associação, categoria 2018, no caso é o jogo do Famorini contra a associação, será terça-feira. Portanto, amanhã tem jogo lá na Arena Famorini. É, a partir das 19 horas tem Famorini e associação. Categoria 2018, favor mandar arbitragem. É, já foi antecipado com o Chico esse jogo aí, né? Foi antecipado para o dia 29, portanto, amanhã, às 19 horas, na Arena Famorini. Segunda-feira, da outra semana, dia 5 de outubro, às 19 horas, lá no Famorini, tem Famorini e Cristalino. Categoria 2014 e 2013. O pessoal já está atento à arbitragem. Terça-feira, dia 6 de outubro, 19 horas. Lá no Famorini também tem Famorini e Cristalino, categoria 2012. Atento à arbitragem também, o pessoal aí da organização. Quinta-feira, dia 7 de outubro, 19h30. É, lá no Famorini tem Famorini e Cruzeiro de Martinho Campos. É, Famorini e Cruzeiro de Martinho Campos. Dia 7, 19h30. Que não fala qual as categorias. Depois você fala aqui, viu, Teodoro? Qual que as categorias vai estar jogando na quarta-feira, dia 7. Dia 8 de outubro, quinta-feira, dá na quinta-feira, 19h30, tem Famorini e Cap de Popel. Também não fala as categorias, pois você fala aí pra gente, Teodoro. As categorias vai estar jogando na quinta, dia 8, e na quarta, dia 7. São 18 horas e 41 minutos, vai pro intervalo, daqui a pouquinho a gente tá de volta.
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4: Oi, estamos de volta com o programa Fino da Bola, 18 horas e 44 minutos. Vamos falar da Copa Centro-Oeste Master. Copa Centro-Oeste Master. Já tem os dois finalistas. Quem você acha que é, Reginho?
5: Eu não tenho ideia agora, mano.
4: É, já tem os finalistas da Copa Centro-Oeste Master. É, os jogos aconteceram no último final de semana. É, com os seguintes resultados, né? Lá em Lagoa Preta, América 6, Marcela 3. É, o primeiro jogo tinha ganhado pelo placar de 4-0, então no agregado ficou 10-3. Para a equipe do América. Está na final o América. O seu adversário será o Maringá. É, Maringá foi a Arcos e ganhou. Em Arcos, Ipiranga 0, Maringá 1. No placar agregado, o primeiro jogo 3-0 para o Maringá, o segundo 1-0. Então 4-0 o Maringá no agregado. Finalista, América de Lagoa Preta e o Maringá. É o campeão de 2024 enfrentando o campeão de 2025, a China finalíssima.
5: Clascão, hein?
4: É, então com certeza, né? Vai ser dois grandes jogos. É. E o Delphi está esperando, né? Está esperando as súmulas dos jogos para fazer aquele resumo, né? Fazer aquele resumo como tem de costume. Fazer, vai estar nos enviando amanhã. Amanhã vai estar falando o resumo total da até a Copa, até o presente momento. Né? Desde do início até os dois jogos da semifinal. Agora está marcando a final e amanhã. E vai procurar fazer também uma entrevista com o Delphi, o Delphi que acompanha a Copa.
5: Certo.
4: Né, via áudio, hoje ficou fácil você fazer uma entrevista, né? Amanhã o Delcio vai estar falando tudo da Copa aqui no programa Fim da Bola, né? Um áudio pra gente aqui, viu, Delcio? Amanhã você vai estar falando tudo dessa Copa, cinquentões, que é quando chegou a final, Maringá e a Mel Lagoa Preta. Delcio vai dar todos os detalhes da grande final que acontece, um jogo em Lagoa Preta e outro jogo em Formiga, nessa Copa Centro-Oeste Master, é a quinta, os cinquentões, né, Chim?
5: Certo, bacana.
4: 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Vamos falar da sexta rodada, resultados da sexta rodada do Regional da UCASFE. É o 21º Regional do Carro, categoria de base. Sexta rodada, categoria 2018, é o Sub-8. Lanús. É, jogo aconteceu em Lagoa da Prata. Lanús 1, América de Moema 7. Oh, o América tá brinquedo, não, hein?
5: Tá não, tá fiadinho.
4: É, o jogo aconteceu na sexta-feira. Lanús 1, América 7. Théo Castro fez 1 gol. Ian Carvalho fez 4. E Gustavo Faria fez 3 gols, 7-1 para a equipe do América. No outro jogo, nos outros jogos aqui. Pelo 21º também, sexta rodada, categoria 2017, é o Sub-9, Ipiranga 4, Lanús 0. 3 gols do João Henrique e 1 gol do Gabriel Davi. América de Moema 1, Cia de Abaeté 5. Gol do América foi marcado pelo Davi Oliveira e os da Cia foi 2 do Miguel Alves, 1 do Pedro Andrade, 1 do Gabriel Antônio e 1 do Carlos Eduardo. Pela categoria 2015... É o Sub-11, categoria 2015, é o Sub-11, América, Lanús 8, América 0. É, o Lanús foi ainda descontou. 4 gols do João Gabriel, 2 do Lucas Gontijo, 1 do Heitor Carlos, 1 do Luiz Miguel. Esse foi o placar do jogo. No outro jogo, nos outros jogos, está aqui, pela sexta rodada, categoria 2014, é o Sub-12, Dorense 1, Afacém 3. É, até que os gols foram marcados 2 pelo Gabriel Souza e 1 pelo Daniel Amaral. Na outra categoria, categoria 2013, é o Sub-13, Dorense 1, Afacém 2. O gol do Dorense foi marcado pelo Tomás Souza e o gol do Afacém foi marcado por Ian Pietro e um do Michael. O outro jogo, Ipiranga 1, Lanús também 1. O gol do Ipiranga foi marcado pelo Cauã Luca e o do Lanús marcado pelo Davi Lucas.
6: Certo.
4: No outro jogo, mais jogos aqui, categoria 2012, é Sub-14, Lanús 2, Frei Ambrósio também 2. Os gols marcados pelo Lanús foi Davi Miguel e Vitor Hugo. E da equipe do Frei Ambrósio, Rafael Luiz e David Lucas. Amanhã já vai estar passando a classificação. Amanhã vai estar passando a classificação do 21º Regional do Carso. Amanhã vai estar passando a classificação de todas as categorias. Chave por chave, viu, Delcio? Amanhã já vai estar passando tudo aqui no programa O Fim da Bola. São 18h50 e vai pro intervalo daqui a pouquinho, tá de volta.
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0: Oi, 18h53, vamos falar agora de embalos de sábado à noite, show com nosso amigo DJ Alex, dia 10 de outubro, lá no Salão Milênio, né? A partir das 21 horas é o horário, prepare-se para uma noite de muita música, dança e diversão. 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Sucessos que marcaram épocas com nosso amigo DJ Alex. É os embalos de sábado à noite, hein, gente? Olha a música no fundo, aí, ó. Lembra dessa música? Madonna.
1: Deixa eu falar com o DJ Alex. Se tiver aquela entradinha no jeito aí, eu vou lá.
0: Mas a equipe do fim da bola, o portão é liberado pra equipe do fim da bola. Renchim, Thales Tavares, Arone.
1: Vai lá, ué.
0: É o nosso amigo DJ Alex BD, aquele abraço pra você e o pai dele, o Ailton do Cantuar, Renchim.
1: Pois é, o Ailton, bacana demais. Aquele abraço pro Ailton, tá junto, misturado. Balançar o esqueleto, lembrar aquele velho tempo lá que balançava o esqueleto, todo sábado.
0: Bilisquete, dançar o bilisquete, hein, Renchim?
1: Era.
0: O que está ali no outro jogou na cidade de Lousa, final, né? Final quando cabe, não tem resultado. Assim que o Giovanni publicar aqui no grupo, a gente vai estar falando o resultado desse jogo que está ali no ICAP de Pompeu, no Sub-14.
1: Beliscou ou foi beliscado?
0: Não, a gente não sabe, né, gente? Vamos aguardar. Vamos aguardar para ver. Sábado dia 12, né? 8h30, campo do Cristalino. Sábado dia 12 do 9. Não, já passou já. Então a gente está no aguardo esse resultado do jogo do Cristal. Vamos falar agora de futebol mineiro. Isso. Falar de Cruzeiro e Atlético, né? Vamos ver o que está acontecendo com esse futebol mineiro, Enchim. O Atlético joga no sábado, né, Enchim? Atlético Mineiro, o galão seu aí. Os atleticanos falam, galão da massa, né? Sabe o que é mesmo?
1: Galão da massa.
0: Tem jogo aí, ó. Deixa eu ver, tem uns jogos do brasileiro aqui, ó. Deixa eu ver aqui. Atlético, tem dois jogos. Em dois jogos. Sexta-feira, dia 2 de outubro. O mês está chegando finalmente. O mês de setembro está chegando, hein? Está chegando finais. Hoje é 28, amanhã é 29, quarta 30, quinta 1º, sexta 2. Sexta-feira, dia 2, tem o clássico Sansão, lá de São Paulo. Quem que é o clássico Sansão, Renchim, em São Paulo? Quem que é?
1: Não sei, não.
0: São Paulo e Santos.
1: É?
0: Sexta-feira, dia 2 do 10, confirmar o horário. Falta confirmar o horário do jogo. E no dia 3, sabadão, 18h30, lá na Arena MRV, lá no campo do Atlético, tem o jogo do Atlético Mineiro contra o Bragantino. É o jogo do Galo, o jogo do Galo é o jogo atrasado. Esses dois jogos aí são jogos atrasados. O Atlético tem um jogo a menos e vai estar jogando esse jogo aí. Vai estar igualando o mesmo número de pontos, de jogos com as outras equipes. Não pode deixar escapar ponto, né? Já que ficou uma semana parado, descansou, as competições é mais pra frente, então não pode perder ponto em casa para o Bragantino. O Bragantino é uma equipe burricida.
1: Enjoada,
0: burricida.
1: Tem que respeitar ela. Tá certo, tem que respeitar toda a equipe, porque é profissional, todo mundo é profissional.
0: O Bragantino quase tirou até da Copa Brasil, né, Gil?
1: Foi, quase tirou.
0: Até andou perto. Foi o gol no finalzinho, o gol lá daqui do Coelho.
1: Toma lá e dá cá, viu? Bravo. Mas eu espero que o Atlético leve a sério esse jogo lá, porque o Atlético está precisando de ponto no brasileiro e mais do que nunca ganhar esses pontos dentro de casa.
0: Tem que ganhar só uma ponto brasileiro, o Atlético tem 42 pontos, parece que é 42, depois já vai estar vendo a pontuação do Atlético, então tem que ganhar para subir um pouquinho na tabela. Você soma 45, você fica despreocupado com aquela maldita zona do rebaixamento. Que não vai ser rebaixado de jeito nenhum, pontos. Mas... 3 pontos para tirar em 10 jogos é moleza.
1: Enquanto você não somar o número de pontos que não tem perigo.
0: Fica mais tranquilo. Ranchi, qual você prefere hoje? Vou fazer uma pergunta. Ganhar a Copa do Brasil, o Atlético, ser campeão da Copa Brasil e ser rebaixado para a segunda divisão?
1: Ganhar sem ser rebaixado.
0: Porque se ganhar e ser rebaixado, tem graça, não, né?
1: Mesma coisa, aí a graça acaba.
0: Porque fala a verdade pra você, é a maior tristeza. Acho que se todo cruzeirense, todo atleticano, foi o dia que o time rebaixado, né?
1: Esse negócio de rebaixar, isso não tá com nada. Não.
0: Então, assim, agora. E o brasileiro depois, né? Volta na quarta-feira, dia 7, na outra semana. A rodada 29. Tem Remo e Grêmio lá no Belém, tem Bragantino e Mirassol, lá em Bragança Paulista, na quarta da 19h30, tem Internacional e Corinthians, tem Esporte Clube Vitória e Chapecoense, e Vitória que vem ladeira abaixo, vai só descendo, Botafogo e Vasco, tem Cruzeiro e São Paulo às 21h30. É o jogo, Cruzeiro não dá só de jeito nenhum, não ganha fase São Paulo de jeito nenhum, Cruzeiro e São Paulo. Se quiser sonhar com vaga Libertadores, tem que atropelar São Paulo. É ou não é, Ratinho?
1: É, o São Paulo sempre é uma pedra no pé do Cruzeiro,
0: né? É, tem Santos e Flamengo na quinta-feira, 19h30, Santos e Flamengo. É o jogo do Flamengo para continuar firme na liderança, já que tem 3 pontos na frente do Palmeiras. Isso. Tem o Atlético do Paraná e o Atlético Mineiro na quinta às 20h. Tem Fluminense e Curitiba na quinta às 21h30. Palmeiras e Bahia na quinta às 21h30, fechando essa rodada. São 18h59, tá na hora de ir embora.
1: Só rapidinho, o Atlético Paraná ganhou do Atlético aqui, vai ganhar lá, viu?
0: É time difícil de jogar.
1: Difícil de jogar, viu? Então, vambora? Aquele abraço, fica com Deus, obrigado Arona, obrigado Tadeu Tavares, obrigado a Deus. Mais um programa amanhã, se Deus quiser, a gente tá de volta. Tchau, tchau.
0: Também tô indo embora, abraço a todos e fique com Deus e até amanhã.

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2: Vamos aos destaques do dia.
1: Mais de 500 sites de apostas irregulares são retirados do ar no Brasil.
2: E após proibição das bets, quem tem dinheiro nas plataformas poderá pegar o valor de volta.
1: Cidadão será notificado sobre prazos e procedimentos para devolução dos recursos. Luciana Colares de Holanda.
3: A partir de terça-feira, dia 6, os sites e aplicativos de apostas saem do ar.
2: Mercado de combustíveis tem regras mais rígidas contra aumentos abusivos.
1: E portaria prorroga a subvenção ao óleo diesel em meio à alta do petróleo. Gabriela Noronha.
4: Em outra frente, a ANP determinou multas que somam mais de 700 milhões a distribuidoras de combustíveis por elevação abusiva de preços.
2: Futebol feminino ganha marco legal para a profissionalização da modalidade.
1: Lei também prevê proteção à maternidade e combate à discriminação e à violência. Thaís de Araújo.
5: A lei do futebol feminino estabelece diretrizes nacionais para o desenvolvimento do esporte. Entre as medidas está a redução gradual do número de atletas não profissionais nas competições oficiais.
2: Hoje na apresentação da Voz do Brasil, eu, Mariana Jungmann e Luciano Seixas.
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2: Quem tem dinheiro em casas de apostas vai receber informações do governo federal sobre como e quando pedir a devolução dos valores.
1: Os avisos serão enviados pela caixa postal do gov.br e também pelo WhatsApp para orientar os usuários sobre os procedimentos e os prazos.
2: Pelas novas regras, os valores devem ser devolvidos diretamente pelas casas de apostas até 5 de outubro. Em alguns casos, a restituição será feita por instituições financeiras, com prazo até 14 de outubro.
3: As empresas têm até o dia 5 de outubro, próxima segunda-feira, para retirar as propagandas do ar, inclusive de patrocínios. Dia 5 também, às 11:59 da noite, é o prazo para retirada voluntária dos valores pelos apostadores. A partir de terça-feira, dia 6, os sites e aplicativos de apostas saem do ar. Entre os dias 7 e 8 de outubro, as bets devem informar as instituições financeiras os saldos remanescentes, discriminados por CPF. E de 9 a 14 de outubro, finaliza o prazo para devolução dos saldos aos apostadores pelos bancos. A partir do dia 14, se houve qualquer obstáculo para devolução dos valores, os saldos serão repassados à Caixa Econômica Federal, que receberá os recursos e vai providenciar a devolução aos apostadores. Luciana Colares de Holanda, para a Voz do Brasil.
1: E também está sendo feita a operação contra as bets que não eram regularizadas, as ilegais.
2: Já foram retirados do ar 506 sites suspeitos de oferecer apostas de forma irregular no Brasil.
1: A ação foi feita pelos Ministérios da Justiça e Segurança Pública e da Fazenda, que monitoram plataformas sem autorização para funcionar no país.
2: Levantamento também identificou 43 canais e grupos ativos no Telegram relacionados à divulgação de apostas e jogos de cassino online. Juntos, eles ultrapassam os 202 mil integrantes.
1: A iniciativa faz parte de um trabalho para interromper o acesso a plataformas que operem sem autorização e impedir que novos endereços sejam usados para oferecer apostas ao público brasileiro.
2: Uma questão de saúde mental.
1: Assim, o governo federal definiu a onda de vício em apostas online, as bets, que foram proibidas na semana passada em todo o país.
2: Transtornos e até mesmo casos de suicídio entre os jogadores tornaram o problema mais que uma questão financeira, segundo o Ministério da Saúde.
1: Mesmo com a proibição, o SUS segue oferecendo atendimento para os afetados.
6: Em 2022, o homem que vamos chamar de Reinaldo foi apresentado a uma plataforma de apostas de times de futebol. Ele gostou do que, até então, considerava uma brincadeira inofensiva. Mas, aos poucos, Reinaldo foi se afundando nas apostas online. Chegou ao ponto de comprometer a renda da casa e pegar empréstimos para tentar cobrir os rombos causados pelas bets.
7: Eu cheguei a pegar um empréstimo no banco de 7 mil reais, botei uma banca e no outro dia eu já tinha perdido os mesmos 7 mil reais. E eu fiz isso não foi uma vez, foram em outras vezes também.
6: Após 4 anos de vício, Reinaldo teve um princípio de infarto e entendeu que era hora de procurar ajuda.
7: Nesse dia eu tive uma virada de chave, assim, no sentido de que eu pensei, ou eu paro ou eu acabo com a minha vida.
6: Entre maio e junho, 50 milhões de brasileiros apostavam em bets, segundo pesquisa da Confederação Nacional de Dirigentes Lojistas e do Serviço de Proteção ao Crédito. De acordo com o estudo, que considerou apenas as capitais, 43% dos apostadores já deixaram de pagar contas essenciais, como água e luz, ou abriram mão de lazer por conta dos jogos. Merula Borges, especialista em finanças da Confederação, diz que o vício não prejudica apenas os apostadores, mas a própria economia do país.
8: Ultimamente, só os custos negativos de saúde e no comércio ficam no Brasil, enquanto a maior parte do lucro acaba indo para fora, com empresas que estão instaladas fora, que não geram emprego.
6: Os efeitos colaterais das bets extrapolam as finanças. Um dos principais motivos para a proibição dos jogos no Brasil, segundo o governo federal, é que o vício se tornou um problema de saúde pública. Quadros como ansiedade, depressão, alterações no sono e no humor são associados ao transtorno do jogo. Segundo a OMS, a Organização Mundial de Saúde, o risco de morte por suicídio é 15 vezes maior entre pessoas que estão nessa condição. Entre 2018 e 2025, os atendimentos no SUS ligados a jogo e problemas com apostas cresceram 140%. O ministro da Saúde, Alexandre Padilha, lembra que as pessoas afetadas podem recorrer ao SUS para buscar ajuda.
9: A gente oferece hoje já teleatendimento para as pessoas que, por vergonha, por estigma ou por dificuldade de acesso, não procuram uma unidade de saúde presencial. Então elas podem acessar, vão continuar acessando através do Meu SUS Digital. Vamos continuar oferecendo os atendimentos presenciais.
6: Desde que entrou no ar, em dezembro de 2025, a plataforma de autoexclusão do governo federal registrou o pedido de bloqueio do CPF em sites de bets de mais de 1 milhão e 300 mil pessoas. 51% dessas pessoas declararam relação direta com a saúde como motivo para a autoexclusão. Reportagem Luana Karen.
2: Está em vigor uma nova etapa do programa de renegociação de dívidas do governo.
1: Nas fases anteriores, a União dava uma garantia aos bancos para que eles dessem descontos. Agora o governo vai adquirir a carteira de débitos.
2: Os descontos devem começar a ser repassados aos devedores a partir de fevereiro de 2027. Entenda como vai funcionar com Pablo Mundim.
10: Uma nova etapa do programa de renegociação de dívidas, o Desenrola, prevê a compra pelo governo federal de carteiras de dívidas de pessoas físicas. A medida provisória estabelece descontos de

0: pelo Conselho Monetário Nacional. A economista e professora da FGV, Carla Beni, fala sobre a diferença dessa medida para outros programas de renegociação.
1: A mudança desse modelo é que o cidadão vai dever para o Tesouro Nacional. Então, o Tesouro que vai fazer toda a negociação com o banco e vai comprar os lotes pelo maior desconto possível.
0: A economista da FGV, Carla Beni, também orienta os consumidores sobre os cuidados para evitar um novo endividamento.
1: O importante é que a pessoa já comece a fazer uma programação, já vai tentando já juntar algum valor. Numa situação ideal, ela quitaria essa dívida à vista para não continuar com outra dívida. Mas se ela precisar parcelar, é importante que essa parcela caiba no orçamento para que ela não se frustre novamente.
0: O cronograma prevê o chamamento dos credores em novembro, a apresentação das propostas em dezembro e a homologação em janeiro. A previsão é que os contratos sejam assinados e os descontos comecem a ser repassados aos devedores em fevereiro de 2027. Para acompanhar as próximas etapas e saber como participar, o consumidor deverá consultar os canais oficiais do programa, que ainda serão divulgados. Reportagem Pablo Mundim.
2: O Setembro Verde chama a atenção para a importância da doação de órgãos.
3: E nós conversamos com a coordenadora geral do Sistema Nacional de Transplantes do Ministério da Saúde, Patrícia Freire, sobre a logística, as regras e as diferenças que esse gesto pode fazer para salvar vidas e dar uma nova chance a quem espera por um transplante. Acompanhe. Doutora Patrícia, bem-vinda à Voz do Brasil, um prazer ter a senhora conosco aqui. Vamos começar então essa conversa com uma dúvida que é muito comum, né? Qualquer pessoa pode ser doadora de órgãos e tecidos?
4: Sim, qualquer pessoa, primeiramente obrigada, Mariana, pelo convite. Aqui no mês da doação é muito importante a gente falar sobre isso, né? Setembro é dedicado à doação, ao incentivo à doação de órgãos e tecidos, né? Então a resposta é sim, qualquer pessoa saudável que não tenha doenças transmissíveis pode ser doadora de órgãos e tecidos, né? Para ser doador de órgãos após a morte é preciso estar em morte encefálica, e para ser doador de tecidos o coração já pode ter parado e é possível doar alguns tipos de tecidos.
3: Agora, existe idade mínima para essa doação ou idade máxima?
4: Idade máxima não tem. Idade mínima, sim, para aqueles pacientes que estão em morte encefálica, porque a morte encefálica, que é a morte cerebral, né? Ela só pode ser diagnosticada a partir de 7 dias de vida. Então, a idade mínima, é claro, tem que ser a partir de 7 vidas, mas a partir de 7 dias de vida é possível doar órgãos para transplante. Idade máxima não tem. Vai depender, é claro, da performance da pessoa, né? Hoje em dia, um idoso, por exemplo, de 70 anos, né? Existem pessoas com 70 anos que são atletas, que estão muito bem de saúde, então isso não impede a doação de órgãos. Então não existe idade máxima, existe a condição da pessoa naquela idade. Se ela estiver bem, saudável, sem doenças transmissíveis, não há impedimento só pela idade. A idade isoladamente não impede a doação de órgãos.
3: E aí, no caso, uma criança doa para outras crianças, idoso necessariamente vai doar para outro idoso? Tem essa relação?
4: Depende. Na verdade, o regulamento técnico do Sistema Nacional de Transplantes, ele prioriza que doadores abaixo de 18 anos, órgãos de doadores que tenham de 18 anos ou menos, vão primeiro para receptores também com abaixo de 18 anos. Mas isso é muito, varia um pouco, assim, por exemplo, porque nós podemos ter uma criança de 13 anos que seja muito grande, tenha, por exemplo, um coração já grande, né? Nós temos adolescentes aí de 13, 12 anos que tem 1,90m, né? Porte físico de adulto. Então, o coração desse adolescente provavelmente não vai caber numa criancinha de um ano que está precisando de um coração para transplante. Então, a gente faz essa relação antropométrica também, né? Mas, a priori, órgãos de doadores infantis vão primeiro para receptores infantis. Se não tiver nenhum receptor dessa faixa etária compatível, aí ele vai para doação de órgãos para adultos normalmente. Mas a gente procura fazer essa compatibilidade antropométrica.
3: Agora, a senhora mencionou, né, a doação em casos de morte encefálica. A gente tem doação também de pessoas em vida, porque eu acho que a maioria das pessoas, quando pensa em doação de órgãos, já pensa em situação de morte, né? Mas a gente tem doação em vida também. A senhora pode falar um pouquinho pra gente dos dois casos, assim, quando

0: que se trata de doação pós-morte, quando que é possível fazer doação em vida ainda?
1: Sim, a doação pós-morte, ela é prevista em lei, né? E ela ocorre numa situação que a gente chama de morte encefálica, que é quando a função, a perda da função total das funções do cérebro, né? A gente sabe que todo o nosso organismo é comandado pelo nosso cérebro, então quando ele para de funcionar, isso é a morte de fato do indivíduo. E é na morte encefálica que é possível se doar coração, rins, fígado, pâncreas, intestino e tecidos também. É possível doar córneas, é possível doar pele, ligamentos, ossos, tendões, enfim. Mas na doação inter vivos, a gente só pode doar órgãos duplos ou órgãos que se regeneram, né? Então, em vivo, na doação em vivos, a gente pode doar um dos rins, parte do fígado e pode doar medula óssea. Esse é o tipo de doação em vida que pode acontecer.
0: Muito bem. Agora, doutora, uma única pessoa pode doar mais de um órgão, mais de um tecido?
1: Com certeza. Um único doador falecido, por exemplo, ele pode doar até 7, 8 órgãos e também pode doar todos os tecidos, exceto medula óssea. E o doador em vida é aquilo que eu falei, ele pode doar medula óssea, um dos rins ou parte do fígado.
0: E o Sistema Único de Saúde tem uma lista única para isso? Acho que essa também é uma dúvida que muita gente tem, né? Porque as pessoas têm aquele imaginário de que você pode... Ah, tendo dinheiro, você vai passar na frente. É uma lista única, né?
1: É uma lista única. Critérios econômicos, sociais, políticos, enfim, isso não é um consenso comum, é uma lenda urbana, né? Isso não existe, a lista é única. A distribuição dos órgãos que são doados pelas famílias, ela é feita através de critérios técnicos e não é feita assim diretamente pelo humano. Há um sistema informatizado que cruza os dados de compatibilidade dos candidatos a transplantes, ou seja, daquelas pessoas que estão inscritas na lista única, com os doadores, com os dados dos doadores, e existe um algoritmo. Então, ele cruza os dados dos doadores e dos receptores e vê qual é o mais compatível e organiza, assim, por critérios cronológicos, por critérios de urgência máxima, né? Então, você pode, por exemplo, uma pessoa pode passar na frente da lista, pode, se ela tiver muito urgente. Uhum. Porque tem aquela pessoa que está inscrita, mas que ela não está tão urgente, ela pode esperar um pouco. E tem alguns que entram no caso de urgência máxima, que ela precisa transplantar em 48 horas, ou senão ela morre. Então, nesses casos, a lista olha quem está em urgência. E, é claro, ela classifica os urgentes primeiro e os eletivos na sequência. Então, a lista é única e não existe. O nosso sistema, ele prima por isso, sabe, Mariana? Ele prima pela transparência do sistema. Então, as pessoas que são candidatas a um transplante e que estão inscritas nas listas, elas têm acesso ao seu prontuário e elas podem acompanhar a sua situação na lista. Então, ela vai ver quem passou na frente por questões de urgência, enfim. Então, a lista é totalmente transparente e não é possível se passar na frente da lista por questões que não sejam urgência.
0: Agora, antes da gente encerrar, queria que a senhora falasse um pouco sobre como as pessoas devem proceder caso elas queiram ser doadoras, né? Acho que é muito importante, principalmente quando se você tem a intenção de ser doadora, mas você percebe que a sua família pode ter algum tipo de preconceito com aquilo ou algum tipo de resistência, né?
1: Na verdade, as famílias não têm preconceito, as famílias não têm conhecimento, porque a doação de órgãos é uma coisa, assim, a gente costuma dizer que é o suprassumo da alta complexidade, né? Quando todas os tratamentos falharam, o que resta agora? Trocar o órgão? Então, as famílias têm desconhecimento, né? Mas o que é essencial, que fique assim de mensagem para quem está nos ouvindo, é que se você deseja ser um doador após a sua morte, você venha a falecer e quiser se tornar um doador, você precisa deixar claro para sua família. Então, você, sei lá, tá numa conversa de fim de semana, vocês estão ali no almoço de domingo na família, né? Você fala assim, gente, lembra aquela coisa da doação de órgãos? Eu quero deixar bem claro, eu vou ser doador, viu? se eu morrer, a gente até brinca, né? Se eu doer é para doar, se eu morrer é para doar tudo. Então é isso que precisa ficar claro, porque a família, ela tende a fazer os gostos do seu ente querido
0: a
1: quando ele fala,
0: né?
1: Ela tende a respeitar. Então o que é muito claro é falar, gente, se eu morrer algum dia, eu quero, lembrem, eu quero ser doador de órgãos. Se eu não puder, por exemplo, se não houver morte cefálica, a pessoa já tiver o coração parado de cara, né? Assim, por exemplo, num acidente de trânsito, o coração parou ali, dá para doar córneas, dá para doar ossos, dá para doar pele, dá para doar músculos, tendões, dá para doar uma série de outros tecidos. Principalmente a gente tem que lembrar das córneas. A nossa lista de córneas hoje é gigante. E você imagina você poder doar os seus olhos e fazer com que uma pessoa volte a enxergar. Então isso é muito importante. Então a mensagem que precisa ficar para as famílias, é para a pessoa que quer se tornar um doador, é avisa a sua família, porque quem vai autorizar a doação é a sua família.
0: Muito bem, nós conversamos com Patrícia Freire, coordenadora geral do Sistema Nacional de Transplantes do Ministério da Saúde. Doutora Patrícia, muito obrigada pela entrevista à Voz do Brasil.
1: A gente é contador.
2: 2027 vai ser o ano da Copa do Mundo Feminina no Brasil.
3: E de olho no futebol feminino brasileiro, foi sancionado nesta segunda-feira um marco legal para a modalidade.
2: A legislação prevê medidas para profissionalização nas competições, proteção à maternidade e prevenção e combate à discriminação no futebol.
4: Foi sancionada nesta segunda-feira a Lei do Futebol Feminino, que estabelece diretrizes nacionais para o desenvolvimento do esporte. Entre as medidas, está a redução gradual do número de atletas não profissionais nas competições oficiais. Na principal divisão nacional, cada equipe poderá ter inicialmente até 4 jogadoras não profissionais. Nas demais divisões nacionais e na principal divisão estadual, o limite será de 6. A lei também estabelece medidas para ampliar a participação das mulheres em diferentes áreas do futebol e garantir mais direitos às atletas, como explica o ministro do esporte, Paulo Henrique Cordeiro.
5: É uma lei que também se preocupa com a formação de gestoras, com técnicas, com a arbitragem feminina no futebol, com condições como a proteção à maternidade, com a busca da igualdade salarial entre as jogadoras do futebol feminino e do futebol masculino, que se preocupa essencialmente com o desenvolvimento desse futebol feminino, de nós virarmos a chave.
4: As atletas também deverão ter acesso a condições equivalentes de treinamento, espaços, equipamentos e profissionais de suporte. A legislação inclui ainda medidas de prevenção e combate à discriminação, ao racismo, à intolerância e à violência contra as mulheres no futebol. A medida entra em vigor durante a preparação do Brasil para sediar, em 2027, a Copa do Mundo Feminina. O Mundial será realizado de 24 de junho a 25 de julho em 8 cidades brasileiras. Reportagem Thaís de Araújo.
3: O governo federal divulgou hoje uma série de medidas que vem tomando para evitar que o aumento do preço do petróleo causado pela guerra no Oriente Médio traga prejuízos para a população brasileira.
2: A cotação internacional do barril do petróleo Brent, o tipo que é para comercialização, já acumula uma alta de 40% desde o início dos conflitos.
6: As medidas fazem parte de um conjunto de ações para evitar o aumento do preço dos combustíveis no país diante da alta dos preços internacionais do petróleo. O pacote inclui nova portaria do Ministério da Fazenda, que prorroga a subvenção de R$ 2,12 por litro de óleo diesel, publicada na última sexta-feira. Segundo o ministro do Planejamento e Orçamento, Bruno Moretti, a política de concessão de subsídios aos combustíveis ainda é necessária e precisa ser mantida para atenuar os efeitos da guerra no Oriente Médio entre Estados Unidos, Irã e Israel.
7: A política de subvenção, ela funciona sempre como um amortecedor. Ela é do tamanho necessário para amortecer o choque e nunca ela é discricionária, sem parâmetros.
6: Na semana passada, também foi deflagrada a Operação Carga Pesada. De acordo com o balanço divulgado nesta segunda-feira, entre 21 e 25 de setembro, 241 filas fiscalizações foram realizadas em postos, distribuidoras e revendedoras para checar preços e qualidade dos combustíveis e do GLP, o gás de cozinha. O ministro da Justiça e Segurança Pública, Wellington Lima, destacou que o reforço na fiscalização não vai de encontro ao livre mercado. O ministro disse ainda que é preciso diferenciar a liberdade para a definição de preços das situações consideradas abusivas.
7: A necessidade de nós, a todo instante, chamarmos atenção para a distinção entre o uso, a liberdade de preço e o abuso. O uso dessa faculdade não se confunde com este abuso indiscriminado de preço. Imaginar 1.300% de incremento na margem de lucro é algo que atenta frontalmente contra o interesse da sociedade brasileira, da cidadania, da dimensão dos consumidores, e o nosso aparato de Estado deverá estar absolutamente mobilizado para reprimir esse tipo de conduta.
6: O governo também aumentou as penalidades previstas para infrações cometidas por integrantes da cadeia de combustíveis. Com a nova regra, o teto para as multas passou de 14 para 500 milhões de reais. Reportagem Gabriela Noronha.
3: E devido à elevação abusiva de preços, a ANP, Agência Nacional do Petróleo, Gás Natural e Biocombustíveis, já aplicou multas que somam mais de 700 milhões de reais a distribuidoras de combustíveis.
2: E essas foram as notícias do governo federal.
3: A realização da Secretaria de Comunicação Social da Presidência da República.
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3: Fique agora com as notícias do Poder Judiciário e do Congresso Nacional. Boa noite.
2: Boa noite para você e até amanhã.
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10: STF vai definir limites para quebra de sigilo telemático em fiscalização tributária.
11: Acordo prevê medidas para combater o assédio eleitoral na administração pública da Paraíba.
10: Para o STJ, condenação por violência doméstica é fundamento suficiente para impor a participação do agressor em grupo reflexivo.
11: Boa noite, eu sou Marcela Luiza.
10: E eu sou Walter Lima.
11: O Supremo Tribunal Federal vai definir se a Justiça pode autorizar a quebra de sigilo telemático em fiscalizações de tributos.
10: A decisão final do STF deverá ser aplicada por todo o judiciário do país. Marcelo Della Libera.
12: O caso começou com uma ação da União que pediu acesso a e-mails e arquivos armazenados em nuvem de um investigado para apurar um suposto esquema de emissão de notas fiscais falsas. No recurso ao Supremo, a União sustenta que o Marco Civil da Internet permite, mediante ordem judicial, o acesso a dados armazenados também em processos de outras áreas. O relator ministro Dias Toffoli destacou que a discussão envolve, de um lado, o direito à privacidade e ao sigilo das comunicações e, de outro, o interesse público na arrecadação de tributos. Ainda não há data para o julgamento do mérito no Supremo.
11: Acordo homologado pela Justiça do Trabalho prevê medidas para combater o assédio eleitoral na administração pública da Paraíba.
10: O Estado também vai pagar indenização por dano moral coletivo. Samanta Flor.
13: O acordo foi firmado entre o Ministério Público do Trabalho e o Estado da Paraíba. A previsão é de ações para identificar e coibir práticas de assédio eleitoral e também discriminatórias nas relações de trabalho da administração estadual. O Estado ainda vai pagar R$200 mil por dano moral coletivo em 20 parcelas. A decisão prevê multa em caso de descumprimento.
11: Mesários preparam sessões eleitorais antes da abertura da votação.
10: Equipes orientam o eleitorado e garantem o funcionamento das sessões. Estevão Furtado.
14: No dia 4 de outubro, as sessões eleitorais vão funcionar das 8 da manhã às 5 da tarde, no horário de Brasília. Durante o pleito, mesárias e mesários conferem a identificação, registram a presença, liberam a urna e orientam eleitoras e eleitores sem interferirem na escolha do voto. Celulares e outros equipamentos que possam gravar ou transmitir imagens devem ficar desligados e guardados no local indicado pelos mesários, enquanto a pessoa vota. Ao final do horário de votação, a equipe imprime o boletim de urna e encaminha a mídia de resultado para a transmissão dos dados.
11: Condenado. condenação por violência doméstica é fundamento suficiente para obrigar agressor a participar de grupo reflexivo como condição de suspensão da pena.
10: O entendimento é do STJ, Fátima Uchoa.
15: Um homem condenado por violência doméstica teve a execução da pena suspensa desde que cumprisse algumas condições, como a de frequentar 5 sessões de grupo reflexivo. O Tribunal de Justiça do Rio de Janeiro afastou essa condição por entender que não houve fundamento específico para determiná-la, o que resultou em recurso do Ministério Público. O STJ restabeleceu a obrigação. Segundo o relator ministro Rogério Schietti Cruz, o juiz só precisa apresentar justificativa específica se decidir não aplicar a medida. Para o ministro, os grupos buscam responsabilizar o agressor e ajudar a romper o ciclo de violência doméstica.
11: Justiça bloqueia 146 milhões de empresas acusadas de envolvimento em garimpo na terra indígena Yanomami.
10: A decisão é fruto de um pedido do MPF, Vanessa Pereira.
16: Segundo a ação, a cassiterita era extraída clandestinamente da terra indígena Yanomami, em Roraima, transportada por aeronaves a partir de pistas de pouso clandestinas, registrada como se fosse produção de cooperados e, em seguida, adquirida pela White Soul de Metalurgia e Mineração Limitada, que transformava o minério em lingotes de estanho. Com isso, além do bloqueio de bens, direitos e valores, a Justiça também determinou que a Receita Federal informe os dados de faturamento das 4 empresas de 2021 a 2025. Essas informações servirão de base para sanções e eventual revisão de valores bloqueados.
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11: Uma boa noite.
10: E até amanhã.

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1: Eu sou Humberto Pinheiro e estes são os destaques de hoje do Jornal do Senado, que começa agora. Congresso vai iniciar a análise da medida provisória que proíbe as bets em todo o país. CCJ analisa punições para quem desiste de criança adotada. Sancionada lei que cria Universidade Federal da Fronteira Norte em Oiapoque, no Amapá. Boa noite. Já está no Congresso Nacional a medida provisória 1394 de 2026, que proíbe em todo o país as chamadas bets. Pelo texto, que será analisado por uma comissão mista de senadores e deputados federais, antes de ser votado pelos plenários da Câmara e do Senado, a restrição valerá para as apostas sobre eventos reais de temática esportiva e sobre eventos virtuais de jogos online. As informações com o repórter Alexandre Campos.
2: Além de acabar com as atuais concessões no prazo de 30 dias, a MP prevê o bloqueio do acesso a sites e aplicativos de apostas. As empresas que exploram a atividade não terão direito a qualquer indenização nem a devolução do valor que repassaram ao governo pela outorga do serviço. A conta vinculada a algum operador que continuar explorando ilegalmente a atividade será bloqueada e os valores serão destinados ao Fundo Nacional de Segurança Pública. O dinheiro referente a jogos não apurados e os recursos de prêmios de apostas cujo resultado tiver sido concluído antes da vigência das novas regras deverão ser devolvidos aos apostadores. O texto ainda veda publicidade, propaganda e patrocínio relacionados a esse tipo de atividade e impõe obrigações aos provedores de aplicações de internet e lojas virtuais, como impedimento de oferecer produtos ou serviços referentes a apostas. O vício em bets tem levado famílias ao endividamento e há mais registros de casos de depressão e de ansiedade, com aumento do risco de suicídio, problemas que, de acordo com o governo, motivaram a edição da medida provisória. A população pode se manifestar sobre a MP clicando em consulta pública no endereço senado.leg.br/e-cidadania.
1: O Congresso também recebeu o projeto de lei do Executivo que tipifica crimes relacionados às bets. O texto torna crime tanto a exploração quanto a publicidade de bets, tipificando 5 condutas como criminosas. A proibição das bets prevista em medida provisória já está valendo, mas o projeto que trata dos crimes ainda precisa ser votado pela Câmara e pelo Senado para virar lei e entrar em vigor. A Comissão de Constituição e Justiça do Senado deve discutir uma alteração no Estatuto da Criança e do Adolescente para punir adultos que desistem do processo de adoção. A proposta busca introduzir sanções específicas para desencorajar a chamada desistência tardia, quando a criança já consolidou laços afetivos com os adotantes. Repórter Douglas Castilho.
3: De 2019 a 2024, mais de 2.000 crianças registradas para adoção passaram por pelo menos um processo de devolução, segundo dados do Conselho Nacional de Justiça. Foi pensando nesse cenário que o ex-senador Major Olímpio apresentou o projeto de lei que estabelece sanções para os adotantes que desistirem durante o processo. A relatora da proposta na Comissão de Direitos Humanos, senadora Damares Alves, do Republicanos do Distrito Federal, falou das consequências dessa espécie de segundo abandono.
4: Agravam ainda mais a vulnerabilidade de crianças e adolescentes que, por vezes, já sofrem trauma anterior de exclusão ou perda da família de origem.
3: A proposta prevê punições como o pagamento de indenização e até responsabilização por crime de abandono de incapaz, se a desistência ocorrer após a sentença judicial definitiva de adoção.
1: Foi sancionada a lei aprovada pelo Senado que cria a Universidade Federal da Fronteira Norte, com sede em Oiapoque, no Amapá. Repórter Rodrigo Rezende.
5: A Universidade Federal da Fronteira Norte, a UFFN, terá sede em Oiapoque, na fronteira com a Guiana Francesa, e será vinculada ao Ministério da Educação. O campus da Unifap, Universidade Federal do Amapá, que fica no município, passa a integrar a nova universidade, com a transferência dos cursos, estudantes e cargos. A UFFN terá como objetivos oferecer graduação e pós-graduação, desenvolver pesquisa, extensão e cultura e promover a inovação e o desenvolvimento regional. O presidente do Senado, Davi Alcolumbre, destacou o papel da instituição na formação de profissionais e pesquisadores, principalmente com a possível exploração de petróleo na região.
6: De formarmos capacidade intelectual na academia, na universidade, no conhecimento, nessa nova perspectiva das riquezas da exploração do petróleo e das riquezas que o petróleo pode proporcionar para o Brasil e vai proporcionar para a Amazônia, de conhecimento, de inteligência, e a universidade, só ela é capaz de gerar todas essas perspectivas.
5: Para 2027 e 2028 estão previstos investimentos de 20 milhões de reais por ano na nova universidade.
1: Uma proposta em análise na Comissão de Educação propõe que bibliotecas de escolas públicas disponibilizem livros sobre proteção à mulher. Obras que abordem o tema e igualdade entre homens e mulheres também devem constar nos acervos. A medida tem como objetivo atuar preventivamente no combate à violência contra o público feminino e deve ser adotada conforme a previsão orçamentária. A relatora, senadora Ivete da Silveira, do MDB de Santa Catarina, enfatiza que a iniciativa pode ser implementada de forma gradual. Para ela, o acesso a obras literárias, informativas e pedagógicas sobre esses assuntos contribui para o desenvolvimento de atitudes compatíveis com a dignidade da pessoa humana e com a não discriminação.
7: Nem só de violência vive o Brasil, ele vive também de uma capacidade de reagir a ela.
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1: O Tribunal Superior Eleitoral decidiu que o e-título poderá ser usado normalmente nos dias das eleições, inclusive para download. A novidade vale para os 2 turnos de votação. Mais detalhes com o repórter Herman Kulitz.
11: Os cidadãos poderão usar o aplicativo e-título normalmente nos dias da votação, inclusive para download. Isso vale tanto para o primeiro turno quanto para o segundo. O anúncio foi feito pelo presidente do TSE, ministro Cássio Nunes Marques, destacando as funcionalidades.
12: A Justiça Eleitoral iniciou o envio de notificações oficiais pelo aplicativo e-título. A iniciativa busca facilitar o acesso a informações importantes para o exercício do voto, como a consulta antecipada ao local e a sessão de votação. Reforçamos, portanto, a recomendação para que eleitoras e eleitores mantenham o aplicativo atualizado, façam o primeiro acesso e confiram seus dados com antecedência.
11: De acordo com o TSE, quem tem biometria cadastrada e fotografia digital poderá utilizar o e-título como documento oficial de identificação na hora de votar, apresentando o documento diretamente pelo celular ao mesário. Não serão aceitas capturas de tela nem documentos sem foto.
1: 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Com trabalhos técnicos de Eliseu Caires, o Jornal do Senado fica por aqui. Acompanhe agora as notícias da Câmara dos Deputados. Boa noite e até amanhã.

0: Câmara analisa a destinação de percentuais mínimos de recursos ao esporte.
1: Projeto de lei cria uma política nacional de educação para jovens e adultos.
0: Parlamentares apresentam propostas para fiscalizar a qualidade da água.
1: Boa noite. Encerramos hoje o projeto de gravação de edições do Jornal Câmara dos Deputados em emissoras da Rede Câmara de Rádio neste ano de 2026. Este programa está sendo produzido diretamente da cidade de Vitória da Conquista, com a participação do colega Guilherme Barbosa, da Rádio Câmara de Vitória da Conquista. Eu sou Márcio Aquilissardi, bem-vindo, Guilherme.
2: Boa noite, obrigado, Márcio. É uma honra profissional participar da apresentação desse jornal da Câmara dos Deputados, dentro da Voz do Brasil. Vamos agora às notícias da Câmara dos Deputados. O Wellington Roberto, do PSD da Paraíba, apresentou proposta de fiscalização e controle para verificar a origem e a regularidade da água utilizada na fabricação de refrigerantes e cervejas no Brasil. A iniciativa prevê a revisão das autorizações realizadas nas fábricas nos últimos 5 anos.
1: O Wellington Roberto quer saber se as empresas usam água mineral dentro dos padrões exigidos pelos órgãos de controle. O deputado também solicita explicações sobre a ausência nos rótulos dos refrigerantes de informações relacionadas à origem da água utilizada na produção.
2: Júlio Arcoverde, do PP, quer discutir a prestação dos serviços de abastecimento de água e esgotamento sanitário no estado do Piauí. O deputado cita relatos de falhas no fornecimento e defende mais acompanhamento da execução dos contratos de concessão.
1: Júlio Arcoverde sugere reunir representantes da concessionária, de órgãos reguladores e do poder público em uma audiência sobre o tema. Ele explica que o objetivo é avaliar a fiscalização do setor e discutir medidas para melhorar a qualidade e a continuidade dos serviços prestados.
3: Saúde.
2: Dorinaldo Malafaia, do PDT do Amapá, defende a aprovação de projeto de lei complementar que inclui o combate à malária entre os objetivos da atuação conjunta da União, dos Estados, do Distrito Federal e dos municípios. A proposta prevê ações articuladas aos processos de licenciamento ambiental.
1: Dorinaldo Malafaia alerta que grandes empreendimentos instalados em regiões com alta incidência de malária devem considerar durante o processo de licenciamento os riscos da doença. O deputado avalia que a cooperação entre os entes federativos pode fortalecer a prevenção e o controle.
3: Segurança Pública.
2: Sargento Faur, do PL do Paraná, defende o aumento das penas para motoristas alcoolizados que causarem acidentes com vítimas. Ele cita casos recentes de atropelamentos fatais e mortes de motociclistas provocados por condutores embriagados.
4: Eu apresentei, baseado nessa carnificina que estamos vivendo no trânsito, um projeto duríssimo, que ele aumento de pena, reclusão de 6 a 20 anos quando o motorista sob influência de álcool ou outra substância psicoativa provocar morte no trânsito. Crime inafiançável. Ou seja, chega de fiancinha de 3 mil, de 1.000, de 2 mil. Não, vai ficar preso até decisão judicial. Multas mais severas.
1: A proposta também prevê 10 anos de suspensão da carteira de motorista em casos de morte e 7 anos quando houver invalidez permanente da vítima. Para Sargento Faur, as mudanças evitam a sensação de impunidade e tornam mais rigorosa a punição para crimes cometidos por motoristas embriagados.
2: Favorável à redução da maioridade penal de 18 para 16 anos, Paulo Freire Costa, do PL de São Paulo, considera que as regras atuais de punição para adolescentes precisam levar em conta a gravidade dos acontecimentos. Ele é um dos autores de PEC sobre o tema.
1: O texto assinado por Paulo Freire Costa também inclui a responsabilização penal de adolescentes maiores de 12 anos que cometam crimes violentos e hediondos. A justificativa aponta que o limite de 3 anos de internação pode estimular o recrutamento de menores para a prática de crimes.
3: Justiça.
2: Projeto de Alexandre Guimarães, do MDB do Tocantins, cria regras para punir a chamada litigância abusiva reversa. A proposta prevê punições para réus que descumpram decisões judiciais de forma reiterada ou apresentem recursos sucessivos apenas para atrasar as determinações da justiça.
1: De acordo com Alexandre Guimarães, grandes litigantes costumam transformar a demora dos processos em estratégia de negócio, o que sobrecarrega o judiciário. Para ele, a medida combate o abuso de poder econômico nos tribunais e assegura que as decisões sejam cumpridas.
3: Educação.
2: A Câmara analisa a criação de uma Política Nacional de Educação de Jovens e Adultos. A proposta pretende avançar na construção de medidas para estimular milhões de brasileiros que não conseguiram concluir os estudos. A repórter é Maria Neves.
5: A Comissão de Educação da Câmara dos Deputados aprovou o projeto que institui a Política Nacional de Educação de Jovens e Adultos. Pela proposta, o poder público deverá adotar ações para assegurar o acesso e a permanência na escola de todos os cidadãos que não concluíram o ensino fundamental ou médio na idade própria. Dentre as medidas previstas estão a busca ativa de estudantes que abandonaram os estudos, a previsão de orçamento próprio para o programa em igualdade de condições com o ensino regular e a oferta de bolsas de estudo. Ainda de acordo com o texto aprovado, a União deverá oferecer assistência técnica a estados e municípios para ampliar a oferta de vagas na educação de jovens e adultos. Nessa modalidade, as instituições de ensino deverão oferecer cursos em horários flexíveis, inclusive aos fins de semana. Para a deputada professora Luciene Cavalcante, do PSOL de São Paulo, que integra a Comissão de Educação, a proposta é fundamental, uma vez que o Brasil ainda conta com milhões de pessoas que não concluíram a educação básica.
6: Hoje, no nosso país, mais de 1.000 cidades não têm sequer uma turma de EJA. Isso é um escândalo. Quando a gente vai olhar que são quase 70 milhões de brasileiros que hoje não concluíram a educação básica.
5: O projeto ainda determina a formação de professores especializados e a realização de concursos públicos para a contratação de profissionais específicos para a formação de jovens, adultos e idosos. Os governos também terão de assegurar aos alunos da modalidade de jovens e adultos participação igualitária em programas de material didático, transporte, alimentação e assistência à saúde. Além disso, as instituições de ensino deverão oferecer espaço para acolhimento de crianças entre 4 e 12 anos, sob a responsabilidade de estudantes jovens, adultos ou idosos. A proposta que institui a Política Nacional de Educação de Jovens e Adultos ainda será analisada pelas comissões de Finanças e Tributação e de Constituição e Justiça. Da Rádio Câmara de Brasília, Maria Neves.
3: Economia.
1: Lucas Ramos, do PSB de Pernambuco, apoia a criação de regras mais claras para responsabilizar os sócios pelas obrigações que permanecem após a extinção de uma empresa. A proposta, segundo ele, protege credores, trabalhadores e fornecedores, além de ampliar a segurança jurídica.
2: Relator da matéria na Comissão de Indústria, Comércio e Serviços, Lucas Ramos avalia que a mudança contribui para reduzir disputas judiciais e fortalecer o ambiente de negócios. Ele afirma que a medida ajuda a coibir o uso indevido da personalidade jurídica para evitar o cumprimento de obrigações.
1: Projeto de Júnior Ferrari, do PSD do Pará, amplia a desoneração tributária para serviços de conservação, modernização e reparo de embarcações listadas no Registro Especial Brasileiro. O texto também inclui as empresas brasileiras de navegação como beneficiárias do Renaval, o programa de incentivo ao setor.
2: Júnior Ferrari alega que a reforma tributária acabou com benefícios que garantiam a competitividade do setor de reparos navais. Ele entende que as mudanças são necessárias para preservar empregos, atrair investimentos estrangeiros e manter a infraestrutura de atendimento à frota brasileira.
1: Juarez Costa, do Republicanos de Mato Grosso, integra a Frente Parlamentar em Defesa causa do mutualismo. O grupo pretende acompanhar a regulamentação do sistema em que associados dividem os custos de proteção de seus bens como alternativa ao seguro tradicional.
2: Juarez Costa apoia a articulação entre o poder público, entidades do setor e a sociedade civil para fortalecer esse modelo de proteção patrimonial. A frente também busca contribuir para a aplicação das regras estabelecidas pela lei que regulamentou o mutualismo no país.
3: Agricultura.
1: Produtores rurais endividados poderão ter até 25 anos para pagar seus financiamentos, conforme substitutivo apresentado por Dilceu Esperafico, do PP do Paraná. O relatório do deputado também estabelece carência de até 3 anos para o início dos pagamentos.
2: Dilceu Esperafico considera que a renegociação das dívidas pode ajudar os produtores afetados por perdas na safra, aumento dos custos de produção ou dificuldades na comercialização. O texto também prevê a suspensão de cobranças judiciais durante o período de adesão ao programa de renegociação.
1: Raimundo Costa, do PSD da Bahia, é autor de projeto que cria um selo nacional para identificação de pescado proveniente da pesca artesanal sustentável. A proposta também institui um programa de rastreabilidade para informar a origem do produto e a comunidade responsável pela captura.
2: Raimundo Costa aponta que a certificação pode aumentar o valor comercial do pescado artesanal, ampliando o acesso a mercados diferenciados. O texto prevê também que produtos certificados tenham prioridade em compras públicas, feiras e ações de promoção comercial.
3: Trabalho.
1: Mauro Benevides Filho, do União do Ceará, apoia a PEC que reduz de 44 para 40 horas semanais a jornada, com 2 dias de descanso a cada 5 trabalhados e sem redução salarial. Ele ressalta a importância da mudança para o bem-estar da população.
7: Eu bato muito que você, para você crescer, você tem que melhorar na sua função estudando. O que é que essa emenda constitucional está fazendo? É tentando reduzir, em vez de um dia por semana de folga, de lazer, de cuidar da casa, enfim, do que seja, de estudar, é reduzir de 5 por 2. O que é isso? É trabalhar 5 dias e conseguir folgar 2. Isso não significa que sábado e domingo não poderão trabalhar. Poderão sim. Você pode substituir um dia da semana, quarta-feira, trabalhar no sábado e assim por diante. Ou seja, a emenda constitucional prevê isso.
2: Mauro Benevides Filho considera que a redução da jornada também pode aumentar a produtividade. Segundo o parlamentar, empresas que já adotaram a escala de 5 dias de trabalho por 2 de descanso relatam funcionários mais motivados e redução das faltas justificadas por atestados.
1: Zé Adriano, do PP do Acre, apresentou requerimento para a realização de audiência pública para debater o fim da escala 6x1. O deputado propõe ouvir representantes da construção civil sobre os possíveis impactos da mudança nos custos, na produtividade e na manutenção dos empregos.
2: Zé Adriano considera que a construção civil deve participar do debate por empregar grande contingente de trabalhadores e depender intensamente de mão de obra. Ele avalia que a audiência pode contribuir para a análise das propostas sobre o tema que tramitam no Congresso Nacional.
1: Missionário José Olímpio, do PL de São Paulo, apresentou o projeto que autoriza a criação de um Programa Nacional de Proteção a Motofretistas e Mototaxistas. A proposta prevê recursos federais para municípios e o Distrito Federal oferecerem gratuitamente equipamentos de segurança e cursos de qualificação.
2: Missionário José Olímpio defende a priorização de trabalhadores de baixa renda com adesão voluntária aos cursos e sem novos custos para a categoria. Segundo o deputado, o objetivo é reduzir os acidentes e as mortes no trânsito relacionados ao uso profissional de motocicletas.
1: Ercílio Coelho Diniz, do MDB de Minas Gerais, apresentou o projeto que cria o Programa Nacional de Requalificação Profissional para pessoas acima de 45 anos. Segundo ele, o objetivo é oferecer cursos gratuitos de tecnologia e serviços digitais, bolsas de qualificação e incentivos para empresas que contratarem os beneficiários.
2: O projeto de Ercílio Coelho Diniz também prevê prioridade para pessoas desempregadas há mais de um ano. O deputado argumenta que a iniciativa combate o etarismo no mercado de trabalho e reduz o desemprego prolongado entre trabalhadores com mais de 45 anos.
3: Esporte.
1: A Câmara analisa uma proposta que prevê a destinação de recursos ao esporte. A repórter Paula Bittar tem mais detalhes sobre a medida.
8: A Comissão de Constituição e Justiça da Câmara aprovou uma proposta de emenda à Constituição que estabelece que União, Estados, Distrito Federal e Municípios deverão destinar anualmente pelo menos 1% da receita de impostos à promoção do desporto educacional e de alto rendimento. Além de definir percentuais mínimos, a proposta propõe um sistema de repasse de recursos entre os entes federativos para viabilizar políticas públicas integradas. Assim, do mínimo previsto para a União, 25% serão destinados aos estados e ao Distrito Federal e 25% aos municípios. Os critérios de rateio dos recursos serão definidos em lei complementar. O relator na comissão, deputado Helder Salomão, do PT do Espírito Santo, defende que a destinação de recursos mínimos pode colaborar para o incentivo ao esporte desde cedo.
9: A escola é a primeira oportunidade que o jovem, que o adolescente tem de começar a prática esportiva. E muitas escolas não têm a estrutura necessária, não têm o apoio. Nós precisamos ter recursos disponíveis, e nós estamos falando de 1% do total dos impostos arrecadados, para investimento em infraestrutura nas escolas do nosso país. Eu tenho certeza que nós vamos revelar muito mais talentos.
8: Segundo Helder Salomão, no futuro, mais dinheiro investido se transformará em mais medalhas para o país.
9: Hoje, nós temos o Bolsa Atleta, que é uma experiência bem sucedida, porque vários ganhadores de medalha nas Olimpíadas que o Brasil participa são de atletas que tiveram o apoio do Bolsa Atleta. Eu acredito que nós, ao aprovarmos essa PEC e ela se transformar numa legislação que garante recurso para infraestrutura e apoio aos nossos jovens, adolescentes, nós teremos muitos talentos. O Brasil vai se destacar muito mais nas Olimpíadas, nas competições nacionais e internacionais.
8: A análise da proposta pela CCJ é apenas o primeiro passo da tramitação na Câmara. Agora, a PEC que destina recursos para o esporte, assim como outras que estão sendo analisadas em conjunto e tratam do mesmo tema, precisa passar por uma comissão especial e pelo plenário em 2 turnos de votação. Da Rádio Câmara, de Brasília, Paula Bittar.
2: A Câmara analisa projeto que cria uma política nacional para ampliar o acesso de crianças e adolescentes com autismo a atividades esportivas adaptadas. Autor da matéria, André Fufuca, do PP do Maranhão, afirma que a iniciativa utiliza o esporte como ferramenta de desenvolvimento, autonomia e inclusão social.
1: A matéria prevê a criação de núcleos e centros de esporte inclusivo e a capacitação de profissionais para atender esse público. André Fufuca destaca também a integração de ações nas áreas de esporte, educação, saúde e assistência social.
2: Termina agora esta edição especial do Jornal Câmara dos Deputados, produzida e apresentada pela Rádio Câmara de Brasília, em parceria com a Rádio Câmara de Vitória da Conquista, integrante da Rede Câmara de Rádio.
1: Eu agradeço ao Guilherme e a toda a equipe da Câmara de Vereadores de Vitória da Conquista pelo excelente trabalho conjunto.
2: Obrigado à Câmara dos Deputados por esta oportunidade. Este programa teve trabalhos técnicos de Everson Urani e apresentação de Márcio Aquilissardi e Guilherme Barbosa. Boa noite.
1: O Jornal Câmara dos Deputados volta amanhã. Fique agora com as notícias do Tribunal de Contas da União.
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11: 8 e 8.

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4: 8h40.

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